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0: Pastor Lucas, pintor do mundo, 93. Boa noite.

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1: Chegando aí, Mike e Lian, 98, um refrão pra sua alma. Já já eu venho pra mandar aquele alô pra você, tá bom?
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0: Eita, e agora são 9 horas e 11 minutinhos. 9 e 11, né? Nós estamos aí na nossa última hora do programa Toca Toca da Paz nessa noite lindona de sexta-feira, hoje, 26 de junho de 2026. Seu irmão, seu amigo Hilton Andrade por aqui no comando do Toca Toca da Paz, hoje, excepcionalmente hoje, né? Porque a cantora Elianai Carvalho, que é a titular deste programa, hoje não pôde estar aqui, mas cá estamos nós, né? Cá estamos nós. Glória a Deus, né?
1: Glória a Deus.
0: Glória a Deus pelos nossos amados irmãos que estão participando aqui pelo 63984206868 comigo. Quem está participando, ouvindo, né? Pela internet, pelo www.radiopazpalmas.com.br, é a Damiana Diana lá em Goiás, né? Bom Jesus de Goiás, né? Ouvindo a gente em alto e bom som pela internet. Aquele abraço, amiga, pelo carinho da sintonia. Também quem está acompanhando a programação é a minha prima. Lembra de alô agora, porque ela não estava ouvindo, agora está, né? Graças a Deus está ouvindo agora. A Vaneide, né? Lá em Dom Eliseu, no Estadão do Pará, antigamente chamava quilômetro zero, né? Agora o nome da cidade mesmo é Dom Eliseu, lá no Estadão do Pará, ouvindo lá minha prima, né? Toda a família conectada na Rádio Paz FM, a rádio da família. Quem mais está ouvindo pelo nosso e participando pelo 639-8420-6868, que é o WhatsApp da Rádio Paz FM, é a irmã Ouzirene, lá no Aurenir 3, região sul da capital, Palmas, participando da promoção, né? Promoção maravilhosa, abençoada aqui de férias, né? Da Rádio Paz FM e seus parceiros, né? Muitos prêmios abençoados para você, ouvinte da Rádio Paz, que com certeza sempre leva aí o melhor prêmio aqui da Rádio Paz FM. Olha, a irmã Ouzirene respondeu certinho, 91.3, né? A frequência da Rádio Paz lá em Araguaína e toda a região norte do estado do Tocantins, né? O pastor Edivaldo Medeiro também daqui, olha, participando com a gente e respondendo a promoção, né? A pergunta lá referente à promoção com a frequência da Rádio Paz em Araguaína e toda a região norte do estado do Tocantins é 91.3, está corretíssimo, viu, meu irmão? Obrigado pela participação, Deus abençoa, pastor Edivaldo Medeiros, né? E também aqui participando da promoção, deixa eu ver aqui quem tá. Isso, aqui é a minha prima lá, mandou aqui no nosso WhatsApp 639-8420-6868. Este mesmo, mandou aqui o mensagem aqui no nosso WhatsApp da Rádio Paz. Deus abençoe, salve aí o contato, tá bom? Da Rádio Paz, vai ficar participando sempre com a gente, é a Vaneide, né? Quem mais, hein? A irmã Diaconisa Cleonita mandou pra gente aqui também, né? Opção 2, participando da promoção, do sorteio e respondendo a pergunta certinho. Tá tudo certo. Deus abençoe a Diaconisa Cleonita e obrigado pelo carinho da sintonia. Quem mais, hein? Pai do Senhor Jesus Cristo, boa noite. Presbítero Danilo aqui de Itapiratins, sim, Itapiratins. Pastor Presidente Silvano Sivaldo, né? Sivaldo Antônio, quero pedir um hino cheio de gratidão com Daniel e Samuel. Valeu, meu irmão. Deus abençoa aí o irmão presbítero, né? Danilo Santos, toda a família que tá ouvindo a gente lá em Itapiratins, tá dando Tocantins. Obrigado pelo carinho da sintonia. Já tem Daniel e Samuel cheio de gratidão. Este louvor abençoado, viu, meu irmão? Obrigado pelo carinho da sintonia. 9h14 na Rádio Paz. Quem mais, hein? O irmão Isaías Monteiro da Silva, lá da Chácara Três Irmãos, em Chapada de Areia. Olha só, boa noite, a paz do Senhor Jesus Cristo. Moro na Chácara Três Irmãos, município de Chapada de Areia. Quero pedir um hino, Faz Morada, aí de Wilson Silva, né? E mandar um abraço para todos os ouvintes da Rádio Paz. Valeu, meu irmão. Irmão Isaías, obrigado pelo carinho da sintonia. Um grande abraço para vocês aí na Chácara Três Irmãos, município de Chapada de Areia, tá bom? O irmão Odair José Novo também está aqui com a gente, participando, ouvindo a programação da Rádio Paz. Deus abençoe, meu irmão. Obrigado pelo carinho da sintonia, tá bom? A irmã Maria Antônia também respondendo a pergunta referente à promoção da Rádio Paz. Tá certinha a resposta. Deus abençoe. Obrigado pela participação. Espero que você ganhe aí, tá bom, minha irmã? Quem mais, hein? Deixou aqui recadinho pra gente pelo 639-8420-6868. Boa noite. A resposta é 91.3. Missionária Mari Ruth, né? Muito bem, tá certinha a resposta. Obrigado, Deus abençoa, tá? Diaconisa Cleonita. E o irmão Domingo Filho, caminhoneiro, olha, boa noite. Mandou um áudio, não dá pra ouvir aqui no ar, mas eu vou ouvir em off aqui. Já a gente manda um alô mais completo, irmão Domingo, tá bom? Não estamos conseguindo reproduzir o áudio do WhatsApp no ar, mas já eu escuto aqui em off e volto com o seu alô mais completinho daqui a pouquinho, tá bom? Porque agora tá chegando mais canção e daqui a pouco eu volto mandando mais alô pra você. Tá chegando aí o Fernandinho. com a canção Caminho no Deserto. 9h15, já a gente volta com mais alô pra você que tá participando com a gente aqui pelo Toca, Toca da Paz. 9h16 na Rádio Paz. Boa noite.
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Aí você ouviu Fernandinho, Caminho no Deserto, 921. Eu vou pro intervalo e volto já com muito mais aqui no Toca Toca da Paz pra você. Não saia daí.

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9: Muito, muito, muito bem. Agora são 9:26, 9:26. E olha, quero mandar um alô especial para os nossos irmãos e amigos caminhoneiros, né? Que estão ouvindo a gente cortando estradona aí, né? Brasil afora, ouvindo a gente, nos dando carona na boleia do caminhão, né? É. E sabe quem tá representando aí essa turma boa, família de caminhoneiros abençoados, é o nosso irmão Domingos Filho, né? Ele mandou aqui, olha, falou: sou Domingos Filho, boa noite, sou caminhoneiro, quero ouvir canção aí e oferecer pra turma do Chaparim, é isso mesmo? O áudio saiu assim um pouquinho inaudível, viu, irmão Danilo, Domingos, mas é, pelo que eu entendi, é Chaparim e ele é caminhoneiro e tá mandando o próximo louvor pra todos os nossos irmãos lá em Colinas do Tocantins, né? Caminhoneiro abençoado ouvindo a gente, irmão Domingos Filho, né? Quem mais, hein? Tem mais gente ouvindo nós aqui, deixando me ver aqui pelo 639-8420-6868, pelo WhatsApp da Rádio Paz FM, a rádio da família, uma turma boa, né? Passando por aqui, deixando um recadinho, o irmão Patrício, lá no Aurenir 3, região sul de Palmas. Boa noite, Rádio Paz FM, boa noite, irmão Hilton Andrade, muito boa noite, meu irmão. Bom final de semana para todos, né? Que Deus abençoe a vida de cada um, irmão e irmã. Gostaria de ouvir Regis Danese, Compromisso. Oi, irmão Patrício, já, tá bom? Fica ligado e sintonizado que agora mesmo, já. É, com certeza vou estar atendendo o seu pedido musical, porque aqui no Toca Toca da Paz a gente faz questão de atender o seu pedido, tá bom? Deus abençoe, obrigado pelo carinho da audiência. Um abraço para os irmãos aí nos Aurenis 3, né? E também do Aurenis 3, passando por aqui a irmã Ouzirene, participando da promoção. E também ainda a irmã missionária Mari Ruth, né? Toda turma legal acompanhando a programação da Rádio Paz FM, a rádio da família, nessa noite linda de sexta-feira.

como prometido, chegando ele com Kemily Santos, fica tranquilo. Na sequência, Daniel e Samuel, cheiro de gratidão, atendendo nosso querido irmão que pediu pelo 639-8420-6868, sugestão musical. E eu volto já para mandar mais alô para você que está ouvindo a Rádio Paz da Família, né? A Rádio Paz da Família, a Rádio da Família, aqui em Palmas e todo o estado do Tocantins, também Brasil afora pela internet. 928.

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1: Muito bem, agora são 9:33, 9:33, você ouviu aí? Kemily Santos, fica tranquilo, linda canção, ainda tem mais canções para chegar por aqui, 9:33, caminhando aí para nossa última hora, no finalzinho, né, do nosso programa, já temos mais um bloco ainda, e aí a gente encerra o programa Toca Toca da Paz dessa noite linda de sexta-feira, 26 de junho de 2025, mas quero ainda mandar abraço especial para os nossos irmãos e amigos que estão ouvindo a gente. Quero mandar um abraço especial para Ana, que está ouvindo a gente lá na Aurenir 3, todo mundo ligado com a gente na Aurenir 3 hoje, né? Coisa boa. Fico feliz da vida em saber que os irmãos lá da região sul da capital Palmas e os nossos amigos ouvintes também estão conectados com a gente aqui no 89.9 Rádio Paz FM, Rádio da Família, e também pela internet, né? www.radiopazpalmas.com.br, né? Tem canção chegando? O Danilo Santos, né, solicitou a canção do Daniel e Samuel, Cheiro de Gratidão, e é o que nós vamos ouvir agora. Daqui a pouquinho eu volto para mandar mais alô para você. 9:34 aqui na Rádio Paz.
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0: Daniel e Samuel, cheiro de gratidão, 9:38 na Rádio da Família.
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0: Compromisso, Regis Danese.
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Aí Regis Danese, compromisso, 9h41. Já eu volto após o intervalo para mandar alô para você que está participando comigo pelo 639-8420-6868. Não saia daí, o intervalo é rapidinho, volto já.

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2: De volta aqui na Rádio Paz FM, Rádio da Família, programa Toca Toca da Paz, até às 10, já já, vem comigo, 9h44. Aqui é a Rádio da Família, seja bem-vindo.
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2: Com certeza, e a gente faz questão, né? Sempre de tocar aqui aquilo que você pede, né? A canção que você gostaria de ouvir durante a semana, não teve como tocar, não foi atendido. Ah, aqui no Toca Toca da Paz você tem esta oportunidade de ouvir comigo aqui. Já durante todas as noites com a cantora Denai Carvalho, né? Hoje, excepcionalmente hoje, com o irmão Wilton Andrade por aqui, te fazendo companhia até às 10 já já, né? Último bloco já do programa Toca Toca da Paz, nesta noite linda de sexta-feira, aí finalzão de semana abençoado. E nós queremos mandar alô para os nossos irmãos que estão interagindo com a gente pelo 639-8420-6868, que mandou mensagem para mim pelo nosso WhatsApp. Foi a irmã Lucilene lá de Cristalândia, tá aqui ouvindo, aí participando com a gente. Manda alô para ela. Então vamos mandar boa noite na paz do Senhor Jesus Cristo. Irmão Wilton Andrade, já cheguei quase no finalzinho do programa. Gostaria de ouvir, se for possível, Diego Araújo, Tijolinho. Ofereço para toda a família, a minha família, né? E para vocês todos que estão na rádio, né? Na sintonia. Muito bem. Deus abençoe, né? Ótimo e abençoado final de semana para você e para todos os ouvintes. Excelente fim de semana. Que Deus abençoe sempre. Amém, irmã Lucilene, lá de Cristalândia. Deus abençoe você, toda a família e todos os nossos irmãos aí em Cristalândia, tá bom? Vamos ouvir Alex Gonzaga, Portas Abertas. Já já eu volto para encerrar o programa de hoje. Na sequência, programa Conexão de Líderes, daqui a pouquinho, às 10 da noite aí. Acredito que hoje é a prévia da EBD com o pastor Juracir. Alex Gonzaga, Portas Abertas, é um clássico. E a gente toca aqui.

0: Tijolinho, Diego Araújo. Essa é a irmã Lucilene lá em Cristalândia, né? 9h50 na Rádio Paz.
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0: Patinha Cilando, 9h57. Finalzinho do programa.
1: Meu irmão, escuta só. Rádio Boa é Rádio Paz. Amém?
0: Amém.
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0: Muito bem, toca, tocou aqui, né? Todos os seus pedidos musicais que vocês fizeram nesta noite tocou por aqui, mas ainda não acabou. Sabe por quê? Porque o programa Toca, Toca da Paz encerra-se nesse momento, porém, você continua ligado na Rádio Paz FM, Rádio da Família, porque a programação da Rádio Paz não para, né? 24 horas no ar, levando a palavra de Deus falada, cantada aos seus corações, para abençoar ainda mais sua noite, sua vida, tá bom? Já quero agradecer a você pela sintonia, você que esteve comigo aí sintonizado pelo 89.9, você que esteve sintonizado comigo pela internet, pelo nosso aplicativo, pelo site, né? RadioPazPalmas.com.br. Olha, a alegria foi imensa, né? Eu saí com o coração cheio de alegria e gratidão aqui por ter ficado esse pouquinho com você, né? Matando a saudade, né? A gente fica sempre nos bastidores e aí quando a gente tem essa oportunidade de falar com você por aqui pelos microfones da Rádio Paz, o coração fica vibrando de alegria e gratidão, tá bom? Mas, a qualquer momento, a gente se fala mais aqui pelos microfones da Paz FM. Que Deus abençoe sua noite, uma sexta-feira abençoada, noite, né? De sexta-feira abençoada para você e sua família. Que você possa ter uma noite de paz, descanso, né? Um sono reparador. Você que está trabalhando, vai trabalhar a noite toda. Que Deus abençoe sua noite de trabalho, que seja bastante produtiva e abençoada em nome de Jesus, tá bom? Daqui a pouquinho, o programa Conexão de Líderes, acredito eu, pastor Juraci, né? No comando do programa Conexão de Líderes, hoje a prévia da Escola Bíblica Dominical para você nessa sexta-feira, tá bom? Deus abençoe a noite de todos os nossos amados irmãos e ouvintes e a qualquer momento a gente se fala mais aqui pelos microfones da Paz FM. Deus abençoe, boa noite, paz do Senhor Jesus e até qualquer momento, povo de Deus. Eu superei, Kleber Nascimento. Boa noite.
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1: O dólar fechou o último pregão cotado aos R$5,17. O resultado veio diante da divulgação do PCE, considerada a principal medida de inflação usada pelo Banco Central dos Estados Unidos. O índice registrado esteve em linha com as projeções, com salto de 0,3% no mês, mesmo que o índice cheio tenha apresentado uma elevação de 0,4%, abaixo da expectativa de 0,5%. O euro, por sua vez, encerrou o pregão cotado a R$ 5,90. Os dados são da Investing.com. Reportagem Marquesan Araújo.
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0: Senhor, começando agora mais um programa Conexão de Líderes, nessa sexta-feira, como de maneira rotineira, na sexta nós apresentamos a Escola Bíblica Dominical e hoje nós estamos encerrando mais um trimestre, né? Encerrando aí o segundo trimestre do ano de 2026 e para aqueles irmãos que puderam participar das três lições, nós temos certeza que vocês tiveram a oportunidade de aprender muita coisa interessante com Neemias, né? E eu já quero, sem perda de tempo, dizer que hoje nós temos aqui nessa última lição, nesse fechamento de trimestre, eu convidei o nosso amigo, pastor e um dos incentivadores desse programa Conexão, né? E principalmente da questão do ensino, né? Na sexta-feira, pastor Diogo Vieira. E o pastor Diogo, com muita alegria, com muita disposição, né? Apesar do tempo apertado e tal, mas ele conseguiu estar aqui conosco e vai estar aqui praticamente ministrando a lição. Eu vou passar praticamente para ele aí uns 90% do tempo, porque eu já falo demais, né? Eu fico o tempo todo aqui. Então, pastor Diogo, aqui nós vamos fazer questão de tirar o máximo dele, porque ele, quando vem, é mais na última lição mesmo, né? Então, pastor Diogo, eu queria que o senhor já desce aí a saudação, né, para os irmãos, para os ouvintes. Nós temos muitos amigos que ainda não são evangélicos, mas que ouvem a paz, né? E desce essa saudação e o senhor já fizesse também a oração para, debaixo da bênção de Deus, já começarmos essa escola de hoje, né? É uma EBD, né? Escola Bíblica Dominical Antecipada. Né? A tradicional acontece no domingo, né? A presencial nas igrejas, e aqui é uma escola antecipada, né? No rádio. E o pastor Diogo vai fazer essa fala dele aí de início e depois orar, e depois vamos dar sequência a esta escola abençoada.
3: Muito bem, uma alegria estar aqui no Conexão de Líderes, né? Nós louvamos a Deus por isso. Deus abençoe meu amigo, pastor Juraci.
0: Só voltando um pouquinho, o senhor é desde o tempo do A Bíblia em Foco, né? Nesse horário era A Bíblia em Foco, do tempo da M, né? Assim.
3: Isso, na verdade nós começamos o Conexão, né? Conexão de Líderes de segunda a sexta. O senhor estava na Bíblia em Foco e veio para sexta, não
0: sim,
3: foi isso?
0: Sim, sim, sim. Não, eu fiz também Conexão de terça a sexta também.
3: Exatamente. Então é uma alegria, nós sabemos que o Espírito Santo vai nos conduzir em tudo aqui, nós vamos aprender, vamos compartilhar, nós estamos no mesmo espírito, mesmo sentimento. E estamos com um pano de fundo maravilhoso, que é uma história de Neemias, né, pastor? Uma história que traz a reflexão, a inspiração com relação à restauração, à reforma, né? A um tempo novo. E tudo isso está aqui né, em toda a nossa lição e fecha hoje com os elementos da vitória de Neemias, né? Que é oração, palavra e fé. Então Deus com certeza vai trabalhar muito no nosso coração. Então, com a a delegação do senhor já queria orar, então,
0: abençoando. Sim, o senhor vai orar, porque depois a gente já vai entrar. Ah, pastor Diogo, nessa escola dominical aqui, a gente não tem música. Não tem música. Eu tenho dificuldade para concentrar. E depois, quando eu falei com o Carlinhos, nosso diretor, falei, Carlinhos, tinha como eu tocar direto? Ele disse assim, direto como? Falei, assim como a gente faz na igreja. Na igreja, a escola bíblica lá, o professor começa a ministrar e só para quando termina a lição. Eu falei, só acho que é mais fácil? Falei, para mim, eu não sei se outro for ministrar, mas para mim é, né? Então a gente não tem música. A gente entra e encerra lá nas 11 horas.
3: Tá? Vamos lá.
0: Uma hora de escola.
3: Vamos lá. Pai, em nome de Jesus, nós oramos ao Senhor, te glorificamos, bendizemos a ti, Senhor. Porque o Senhor é bom e a sua misericórdia dura para sempre.
0: Obrigado, Jesus.
3: Obrigado, Senhor, por essa noite, por esse momento. Aqui junto com os teus filhos, nós estamos em um lugar de ensino, de conhecimento, de revelação. Traz a compreensão das coisas eternas aos nossos corações. Nós possamos nos inspirar na vida de Neemias, Senhor Jesus, para assumir a nossa posição de responsabilidade no teu reino, em nome de Jesus, amém e amém.
0: Antes de entrar direto no texto da lição, nós queremos mandar um abraço para os irmãos que nos ouvem aqui na cidade de Palmas, na região de Palmas. Eu quero mandar um abraço para os irmãos católicos ou os irmãos assembleianos de outros ministérios, né? Fora Madureira, né? Você tem missão, Assembleia do Seta, né? A gente tinha a Assembleia de Deus Cadetins, alguns irmãos que eu conheço que congrega no Ministério Cadetins, vários ministérios, e também nas Batistas, né? Os irmãos que são ouvintes do programa, que pertencem aos ministérios Batista, são vários, né? Você tem Primeira Batista, Segunda, Terceira, parece que Quarta. Aí você tem Presbiteriana, que também segue quase o mesmo modelo, né? Primeira, Segunda, Presbiteriana Renovada, né? Você tinha Cibapa, que depois parece que agora assumiu uma outra nomenclatura. E também os irmãos da Deus é Amor, os irmãos da Quadrangular, os irmãos da Mundial, da Universal. Tem uma infinidade de irmãos que ficam com o rádio ligado na Rádio Paz. E a gente fica muito feliz por isso, né? E também os profissionais da noite. A gente tem aí o pessoal das UPAs, né? O pessoal que guarda as escolas, né? Os vigilantes das escolas. Os motoristas de aplicativos, os taxistas da rodoviária. Esse dia eu fui passando na rodoviária para ver se que dia saía um carro lá. 10 horas tinha um motorista de táxi parado e eu passei e conheci o som da Rádio Paz. Aí fiquei feliz, meu. A gente gosta quando a gente ouve alguém, não sei se é evangélico ou não é, não sei, eu nem conheço o carro, vou ouvir só o som, né? Mas eu fiquei feliz, né? Então, os motoristas de táxis, né? Que vocês possam ser abençoados nessa noite, tá? Que a palavra de Deus possa alcançar vocês, tá? Que aquilo que falarmos dessa noite possa vir preencher a lacuna daquilo que o coração de vocês precisa. Pastor Diogo, o título da lição de hoje, eu achei bom porque me parece que foi assim, realmente o bispo fez o resumo de todo o livro. Ele diz assim, olha, os elementos fundamentais da vitória de Neemias. Tá, durante todo o livro a gente percebe a vitória de Neemias em cada situação, ele era vitorioso, mas ele quer ensinar pra gente qual foi os elementos que Neemias usou para ser vitorioso, porque se Neemias usou, nós também podemos usar. E se nós usarmos do que Neemias usou como elemento para ser vitorioso, a nossa vitória é garantida, né? Porque não, essa vitória não é só para o tempo de Neemias, né? É para os nossos tempos. E aí ele escreve aqui, ó, no texto áureo, diz o seguinte: e leu nela diante da praça que está diante da porta das águas, desde a alva até o meio-dia, perante homens e mulheres, e entendidos, e os ouvidos de todo o povo estavam atentos ao livro da lei. E leu nela, que nela é essa, que é, ou é essa? A palavra, né? Leu na palavra, leu na lei, né? E todo o povo estava atento ao livro da lei. A verdade aplicada diz, olha, a boa e poderosa mão de nosso Senhor Jesus Cristo continua estendida sobre os seus, para que vivam segundo a sua vontade e sejam vitoriosos. Por isso que eu disse para vocês que essas vitórias que Neemias teve, usando esses fundamentos, eu e você podemos usar, tá? Pastor Diogo, o senhor vai ler o texto de referência, tá? O senhor vai ler o texto de referência aí. Neemias 1, versículo 4. Neemias capítulo 1, versículo 4. Depois Neemias 2, versículo 20. Depois Neemias 8, 3 e o 5. Leia esse texto de referência aí, pastor Diogo.
3: E sucedeu que, ouvindo eu estas palavras, assentei-me e chorei. E lamentei por alguns dias e estive jejuando e orando perante o Deus dos céus. Então lhes respondi e disse: o Deus dos céus é o que nos fará prosperar, e nós, seus servos, nos levantaremos e edificaremos. Mas vós não tendes parte nem justiça, nem memória em Jerusalém. E leu nela diante da praça que está diante da porta das águas, desde a alva até o meio-dia, perante homens e mulheres entendidos. E os ouvidos de todo o povo estavam atentos ao livro da lei. E Esdras abriu o livro perante os olhos de todo o povo, porque estava acima de todo o povo, e abrindo ele, todo o povo se pôs em pé.
0: Nós já fizemos a oração e eu já queria entrar aqui no assunto propriamente dito. E o pastor Diogo já começou a... pastor Diogo já começou a sua fala falando sobre essa questão da vitória de Neemias. E diz assim, olha, a vitória de Neemias sobre os desafios que se levantaram em seu caminho não foi fruto do acaso. E o que foi, pastor Juraci, que aconteceu com Neemias? A vitória de Neemias, essa vitória que ele teve sobre tudo que acontecia todos os levantes que aconteceram, foi reflexo ou resposta à sua obediência a Deus. Neemias obedecia a Deus, obedecia aos princípios divinos, né? Neemias se esforçava, um esforço pessoal, e ele tinha habilidade em gerenciar, incentivar as pessoas envolvidas na obra da reconstrução dos muros de Jerusalém. Eu achei interessante, pastor Diogo, porque Neemias era um obreiro completo. Primeiro, ele era obediente, ele obedecia, né? Todos os preceitos divinos, tudo que vinha da parte de Deus, orientação divina, ele tinha a maior

0: meio que da lógica ali e imbuir de esforço pessoal mesmo. Eu falo esforço pessoal, irmão, é você estar com a barriga cheia depois do almoço e as pessoas topar você, você fala, não, tem que ir no hospital fazer uma visita pro irmão. Tá, mas quem foi? Não, é porque a irmã tá doente. Ah, mas pastor, mas o senhor não vai dar uma descansada? O senhor acabou de almoçar agora? Então, eu falo, não, mas a questão é que eu tenho que ir lá, porque eu preciso orar pela irmã. O esforço pessoal é um esforço da pessoa que ele se autoimpõe. Esforço pessoal. Eu gostei da palavra que o bicho colocou aqui, porque esforço pessoal, disse que Neemias tinha um esforço pessoal e depois ele tinha habilidade de gerenciar pessoas. Ele botou a palavra gerenciar aqui, parece meio de propósito, né? E depois ele colocou incentivar pessoas, gerenciar e incentivar. Meu Deus, essa introdução aqui foi forte, eu fiquei riscando isso aqui o tempo todo. Eu falei, por que não existe mais Neemias no dia de hoje, né? Por que a gente não se dispõe com esforço pessoal a copiar as qualidades de Neemias? Fala sobre essa introdução aí, eu acho que tem muita coisa, muita virtude aí, que são razões de por que Neemias teve vitória, logo bem na saída, né?
1: Exatamente, pastor. E assim, a grande questão que eu percebo, que eu vejo, é porque toda a temática, a forma como ela vai sendo construída aqui, nós temos os três pontos, né? E diante dessa introdução que o senhor falou, vai trazer para nós uma compreensão. Porque quando se fala de vitória hoje, pastor Juraci, parece que os elementos para ter vitória, se a gente fosse deixar isso aberto, as pessoas, né, a gente fica naqueles expectativa de receber uma receita de bolo. Não, eu vou receber algo que vai me
0: dar a vitória.
1: Me dar a vitória, né? Mas primeiro, então a gente tem já corrigir a questão da intenção e da natureza dessa vitória. Que tipo de vitória é essa? Né? Essa vitória, porque ele tinha essas características aqui, que eram características de santificação, né, com o coração voltado a Deus. Então, é uma vitória que Deus é glorificado nela. Ou seja, é a história de Deus sendo revelada na história de Neemias. Então, é a vitória, na verdade, não é de Neemias, é de Deus.
0: Sim, sim.
1: Através de Neemias.
0: Através de Neemias.
1: Então, eu digo isso porque hoje nós já sabotamos as nossas investidas, os nossos investimentos, já quando a gente começa querendo buscar para nós mesmos. Então, tudo que não tem em Neemias é um sentimento de buscar para ele mesmo. Porque tudo que o Neemias fez, na verdade, revela um despojar de si mesmo. Ele sai do palácio e vai para Jerusalém, mas não a Jerusalém que está em sucesso. Não a Jerusalém que está elevada, que está aclamada, popular. Não, a Jerusalém está destruída. É como se você estivesse largando algo bom para receber algo ruim, mas para naquele ruim você está vendo propósito naquilo. Então Neemias tem essa característica. Então, a vitória parte de uma natureza correta, de uma visão, de um propósito correto. Para que, se a gente não alinhar isso, amados, não adianta a gente continuar em torno do evangelho, porque a gente está usando o evangelho para ter vitória, mas na verdade uma vitória para satisfazer o nosso coração e não para alegrar o coração de Deus, né? E aqui, pastor, quando ele coloca isso nesses pontos aqui da introdução, o que fica claro para mim é que realmente o homem seguiu os princípios, como ele falou aqui, né? Obediência aos princípios divinos, as características. Mas só para deixar claro, eu sei que o senhor vai estar já abordando os tópicos, mas só para deixar claro, a natureza precisa estar correta, porque senão, eu não tenho dúvida, pastor Juraci, hoje nós vemos uma época em que tem muitas pessoas que têm vitória, mas estão vivendo uma derrota. Porque, na verdade, a vitória, ela é sem propósito. Morre com elas. Entendeu? Uma vitória que satisfaz os apetites humanos, as expectativas humanas. Não é uma vitória que estabelece o reino de Deus. Então, toda vitória que não é a expressão

0: o reino de Deus, na verdade, é uma derrota.
1: Entendi. Eu acredito, pastor Diogo, que quando Neemias imbui desse pensamento, o coração dele estava muito quebrantado, porque a Bíblia diz que ele estava há 4 meses jejuando e chorando. É tanto que quando ele se apresentou, não, ele não se apresentou, quando ele estava por acidente perante o rei Artaxerxes, ele estava fazendo seu serviço de maneira natural, servindo lá como copeiro, servindo o suco, o vinho lá para o rei. Foi o rei que percebeu a carinha dele triste. Falei, Neemias, o que está acontecendo? Você não é assim, meu. Você tá com um semblante caído. Aí ele fala assim, tá, mas o senhor não sabe o que está acontecendo, não? Era para eu estar feliz? A casa dos meus pais está desolada, os muros caídos, tocaram fogo no templo, derrubaram tudo, e eu era para estar feliz, né? E aí Artaxerxes pega ele meio que no supetão, ele sem esperar, fala assim, e o que eu posso fazer para te ajudar? Para o rei. Aí ele muito sabiamente falou assim, não, agora o senhor me pegou, né, de surpresa, eu quero sim uma ajuda do senhor, mas eu preciso orar de novo, eu preciso voltar para a oração. Olha, só para você ver a temência dele. Ele orava, estava 4 meses orando, aí ele tem aquela conversa meio que trombada ali com o rei, né? Chamado conversa de corredor, onde você não programa aquilo. E quando o rei, o que você quer que eu faça para te ajudar? Aí, meu Deus, é o rei, né? Ele pode fazer o que ele quiser, ele pode fazer inclusive muito. Agora, quem sou eu para sair pedindo de bel prazer? Por conta própria, vou orar de novo. Ele vai orar de novo. E aí, quando ele volta, eu volto com a lista. Olha, eu quero uma carta. Eu quero. Então, assim, a gente percebe aquilo que o senhor falou, a temência de Neemias, no sentido de nada para ele. Nada para ele. Ele não queria chegar lá em Jerusalém e dizer só: eu cheguei, eu sou o enviado do rei para construir isso aqui.
0: Se fosse para ele, ele tinha ficado. Moço, ele era. Olha o posto que ele ocupava.
1: Sim.
0: Ele tinha tanta intimidade com o rei, tanta moral com o rei, que o dia que ele apareceu triste, o rei.
1: Percebeu,
0: hein? Né? Então a vida dele estava resolvida.
1: Tô sentindo.
0: Então,
1: que
0: se for para resolver a vida. Fica no palácio.
1: Ele já ficava lá, né?
0: Então, quem está querendo resolver a vida, na verdade, vai perder ela. Jesus falou isso. Então, quando a gente corre atrás de uma vitória para resolver nossa vida, é porque nós ainda não entendemos que a nossa vida já está resolvida em Cristo Jesus. Então, a gente vive numa necessidade contínua de que algo dê certo para a gente ficar bem, né? Então, aí a gente acaba não desfrutando do reino de Deus, de nenhum aspecto, pastor.
1: Tem muita coisa, nós estamos aqui na introdução ainda, viu? Pastor Diogo, a oração leva à conquista. O bispo colocou como primeiro ponto aqui que a oração, ela leva à conquista. Porque a oração, ela aponta a saída. Ora, quando Neemias perguntou, ele teve a notícia sobre Jerusalém, como estava lá, né? O pessoal deram a notícia para ele. Ele ficou angustiado. E ele sabia que ele não podia fazer nada. Ele não tinha amigo político, ele não tinha amigo deputado nem senador, ele não tinha muita possibilidade, praticamente quase nada, de possibilidade humana para fazer quase nada. Mas ele lembrou que ele tinha alguém que podia. Não, eu não tenho, por conta própria, não tenho ninguém para resolver isso. Mas eu tenho um que resolve tudo, né? Porque a oração, ela aponta a saída. Eu queria que o senhor falasse sobre isso aí, porque muita gente na Bíblia descobriu isso que Neemias descobriu. Ana foi uma, né? Muitas pessoas na Bíblia descobriram que a oração aponta a saída. Eu queria que o senhor falasse sobre isso e dando uma orientação para aqueles irmãos que estão nos ouvindo, que diante dos problemas intransponíveis, aqueles problemas difíceis, tem muita gente que tem filho na droga, pastor. Tem muitas mães, muitos pais que têm filhos nas drogas, que quando ele olha assim, fala assim, não tem jeito, isso é difícil, é complicado isso aí, né? E aí Deus, através dessa lição, a gente percebe que muita gente teve saída através da oração. Esse Toba Crítico ficou muito, muito bem feito. A oração leva à conquista, né? Porque a oração aponta a saída para o problema.
0: Exatamente, pastor. A oração é a evidência de uma musculatura que não é pela força, né? Então, assim, é o espírito trabalhando. Porque não tem como orar, pastor, se não for pela fé. Então, tudo, na verdade, oração, fé e palavra são todas conectadas, muito, né? Você
1: é muito parecido com espírito, alma e corpo.
0: Tem como desligar uma coisa da outra. Então, assim, a gente ora muito de forma intelectual, né? Que é uma conversa baseada na forma como eu vejo Deus. Então, com isso, aí às vezes nós vemos Deus como o mago da lâmpada, né? Como um atendente de call center que eu posso ligar para ele para reclamar, porque eu comprei uma geladeira e ela não deu certo, tá estragada, então eu tenho que ir no Procon. Então, às vezes as minhas orações têm sido muito mais para desabafar das minhas queixas do que para levar para Deus uma intercessão que revela uma disposição de cumprir uma missão que está no coração dele, né? Porque foi isso que Neemias fez. Tudo que Neemias fez foi na oração. Ele começa em oração, ele trabalha em oração e ele termina em oração. Então é antes, durante e depois.
1: É depois.
0: Né? Então isso é o quê? Isso calibra a ação. Né? A gente fica. Então o segredo da oração é porque ela te coloca alinhado com o mover do Espírito. Então Neemias, ele não vai para um lugar que Deus não está querendo. Então hoje a gente tem muita consequência na nossa vida, pastor, porque a gente insiste em fazer aquilo que Deus não está fazendo. Se fosse Neemias que fosse para Jerusalém fazer essa obra, ia fracassar. Mas não foi Neemias, ele foi movido pelo espírito de intercessão, por causa da oração, né? O tempo havia chegado. Se fosse um tempo atrás, ainda não tinha cumprido 70 anos. Então tem toda uma soberania divina aqui, que nós devemos levar em consideração. Então a oração te leva a trabalhar onde Deus está trabalhando, né? O melhor lugar para você trabalhar é onde Deus está trabalhando. E porque assim, às vezes nós podemos fazer tantas coisas, mas por falta de oração, nós não estamos escolhendo a coisa certa, né? Porque nós queremos fazer muito, mas na verdade o que vai surgir efeito é o que você faz na direção de Deus. Senão você fica como um machado cego, né? Olha a oração de Pedro lá em Atos dos Apóstolos, a pregação dele, curta, simples, 3.000 almas aceitando Jesus.
1: E quando o senhor fala na questão de machado cego, pastor Diogo, eu acho interessante é que quem trabalha com machado cego, ele despende um esforço absurdo.
0: Sim.
1: E rende pouco. Aí o camarada que está com o machado amolado, ele nem se esforça tanto, mas ele sabe que o machado dele está amolado. Quando ele vai cortar, poucas machadadas, a árvore cai, ele já passa para a próxima, ele passa para a próxima. Por quê? Porque ele aprendeu a forma de como a coisa rende.
0: Na verdade é um princípio criacional, né? Assim como Deus escolheu para trabalhar com o homem, né? Ele podia fazer as coisas sem pensar que o homem orasse, mas ele escolheu dessa forma. Então a gente às vezes não está usando esses princípios ou está querendo usar eles para benefício próprio. A gente já anula já a unção. Não tem movimento do Espírito, não tem ação do Espírito Santo quando a gente coloca o nossa, porque tudo que acontece, pastor Juraci, é para beneficiar o outro, né? Tudo que Deus nos dá tá conectado no coletivo, no corpo. Deus é Pai, Filho e Espírito Santo, é família, é trindade. A ideia de três é justamente para revelar família, né? Porque nós, a Bíblia diz, onde houver dois ou três no meu nome, ali estarei. Então, assim, a oração, ela te dá uma compreensão, ela dilata o nosso coração. A oração, ela dilata o nosso entendimento, de forma que nós começamos a compreender as coisas. Por exemplo, às vezes um ambiente que está sem saída é o ambiente que vai gerar a pressão que eu preciso para revelar o coração que Deus quer. Né? Então eu oro não só para sair daquele lugar, mas eu oro para Deus, naquele lugar sem saída, cumprir a vontade dele na minha vida. Então, porque Tiago fala assim, ó, que nós devemos ter grande alegria quando passar por muitas tentações, provações, porque a prova da vossa fé está obrando uma paciência perfeita, uma perseverança perfeita. Então, assim, às vezes eu estou orando para quê? Deus, tira esse negócio porque está doendo demais. Só que talvez essa seja a ferramenta de Deus para gerar o que Ele quer gerar em mim. Aí a oração me dá essa compreensão. A oração não é para mim fazer a minha vontade. A oração é para mim compreender a vontade de Deus, aceitar ela amorosamente e entender que ela é boa, perfeita e agradável. Né? Então todo o contexto do livro de Neemias é cheio de impossibilidades. Era impossível realizar essa obra.
1: E uma das frases bastante simples que os pregadores gostam de pregar, pastor Diogo, é realmente essa. Olha, se você ora e na sua oração você tem muita fé, se você ora com fé, o que você vai entender é que se a vitória não vem, se a sua bênção não vem, é porque é melhor que ela não venha. É porque isso é o melhor para você. O que é o melhor para você? Às vezes é que a vitória venha. E aí ela pode ser que ela venha. Agora, se ela não vier, é porque não é interessante que ela venha. De repente, se ela vier, você vai se perder com a vitória que veio, com o carro que veio, com o carro novo que veio. Com, né? Então, assim, é interessante isso, porque quando o coração está maduro, ele vai entender isso. Eu estou orando para Deus me abençoar. E se ele não me abençoar? O fato de Deus não me abençoar já é uma benção. Quer dizer, ele vai estar maduro. A oração amadurece a pessoa, né, pastor? Amadurece, né?
0: E é tão... Isso precisa ser tão falado, pastor. Nós vivemos dias muito difíceis, onde grandes corrupções tentam entrar no corpo de Cristo, na igreja, né? De uma forma a perder, fazer com que a gente perca a nossa essência. Então é muito ruim. Já pensou eu me relacionar com alguém só por interesse? Então eu estou fazendo a oração, às vezes, só um ato de interesse. Eu vou. Já pensou? Isso é o quê? Eu vou em Deus.
1: O nosso relacionamento com Deus, com Jesus, só em função das coisas que Ele pode nos dar.
0: É uma lista de pedido, pastor. Então eu vou a Deus na oração só para ter os meus interesses atendidos. Isso é uma prostituição da adoração. Então isso é muito sério.
1: Adoração não leva em conta se eu recebo ou não.
0: Não, né? Adoração é para amar Ele, adorar. Eu já creio, na verdade a gente vai entrando em níveis, e Deus quer isso, que a gente começa a se gastar em oração. Na verdade é só para amar Ele, adorar, na fé de que tudo já está resolvido. E na verdade a gente começa a orar em intercessão pelo próximo, né?
1: Pastor Diogo, outra coisa, o bispo colocou que o inimigo tenta nos impedir de orar. E ele cita algumas coisas aqui que o inimigo propõe para a gente todos os dias. Por exemplo, jogos longos. Né? Ele diz que tem pessoas que não aguentam lembrar de um filme, né? Filmes imperdíveis, né? Séries para maratonar. Redes sociais, meu Deus. Gente, como nós estamos hoje gastando tempo com rede social. Eu estou meio estressado com a questão de rede social, porque ela pega a gente. É um YouTube, você quer ver o que está passando não sei aonde. É umas políticas, é uns assuntos de política que não acaba nunca. É um juiz que prende não sei quem, e você quer estar. Não tem nada a ver, a gente não resolve nada daquilo, mas você quer estar o tempo todo ligado àquele trem, né? Quer saber quem é que vai para onde, quem. Meu Deus do céu, né? Eu conversei com a minha esposa, falei, olha, eu vou deixar meu celular com você, você vai ser a minha segunda do celular. Quando alguém ligar para mim, você vai olhar na tela e vai ver. Se for pessoa que você quiser atender, é você que vai escolher as pessoas. Por quê? Porque se eu sair com o celular para atender, que eu gostaria de ser para isso, para atender e tal, mas eu tô com o celular aqui, mas eu tenho que abrir o YouTube. Aí quando lá o dobro, fulano foi preso, fulano não sei o que lá, terremoto na Venezuela, matou. Aí pronto, eu quero gastar 3 dias para ver. O que é que sou? Tá difícil hoje as pessoas orar, porque o nosso tempo está sendo engolido, uma grande parte dele, com rede social. Tem um obreiro que falou para mim assim, pastor, tirei do meu celular YouTube e Instagram. Eu falei, ué, só ficou radical, hein? Falou, só fiquei com o meu WhatsApp, porque eu trabalho, eu sou vendedor, e eu preciso do WhatsApp, é meu contato. Agora, eu tirei, eu arranquei. Eu ranquei do meu celular, não tem Instagram e nem tem o YouTube. Falei, parabéns, pastor. Aí eu acho que eu me inspirei nele, tô querendo fazer isso também. Porque ainda não tá tendo tempo de orar, ué. A gente chega do culto, você quer sentar no sofá e ficar mexendo no celular até a esposa fazer uma coisinha lá pra comer, um lanche, um trem. Em vez de a gente pular dentro do quarto e joelhar até a hora de dormir, você fica sentado no sofá mexendo naquele trem, mas é difícil.
0: É interessante, né, pastor? Porque realmente, assim, a oração, justamente porque a oração não é algo da carne, né? Ela é algo do espírito. Então, por ser do espírito...
1: Essa briga?
0: É essa guerra, né? Paulo falou que é uma guerra entre a carne e o espírito. Ela se aplica nessa... nas disciplinas espirituais, oração, jejum, né, leitura bíblica, são coisas que vão alimentar o espírito. Então sempre vai ter essa guerra. E a nossa tendência é o quê? Sempre alimentar a carne. Então a oração, ela denuncia muito, né? Porque ela, na verdade, o meu nível de oração, ela vai denunciar o meu nível de relação. Então, assim, na verdade, só está mostrando, é para mim me conhecer, na verdade. E às vezes esse conhecimento Deus vai usar para gerar em mim o arrependimento que precisa. E a gente fica o quê? Na fantasia de que nós somos bons, né? De que nós somos merecedores. E de repente, quando vem essa realidade da distância que nós estamos da oração, porque na verdade só revela a distância que nós estamos de Deus. Ou seja, quando se Jesus, tudo que ele fazia, ele era com muita oração. Se Jesus orava ao Pai, gastava um bom período da manhã ali com Deus, se Jesus tinha essa rotina, porque ele dependia do Pai, quando nós fazemos as coisas sem oração, nós estamos dizendo o quê? Que nós não confiamos em Deus, ou então que a nossa estratégia é melhor do que a estratégia de Deus, né? Então, na verdade, é uma denúncia de rebelião. Então, isso testemunha contra nós. Eu gosto de um escritor que fala que as redes sociais, elas são boas no sentido de servir no último dia como testemunho contra nós, né? Vai testemunhar lá no dia do juízo. O nosso problema não era tempo, né? O nosso problema não era aqui, ó, a testemunha tá aqui, ó, 8 horas por dia na rede social. Então, assim, o problema não é a rede social, o problema é justamente a fonte lá, que é um coração que não ama a Deus da forma como ele deve ser amado.
1: O senhor acha que é uma questão de primazia, de prioridade, né?
0: Ah, e outra coisa, não pode ser, pastor. Quando a gente olha para Jesus, quando vai falar sobre oração, ele fala assim, ó, porque o diabo está querendo nos impedir, não é de orar, é de orar a verdadeira oração. Porque assim, aquela oração lá que Jesus falou lá em Mateus capítulo 6, capítulo 5, capítulo 6, que ele fala, ó, os fariseus, quando eles vão orar, eles oram assim, ó, né?
1: Sim, sim.
0: Ou seja, qual que é o princípio ali? De homens que oram para mostrar que são piedosos. Então a gente pode orar muito e na verdade está, na verdade, usando isso para dizer que eu tenho 3 horas, 5 horas, para me gloriar daquilo que eu estou fazendo. Então a gente tem que tomar cuidado é com o nosso coração, né? Então é a sinceridade que agrada o coração de Deus. Aí ele diz assim, ó, vós quando for orar, entra no quarto, fecha a porta, né? E o Pai ora em secreto e o Deus que vem em secreto te recompensará. Então hoje, assim, eu vejo que nós, às vezes, é lógico que tem que ficar tempo é importante, mas não é, eu não posso usar isso, é igual eu ler, né? Eu, daqui a pouco eu começo a ler e eu tô me gloriando que eu li 5 livros no mês, né? Eu sou a máquina de leitura.
1: E quando não vigia, até fala, né?
0: No mundo de performance igual a nossa, pastor, que atiça as ambições e as vaidades da alma, ó, veja se não é o que mais está matando as pessoas hoje mentalmente, né? A busca desenfreada de dar certo, de ser o melhor, de alcançar um maior nível. Vê se não é isso que Satanás, a serpente, tem colocado no coração dessa geração. E a gente, o problema tudo é que a gente pega isso e a gente aplica isso até na vida espiritual. A vida espiritual que era para nos trazer paz, descanso, justiça, piedade, santidade.
1: Você começa a levar ela para concorrer.
0: Para concorrer. Eu vivo uma vida cristã fadigada, pastor.
1: As pessoas.
0: A gente, de repente, a gente vai virando ativistas gospels. Um pastor, ativista cristão.
1: Pastor, vamos deixar o ponto da oração para a gente passar pro 2, que é a questão da palavra. Deixa eu falar assim, alguma coisinha muito rápido, porque a gente só tem mais uns 12 minutos aí, 12, 15 minutos, para a gente falar sobre a questão da primazia da palavra de Deus na nossa vida, né? Porque depois que Neemias reconstrói os muros e o templo, reforma tudo, ele agora começa a botar o povo de pé e Esdra vai ler a lei para eles, e a Bíblia diz que em função disso houve uma mudança grande no povo, inclusive um avivamento, né? Esdra fica, sei lá, quase meio dia, né? E o povo em pé e ele ali em cima de um púlpito que foi preparado para aquilo, e ele ministrando a lei, né, para eles, e o povo, até o povo começou a chorar, e Esdra, não chora, não é para chorar. Às vezes estava comovido. Ele, não, mas hoje é dia de júbilo. É como se ele dissesse, a gente não já fez Jerusalém, a gente não já recuperou isso aí. Você lembra que quando eu cheguei aqui estava difícil, agora vocês estão chorando? Não, a gente está chorando aqui porque a gente está feliz. Não, mas hoje é dia de júbilo. Hoje é dia de alegria. Para esse choro, né? É interessante isso aqui. Eu fui lendo isso aqui, o livro de Neemias, e achando muito bonito essas falas do Esdra, do Neemias, né? Não, hoje não é choro, não. Nós estamos inaugurando os muros, as portas, coisa mais linda. E vocês vêm para cá chorar, né? Porque, mas o quebrantamento é por causa da leitura da lei.
0: O efeito da palavra.
1: O efeito,
0: né,
1: da palavra.
0: Exatamente. E a palavra de Deus, ela é interessante porque... Porque nesse contexto aqui, ela vai mostrar que a reforma dos muros... Era, na verdade, só uma forma do povo ver como é que estava o coração deles, né? Então, aqueles muros queimados, destruídos, ou seja, sem proteção, debaixo de juízo de Deus. Ali era como estavam eles pelo lado de dentro. Então, é a forma como o povo estava destruído. O inimigo veio, cirandou, abusou, né? E fez o que queria. Então, o que que traz essa restauração? Porque cimento, massa, o projeto da engenharia ali resolve o problema do muro. Mas resolveu o problema do coração?
1: A lindeza dos portais, né? Tinha a porta das ovelhas,
0: sim,
1: né? Que parece que era muito magnífico. 12 metros de largura, não sei quantos metros de altura lá. Então, assim, era um projeto magnífico, né?
0: Sim. Então, aí de repente tá tudo destruído, né? Então, aí vem o quê? A palavra de Deus, porque acontece uma reforma espiritual em Jerusalém através da vida de Neemias, né? Nós estamos vendo uma reforma acontecendo. Então, não tem reforma sem Bíblia, sem palavra, mas a própria Bíblia diz assim, ó, que a letra mata, mas o Espírito vivifica. Então, não é só um conhecimento, pastor...
1: Teórico,
0: o teológico, no sentido de... de técnica de interpretação de texto. Não é só nesse sentido. Não que a teologia seja ruim. Na verdade, a forma como nós estamos pegando as coisas boas e transformando elas em coisas ruins. Esse que é o perigo. Então, por quê? Porque nós... É o Espírito. Então, quando aquele povo ali é movido... Né, pela compreensão, porque o Espírito gera compreensão. Jesus falando sobre a palavra, a parábola do semeador, ele diz assim, ó, que a semente que caiu na terra e não germinou, veio a ave do céu e comeu. Depois, quando ele vai interpretar a parábola, ele diz assim, ó, aquele que ouviu a palavra e não entendeu, o diabo vem e rouba a palavra. Então, assim, quando eu não compreendo, ou seja, quando eu não... concebo, não gero aquela verdade, eu posso ouvir milhões de pregações. Pastor, quantos sermões um cristão ouve? Quantos cultos nós ouvimos falando sobre fé? Quantos fundamentos doutrinários? Quantas escola bíblica dominical, culto domingo à noite, culto de ensino? Quantos sermões nós ouvimos falando sobre fé? Que é o próximo ponto, e nós até levantamos a mão e declaramos fé, mas na segunda-feira estamos cheios de ansiedade com relação ao nosso futuro. Ou seja, a palavra ficou só na letra, ela não virou espírito, ela não virou vida, porque ela não foi para a prática. Jesus falou que a casa construída sobre o homem, ele fala sobre isso, né? Que o homem que ouve a palavra e ele não pratica a palavra, ou seja, ele ouve e se torna um ouvinte assíduo, porque ele constrói uma casa, né? Ele está construindo algo sobre a areia, não tem fundamento, não vai suportar as crises da vida, não vai suportar os percalços, os desafios que a gente falou lá atrás.
1: Pastor Diogo, e o pastor, o bispo Samuel, ele coloca essa fala do senhor... O senhor está falando no ponto da frente, que é o 2.3, onde ele fala da centralidade da palavra na vida do crente. O crente tem que centralizar a palavra. E aí ele usa a comparação de que assim como eu me alimento durante o dia e não consigo viver sem alimentar, eu como cristão não consigo viver sem alimentar da palavra. Ele fala assim, ó, se o corpo físico não consegue viver sem comer o arroz, o feijão, a carne, né? O espírito não consegue sobreviver sem a palavra, sem a leitura. E aí que ele fala de leitura mesmo, né? Você sentar e você ler, não é só ouvir lá na igreja, porque a gente costuma muito ouvir pregação. Ah, o pastor fulano sabe muito da Bíblia, vou ouvir ele. Mas aí quando chega na palavra, passa um ano sem abrir a Bíblia, sem alimentar. Eu queria só falar isso aqui, porque olha o que ele diz aqui, ó. Nós precisamos. Eu gosto muito do bispo Samuel, sempre que eu tenho uma revista dele, pastor, ou do bispo Ávila, eu gosto muito porque eles conseguem falar profundo de maneira fácil. Eu sempre falo, o pastor Bispo, quando eu pego essa revista dele, eles falam muito, muito profundo de maneira fácil. Ele fala, não dá para. Nós precisamos ler a Bíblia como comemos o nosso pão, diariamente, lógico. E nos cultos não pode faltar o momento reservado para a pregação do Evangelho. Duas coisas que estão acontecendo. A gente não tá alimentando da palavra em casa e muitas igrejas já estão fazendo só oba-oba, só. Cultão de né, eu quero é Deus, e a palavra mesmo é coisinha, 15 minutos, 20 minutos, e o povo volta para trás, polvamos beijo. Como se dissesse assim, eu queria uma palavra, cadê a palavra? Só.
0: Exatamente. Uma vez eu vi alguém dizendo que o aviva, porque nós somos um povo muito evangelizado no Brasil, né, pastor Juraci? Nós temos. uma boa porcentagem.
1: Quantos evangélicos sabe a quantidade de evangélicos no Brasil?
0: Não, de cabeça.
1: 35 milhões por aí. Nós somos 200 milhões, né? Acho que tem uns 35 a 40 milhões de evangélicos.
0: E a porcentagem, né, é muito grande, né? Se for... Isso é mais... 30%.
1: É por aí.
0: Ah, e o que acontece, pastor? E aonde é que está a efetividade da condução de vida do cristão? Porque assim, a Bíblia diz que nós somos sal da terra e luz do mundo.
1: Precisamos,
0: né,
1: ser, é obrigação nossa, é obrigação.
0: Então, com tanto de cristão desse numa nação, tem que ter efetividade.
1: Precisa ter salvação, precisa ter aumento, né?
0: Tem que
1: desse
0: ter
1: número, né?
0: O sal, quando ele... O sal, ele não é... ele não é neutro, né? Ele gera uma...
1: Um efeito,
0: Um efeito. Então, qual que é o efeito? Porque nós estamos no... Se eu não me engano, nós estamos em primeiro lugar. No ranking mundial de ansiedade. Então, como é que nós somos um dos países que tem o maior percentual de cristão e estamos com níveis elevadíssimos de ansiedade e preocupação? Então, ou seja, é uma fé nominal e não prática.
1: Pastor, mas é mesmo. Sabe por quê? A gente já vive, assim, levando as coisas tão no automático, pastor, que quando a gente lê na nossa Bíblia, o Senhor é meu pastor e nada me faltará. Pastor, isso parece que não tem mais efeito pra gente, não. Cara, porque se eu acreditar na Bíblia, se eu ler ela como acreditando que ela é a palavra de Deus, eu tô dizendo, e a palavra tá me dizendo, o Senhor é o meu pastor. O que é o Senhor ser o meu pastor? É, ele cuida de mim, ele me dirige. Nada me faltará. O que quer dizer que o que está dizendo, Deus está dizendo para mim? Meu filho, fica tranquilo. Nada vai faltar para você, ué. Né? Mas a gente lê isso, pastor, bem no automático.
0: Pastor,
1: não, isso aí eu já li muito.
0: E é tão interessante, porque o senhor citou um texto que é tão simples e que nos julga, pastor. Quando eu digo julgar, é assim no sentido de mostrar para nós o nosso pecado, sabe? Porque é tão simples, mas nos coloca numa situação extremamente constrangedora diante de Deus. Porque eu estava vendo aqui, acabei de fazer uma pesquisa aqui, 84% dos brasileiros se declaram cristãos. 84%. Declaram cristãos, uma declaração de ser cristão. Aí, católicos, evangélicos, aqueles que creem em Cristo, ou pelo menos que declaram que... Mas a pergunta é, eu digo que creio em Cristo, mas eu pratico essa fé, né? Essa fé tem efetividade na minha vida prática e não só no ritual de culto dominical? Porque o nosso culto às vezes está se tornando, eu digo o culto, não é só ali, no seu momento ali, mas no meu culto pessoal, às vezes está se tornando algo, pastor, para mim é mascarar ou enganar a minha própria consciência, sabe? Eu vou aliviando a minha consciência dizendo que estou indo para o culto, mas na verdade eu vivo como um desviado na segunda-feira sem sair da igreja. Não estou falando de desviar de sair, não, estou falando de desviar da verdade de Deus. Que a verdade que eu declarei que o Senhor é o meu pastor e nada me faltará. Então, assim, ele me faz deitar, a imagem aqui é de descanso, repouso. Não, mas aí eu já saio do culto, aí eu vou pra casa. Na verdade, no culto, eu já fico no culto o quê? Cheio, eu não consigo cultuar, na verdade, eu tô ali, corpo presente. Porque nós estamos tão cheios de preocupação, de vontade de dar certo, de bater nossas metas, de conquistar as coisas que a gente está querendo, porque a gente vive para nós mesmos, na verdade. Aí sim, o evangelho inoperou a cruz de Cristo, porque a cruz de Cristo nos liberta de nós mesmos. É que a gente morre e morrendo ressuscitamos, então vivemos a vida de Cristo. Então a gente vai pro culto e a gente fica tão cheio, sobrecarregado, que na verdade a gente, por isso que não enxerta a palavra, não enxerta a verdade em nós. Aí quando é na segunda, não precisa chegar na segunda-feira não, quando a gente chega em casa, a gente já não consegue dormir à noite, por quê? Porque nós estamos preocupados com a conta de água, de luz, de energia, com a meta que tem que bater na empresa, como é que vai ser a minha segunda-feira. Aí já vem medos, aí com isso já tem legalidade, portas abertas, o diabo já entrou.
1: Quem vai ser o próximo presidente? Quem vai ser o
0: próximo governo? Como é que vai ser a situação do país, a economia? Então, tipo assim, cadê a fé, irmão, pastor? Cadê? Nós precisamos de um clamor profético nessa última hora.
1: Vamos entrar no tópico da fé, professor João, para a gente falar aí uns 8 minutinhos sobre a questão da fé, que é o último tema, porque Neemias era um homem de fé. Segundo o nosso bispo, o comentário dele, ele diz aqui, olha, uma vida baseada na palavra de Deus produz a fé inabalável. E aí volta aqui, ó, aquilo que só falou sobre a questão da unidade. Uma vida baseada, pastor Gil, na palavra de Deus, baseada na Bíblia, ela produz a fé, né? Aí a gente, por que umas pessoas têm fé e outras não têm fé? É porque as que têm fé baseiam na palavra de Deus. É tanto que o salmista, quando diz assim, olha, o Senhor é o meu pastor e nada me faltará, ele usa o verbo ser no presente. E a resposta disso no futuro. O Senhor é o meu pastor hoje, eu sigo ele hoje. Nada me faltará, né? E eu acho interessante isso, essa questão do tempo. Por que as pessoas, muitas delas, vivem vacilando? Porque elas não têm Deus como pastor delas hoje. Porque se ela tivesse Deus como pastor, ela não estava preocupada com ah, mas se não chover esse ano. Tá, mas hoje não choveu, eu não preciso de chuva. Quer dizer, nós precisamos viver o hoje, né, tendo Deus como nosso pastor, porque no futuro nada nos vai faltar. Eu acho lindo isso. Eu vejo Davi falando isso. O Senhor é o meu pastor. Ele tinha certeza de quem Deus era para ele. E muitas pessoas parece que ficam bem falsas sobre o que Deus é para elas.
0: Perfeito, porque a fé é algo que quer.
1: Da convicção. A fé da convicção.
0: Lá em Hebreus capítulo 11 tá claro, né, pastor? É um firme fundamento. Então a fé não é uma eu tenho fé hoje, não tenho fé amanhã, né? Eu tenho fé no culto, mas no diante dos desafios, dos Golias, do meu trabalho, dos meus pecados, das minhas fraquezas, eu não tenho fé na redenção, no sangue, na ação amorosa de Deus me auxiliando nos processos da minha vida. Então, aí ele começa a falar lá em Hebreus capítulo 11, ele vai descrevendo lá como é que essa fé opera, né? Uma fé que leva pessoas a sair de um lugar para caminhar, sendo guiado por só pela palavra de Deus. E quando eu digo só, não é diminuindo, mas assim, para nós é algo desafiador, né? Porque na verdade o que a gente quer? A gente quer garantia, a gente quer contrato, a gente quer algo físico.
1: Pastor, mas como isso é. Isso
0: uma escritura.
1: Mas como isso é muito forte, essa questão da segurança, as pessoas. Meu Deus.
0: Aí, pastor, se nós continuarmos vivendo, nós cristãos, eu estou trazendo uma medida aqui de palavra, pastor, na expectativa de estar falando a cristãos e aqueles que não são. Não eximindo eles da responsabilidade. Porque, na verdade, quando você ouve o evangelho, você já se torna responsável.
1: Sim.
0: Mas ratificando o nosso propósito. Porque nós somos encharcados de virtudes, de liberações dos céus, de palavra, de Bíblia, de intercessões. E o que nós estamos gerando? Jesus vai chegar para essa figueira aí e o que ele vai encontrar fruto nela, né? Como é que vai ser o nosso encontro com ele no último dia? É como um fiel da terra? É como alguém que usou os recursos para cumprir o propósito? Ou viveu a vida toda querendo realizar os seus desejos, né? Nunca passou para o nível de maturidade, para o nível de compreensão do reino de Deus. Então, pastor, a fé é algo que leva a uma vida que tem decisões alteradas através de uma direção de Deus, né? Não, eu estava querendo ir para ele, não, mas Deus falou comigo que é por aqui. Então, não, mas quem te não, mas não vai dar errado, mas não vai dar certo. Ué, você vai sair da casa do teu pai, da tua parentela, mas tá tudo resolvido, você tá tudo estabelecido. Você vai para uma terra cheia de gigantes. Não, por que que você vai? Porque eu tenho fé, porque eu creio, porque Deus falou comigo, eu ando por promessa. E o problema hoje, pastor, é que as pessoas estão andando por
1: Vista mesmo,
0: né? Então, assim, aí você vê as pessoas querendo sair do Brasil, querendo ir para um lugar melhor. Mas peraí, cadê o senso de responsabilidade? Neemias foi o contrário. Ele estava, vamos supor, na Europa, né? Estava no palácio, estava tudo resolvido. E ele foi para um lugar onde tinha problema. E a gente quer sair do lugar que tem problema e ir para o lugar que está tudo resolvido. Mas peraí, que cristão sou eu? Que evangelho é esse que eu estou? Que Bíblia é essa que eu estou colocando ela debaixo do braço? Que ela não transforma meu coração a ponto de eu entender que eu fui enviado à terra com a missão de Deus.
1: Eu gosto de dizer, pastor Diogo, que o melhor lugar de nós estar é o lugar que Deus quer que nós estejamos. É ali. A pessoa, vamos para lá porque tá melhor. Eu falo, não, tá nada. Mas fulão foi para lá e deu muito certo. Não, mas deu para ele, para mim não.
0: O senhor viu tanto que é perigoso. Isso que o senhor falou? Que a base de critério das nossas decisões é essa. É ir sempre para onde? Para onde o vento está em popa.
1: Ou então para onde eu quero, né? Eu quero
0: exatamente.
1: Ir.
0: Como assim?
1: Eu quero ir.
0: Não é por propósito, não?
1: Eu quero ir porque está dando certo lá. Fulano foi, né?
0: Pastor, eu penso que uma das piores coisas que pode acontecer com uma pessoa é a vida dela dar certo fora do propósito.
1: É complicado. Eu nem sei se dá. E às vezes dá, né? Às vezes dá.
0: É a pior coisa. Na verdade, eu acho que é uma condenação, pastor. Por exemplo, o Rico e o Lázaro lá, a vida do Rico deu certo.
1: Concordo com o senhor.
0: Deu certo. Então, quando não dá certo, você está sendo o quê?
1: Poupado, às vezes.
0: Está sendo, né? Poupado o quê? Para refletir. Opa, peraí. Mas agora, quando você insiste muito e aqui começa a dar certo, aí você vai o quê? Distanciando do propósito e sem perceber. Então, é muito perigoso isso, pastor.
1: Pastor Diogo, o nosso irmão Neemias, ele, no finalzinho aqui, ele anima o povo. Eu queria que o senhor falasse sobre isso aqui para a gente terminar o programa, porque ele soube animar aquele povo. Lá na introdução fala que ele gerenciou o povo. Gerenciar fala daquele pastor, daquele líder. Que, ó, irmão, você vai fazer o seguinte lá, vamos fazer a galinhada, você vai ajeitar lá, leva as panelas, leva os pau para fazer. É o gerente ali, né? Esse papel praticamente é de todo líder. Todo líder tem que gerenciar, não tem como. Quem não gerencia é quem é subordinado ao líder. Ele está ali com o mandado. Vem cá, irmão, ele vai. Mas o líder precisa, o Neemias precisa liderar. Eu queria que o senhor, como um Neemias, que hoje está liderando uma congregação, hoje no campo, e já tem experiência com isso, o senhor desse nessa... Porque esse último tópico é realmente um lugar que precisa de uma fala aqui, porque eu acho que tem muito companheiro que precisa de uma motivação para motivar. Ele precisa ser motivado para motivar. Eu congreguei com um líder lá em Pindorama, que era o pastor Jerônimo. E, pastor Diogo, eu encabulava da animação do pastor Jerônimo. A animação dele. Né? O pastor Jerônimo chegava lá em casa dia de domingo, 11h40, para a gente ir para a roça, levar a ceia, em 35 casas. À tarde, no domingo. A ceia tinha sido no sábado, a gente ia para a escola, terminava a escola, ele ia na casa dele, almoçava rapidinho, voltava, e eu dizia assim, minha nega, a rocha no almoço aí que o pastor Jerônimo deve passar aqui, ele vai buzinar lá na frente para a gente levar a ceia. Porque ele tinha dificuldade, porque os irmãos não tinham carro, era muita casa, era um assentamento, era muita casa para levar a ceia. E tinha que entregar na casa de todo mundo. E quando ele chegava, eu falava, pastor, aqui eu tô acabando de almoçar aqui. Não, espera aqui, eu vou soltar um José de Paula aqui no lugar, aqui, deitar aqui. Eu brincava com ele, vem pra cá, pra área. Não, não, vou ficar ouvindo aqui o José de Paula aqui enquanto você almoça aí. Nós fazíamos 35, 40 casas numa tarde. À noite eu chegava e ia pra igreja. Você achava que ele ia descansar, alguma coisa? Tá na igreja. Pegava a gente na ceia. Ceia terminava 9h30, 9h40, 9h30, 9h40. Meia-noite íamos pra Pindorama e gritar que Pindorama era do Senhor Jesus até amanhecer o dia, no dia da ceia. Terminava a ceia, vem no finalzinho, irmão, vamos para casa, as irmãs botam, tira essa sandália, esse salto alto, pega uma chinela havaiana, um sapato velho, macio, que nós vamos andar rua por rua, avenida por avenida, até topar lá. Aí nós vem, assim, ó, de manhã cedinho, nós terminou isso aqui. A gente fazia isso quase toda a ceia. E eu encabulava com energia, né? Então, assim, quando eu tava lendo isso aqui, Neemias soube animar as pessoas. E o que aconteceu, pastor? Assim, deixou um templo lá em Pindorama do tamanho da matriz de Palmas. Cidade de 3.500 pessoas. Né? É um templo que pega 800 pessoas, 700, 800 pessoas. Né? Uma cidadezinha pequena. Mas, assim, eu quando tava olhando isso aqui, eu falei, gente, pelo amor de Deus, tem pessoas que realmente dão sangue e tal, né? E aí, só para fechar, eu queria que o senhor concluísse esse assento, esse tema aqui do último tópico, que é muito bom. Olha o que ele diz aqui, ó. Neemias soube animar as pessoas à sua volta, a viver pela fé e andar com Deus. Então lhes declarei como a mão de Deus me fora favorável. Neemias falando para o povo, para animar eles. Ah, como também as palavras do rei, que ele me tinha dito, o rei Artaxerxes. Então disseram o povo, para Neemias, né? Levantemo-nos e edifiquemos. E esforçaram as suas mãos para o bem. Em vez de reclamar, gostei disso aqui, e enumerar os problemas que teria pela frente, Neemias partilhou com o povo como Deus o ajudou até ali. Isso levou o judeu de Jerusalém a andar pela fé. Aprendemos aqui que de nada adianta murmurar, porque isso cria um clima desfavorável e desanimador. Fica com o senhor aí, ouvindo.
2: Muito bem, pastor. Acho que o melhor de tudo é a autenticidade da forma como Neemias fez isso, né? No, tipo, ele não foi com técnicas persuasivas, enfim. Não, é porque era como ele era movido pela fé, ele estava cheio dessa verdade, né? Ele carregava essa verdade. Então, quando você carrega alguma coisa, as pessoas que estão ao seu redor, elas vão ser impactadas com aquilo, né?
1: Então, em função dessa palavra do senhor, o senhor fala que tem pessoas, acredita que tem pessoas que têm uma fé maior mesmo. Aquilo é um grau de intimidade delas com Deus.
2: Sim, ou maior, ou que tá mais operando, né? Porque às vezes a pessoa tem a fé, mas não é operante. O problema não é fé,
1: fala, né? Da fé operante, né? E é um tema muito, né?
2: Vasto, né?
1: Vasto, tempo.
2: Então, assim, o que eu acho que é mais importante em tudo é nós lembrarmos que como ele era movido pela fé, ele era guiado pela fé, ele chega lá, ele não desanima, né? Então ele vê todas as dificuldades. Tem ataques psicológicos terríveis dos Sambalat e Tobias.
1: Gezém.
2: Né? Em Gezém. Então, assim, e ele continua diante de tudo isso crendo. Por quê? Porque ele dá a certeza que ele tem ali é o quê? A mão de Deus está sobre nós. O texto é recorrente nisso. Ele está em oração, então ele está sempre percebendo isso. A mão de Deus está sobre nós. Então, ele está falando que ele está vivendo no espírito, da convicção que ele tem. Então as pessoas começam a se mobilizar. Lembrando que eram o quê? Pessoas desanimadas, pessoas de cabeça baixa. Eu acho interessante, pastor, porque Neemias, ele não pede para o rei pessoas. Ele pede recursos, pessoas não. Porque pessoas tinha lá. Então, mas eram pessoas...
1: As pessoas, ele incentivou, né, elas, né?
2: Eram pessoas que aparentemente não serviam, né? Porque estavam todos animados, acreditados. Mas ele chega, é justamente isso. Nós estamos querendo facilitar as coisas para cumprir a obra de Deus. E não é dessa forma. É, a gente está querendo condição para fazer.
1: Comodidade, né?
2: Isso não revela fé, pastor. Talvez quanto mais difícil, talvez quanto mais, não, mais sem saída, como tá lá. É, mas o povo tá tudo desanimado. Não, mas é aí que eu tenho que demonstrar fé. É aí que eu tenho que crer. Porque não é eu que vou fazer, é Deus. E outra coisa, eu tenho que olhar para as pessoas pela fé. Né? Neemias já olhava para aquelas pessoas pela fé. Então a pessoa começa a crer. Não, pode vir na minha fé, você não tem fé? Não, pode vir na minha, que eu creio que você vai se levantar. Quantas vezes eu me lembro, né, nos meus processos de vivenciais, de maturidade, de prática espiritual, da vida cristã normal, né? Quantas vezes eu tive irmãos que falavam coisas que eu não estava vendo em mim, né? Que acreditavam, quando meus líderes, meus pastores, que acreditavam em mim sem eu mesmo nem saber que tinha alguma coisa, ou nem acreditar. Então, assim, isso é o que é fé. Porque eu sei que não é por causa do... É lógico que identifica a vocação e tudo, mas é porque tem uma fé ali, crendo, acreditando que Deus vai fazer aquilo. Né? Então, é bom, é maravilhoso. Agora, o que me preocupa é, não é só no contexto de igreja, mas, pastor, quantas famílias estão afundando porque falta um pai de fé, esposo de fé,
1: né?
2: Se tiver um homem de fé ali naquela casa, ela se levanta. Se tiver alguém ali, não, tá todo desandando, não, vai dar certo, nossos filhos são de Deus, nossa casa é de Deus. Você pode ver, tem quantas famílias que às vezes tem só uma mãe, uma mulher que é cheia do Espírito Santo e que crê na palavra, e ela começa a falar, né? E começa a orar, e daqui a pouco tá todo mundo animado de novo, né? Por quê? Porque tem uma pessoa ali que está declarando a palavra de Deus. Então, pastor, é uma virtude. É uma virtude que Deus nos entregou, um compromisso que nós temos que fazer com as pessoas que estão ao nosso redor. Eu gosto desse tema porque leva a ter um encontro com o outro, né? Então, assim, leva a ter contato com as pessoas. Eu me lembro de Davi, quando ele chegou lá na caverna de Adulão, né? Todo mundo desanimado, todo mundo desgostoso da vida. Ninguém queria... O povo ali à beira do suicídio. De repente, os homens se tornam os valentes da guarda real de Davi. Porque ele lidou com um homem que tinha uma fé, um coração segundo o coração de Deus. Eles foram tratados de uma forma que eles puderam perceber um plano, um propósito, um projeto eterno, né? Então, através da boca de Davi saía instruções que aos poucos o Espírito Santo foi pegando e foi reanimando algo que nem eles às vezes sabiam que estava lá dentro.
1: Muito bom, pastor Diogo. Nós estamos chegando aqui ao final dessa aula, né? Passamos um pouquinho aqui, porque hoje a gente estava de dois aqui, estava mais tranquilo, né? E o pastor Diogo veio participar com a gente através do convite que nós fizemos. E estamos muito felizes, pastor Diogo, pela sua participação, tá? Vamos ver se o senhor faz essa bênção aí de no finalzinho do semestre vir fechar. Se não der para fechar, o senhor vem abrir o da frente, o trimestre da frente, né? Estava praticamente combinado. Se o senhor não viesse hoje, o senhor viesse na próxima, né?
2: Sim.
1: Vamos então terminar. O pastor Diogo vai orar de novo e depois vamos só terminar aqui o nosso programa nessa noite.
2: Muito bem. Pai, nós te louvamos, obrigado por esse momento aqui junto com os teus filhos. Nós sabemos que o Senhor é bom, que a sua misericórdia dura para todos sempre. Pai, traz de volta aos nossos corações.
1: É mesmo, Jesus.
2: A essência da Escritura.
1: Aleluia.
2: Que a palavra, Jesus, não seja só algo dito pela boca, mas algo que está transformando o coração das pessoas.
1: É verdade, Senhor.
2: Deus nos deu uma fé ativa, viva, eficaz.
1: Quebra cada coração.
2: Senhor, meu Deus, traz de volta, traz uma reforma espiritual.
1: Ah, Jesus.
2: Senhor, nós te clamamos assim como Neemias foi usado, levanta Neemias. Homem, Jesus restaura de novo princípios, restaura de novo as muralhas que foram quebradas, Pai. Olha para a vergonha do teu povo, para a forma como nós temos lidado, Jesus querido, com essa nação, fugindo, nos omitindo da responsabilidade. Deus, tem misericórdia. Que a tua graça esteja sobre as nossas vidas, em nome de Jesus. Amém.
1: Então, que Deus possa abençoar cada um dos ouvintes que estiveram até agora ouvindo a programação. Amanhã estaremos aqui a partir das 9 horas da manhã, eu, o pastor Edgar, e eu quero também agradecer aqui o nosso amigo irmão Wilton, né? O Wilton aqui na mesa de som, hoje substituindo

Queridos irmãos, amigos, mais uma vez nós estamos aqui voltando a falar a respeito da oração do Pai Nosso, a oração dominical, a oração que o Senhor Jesus transmitiu aos discípulos, o modo de orar, a forma de orar. E nesta oração que está registrada em São Mateus capítulo 6, dos versículos 9 até o 13, hoje nós estaremos falando a respeito da quarta súplica. Nós falamos nos outros programas anteriores que a oração do Pai Nosso ela foi dividida em 7 súplicas. 3 súplicas são feitas concernentes às coisas de Deus, às coisas do céu, à glória de Deus. 4 delas em relação às coisas aqui da terra, da seguinte forma: uma foi feita em relação ao corpo humano, ao corpo físico, e 3 delas à alma. Então assim ficou dividido: 3 súplicas feitas para as coisas de Deus, uma para o corpo humano e outras 3 para a nossa alma. Você vê que Jesus fez muito certo todas as coisas. 3 pedindo para a glória de Deus, uma para o corpo humano e 3 para a nossa alma. Vamos assim continuar a nossa leitura. São Mateus capítulo 6, versículos 9 até o 13, nós estaremos lendo aqui e falando agora sobre a quarta súplica. Ou seja, portanto vós orareis assim: Pai nosso que estás no céu, santificado seja o teu nome, venha o teu reino, seja feita a tua vontade, assim na terra como no céu. O pão nosso de cada dia nos dá hoje, e perdoa-nos as nossas dívidas, assim como nós perdoamos aos nossos devedores. E não nos induzas à tentação, mas livra-nos do mal, porque teu é o reino, o poder e a glória para sempre. Amém. Nós estamos falando, meus queridos irmãos, a respeito agora da quarta súplica. A primeira súplica nós falamos a respeito de santificado seja o teu nome. A segunda, venha o teu reino. A terceira, seja feita a tua vontade. A quarta súplica, no verso 11, diz assim: o pão nosso de cada dia nos dá hoje. O pão nosso de cada dia nos dá hoje. Das 7 petições que o Senhor Jesus, das 7 súplicas que Jesus instruiu aos discípulos a fazer, 3 delas, eu vou repetir, falavam concernente às coisas de Deus. Uma delas fala a respeito do nosso cotidiano, da vida, do dia a dia. E 3 delas falam apenas a respeito da nossa alma. Essa é a do meio. Não está falando nem a respeito das coisas de Deus, nem da nossa alma, mas do nosso corpo. E é uma lição que Jesus dá para nós. É que Deus perfeitamente tem cuidado dos seus. Deus tem cuidado dos seus filhos. Deus não pegou os seus filhos e jogou aqui na terra e largou para lá e disse: cada um, salve-se a si mesmo, se vira com a vida. Deus não fez isso. Deus pegou os seus filhos, mesmo colocando aqui na terra, Ele deu a condição de cada um de nós da forma da nossa sobrevivência. Ele disse claramente em uma outra oração, em um outro momento, Ele mostrou que Deus cuida dos seus filhos, que Deus cuida dos passarinhos, Deus cuida das plantas e quanto mais dos seus filhos. Deus está mostrando que nós vamos ler no capítulo 7, vamos falar a esse respeito no capítulo 7, que Ele cuida dos seus filhos. E agora Ele ensina aqui a maneira correta de orar, a maneira correta de agir no nosso dia a dia. Ele disse aqui: o pão nosso de cada dia. Ele está mostrando aqui claramente que nós podemos pedir porque Ele já prometeu. Nós podemos pedir porque Ele já nos prometeu. Ele também, Ele quer que nós estejamos trabalhando por aquilo que nós queremos adquirir.
Ele nos dá a condição também e nos orienta e nos manda até trabalharmos pelo nosso pão cotidiano. É o inverso de algumas pessoas hoje que não quer trabalhar. Paulo chega ao ponto de dizer: aquele que não quer trabalhar, não coma também. Em outro lugar, Salomão diz: vai ter com a formiga, preguiçoso. Tá certo? Eu quero dizer então que o pão cotidiano é conquistado no dia a dia. Nós vamos pedi-lo a Deus? É verdade. É verdade que nós vamos pedir, mas não adianta eu fazer como Raul Seixas, ficar com a boca escancarada, cheia de dentes aí, esperando o alimento chegar. Isso não vai acontecer. Deus não prometeu isso para nós. Deus prometeu que, além de responder a nossa oração, Ele vai nos dar condições físicas suficientes para que nós possamos perfeitamente sair do lugar onde nós estamos e conquistar o nosso pão diário. Pois bem, aqui Deus refuta a minha e a sua ansiedade. Deus refuta a nossa ansiedade aqui. Deus mostra aqui que o pão nosso é de cada dia. Não adianta eu e você ficarmos preocupados de ficarmos aí trabalhando, conquistando, fazendo para as coisas de uma eternidade toda. De forma alguma, Deus não vai fazer dessa forma, mas Ele nos ensinou. Só que Jesus não nos ensina apenas falando, Ele nos ensina também dando exemplo, agindo também. Eu quero que você se lembre comigo, quando Deus estava tratando de cerca de 6 milhões de pessoas lá no deserto do Sinai. Lá no deserto, quando o povo de Israel saiu de Sucote, indo em direção à terra prometida, eram 6 milhões de pessoas que estavam ali e que Deus deveria alimentá-los diariamente, a ponto dele dizer que todos os dias as pessoas deveriam colher a porção diária ou o maná de cada dia. Apenas ele abriu uma exceção no sexto dia, quando as pessoas poderiam colher o maná de 2 dias, da sexta e também do sábado. Por quê? Porque no sábado era um dia santificado a Deus, em que as pessoas não deveriam de forma alguma sair para o trabalho, nem mesmo para colher, porque desde ontem eles já poderiam perfeitamente ter já colhido o seu maná. Quem não fazia desta forma queria ficar preguiçoso, dizer: hoje é segunda-feira, eu vou colher o maná de amanhã, para que terça-feira eu fique aí dormindo, descansando ou fazendo coisa semelhante. A Bíblia disse que o maná, no dia seguinte, que fora colhido ontem, no dia seguinte, ele amanhecia cheio de bicho. Tem muita gente que está fazendo as coisas antes da hora e não sabe, mas às vezes aquela propriedade, às vezes aquilo que você está fazendo vai criar bicho, e às vezes não vai criar bicho, vai ficar para outro, porque você não tem atentado para o que diz a palavra de Deus. O pão nosso de cada dia nos dá hoje. Deus quer nos livrar de um dos grandes males do século. Sabe qual é um dos grandes males desse século? Ansiedade. As pessoas são ansiosas. Eles não sabem por quê, mas têm ansiedade pela comida, pela bebida, pelo vestido, têm ansiedade pelo teto, têm ansiedade pelo carro, têm ansiedade pelas coisas futuras. Todas as pessoas estão numa ansiedade tremenda. E Deus está dando para nós aqui uma lição, dizendo que é para nós deixarmos de ser ansiosos e as nossas petições serem todas conhecidas diante de Deus. Ora, quando Jesus fala aqui no pão do dia a dia, Ele está dizendo claramente que eu tenho que colher dentro da programação de Deus. Eu não posso acrescentar à minha estatura nem um só côvado, nem um só cabelo. Por quê? Porque há uma vontade diretiva para tudo isso.
Eu quero dizer para você, meu querido irmão, que Deus, perfeitamente, Ele sabe da sua necessidade. E algumas coisas, como comida, bebida e dormida, isto é promessa de Deus. Se você fazer a vontade de Deus, com essas três coisas você não tem com o que se preocupar, porque Deus vai cuidar de você. Em uma outra oportunidade, lá no capítulo 7 de São Mateus, nós estaremos voltando também a esta quarta súplica. Mas fica aqui para mim e para você. Um só pedido Deus fez para o corpo: o pão nosso de cada dia nos dá hoje. Não precisa você se preocupar. Não precisa você viver nessa ansiedade com o que você vai haver de comer, ou o que você vai haver de vestir, ou aonde você vai dormir. Isto tudo Deus tem promessa para você. E Ele alimenta as aves, Ele alimenta todos os animais do campo, e a Bíblia diz que você é muito mais importante do que os animais. Você é mais importante do que as aves, você é mais importante do que os lírios do campo, do que todas as coisas que foram criadas por Deus, seja no mundo animado ou no mundo inanimado. Que Deus nos ajude a compreender isto. Essa é a quarta súplica: o pão nosso de cada dia nos dá hoje. A quinta súplica está no versículo 12. Diz assim: e perdoa-nos as nossas dívidas. E perdoa-nos as nossas dívidas. Se você observar bem, você vai ver que esse versículo 12, ele começa com uma conjunção, um e. E perdoa, e perdoa. Sabe o que está dizendo aqui? No versículo anterior, ele está dizendo: o pão nosso de cada dia nos dá hoje, e perdoa as nossas dívidas. Sabe o que Jesus está falando aqui? Ele está ligando essas duas coisas. Ele está ligando aqui claramente o seu pedido de pão com o seu pedido de perdão. Veja bem, eu vou repetir novamente isso aqui. Essa conjunção que Jesus falou, esse E aí, para os estudiosos, sabe perfeitamente que essa conjunção é para ligar essas duas coisas: dá-nos pão e dá-nos perdão. Esta é a palavra. Quando eu e você estamos pedindo pão todo dia para Deus, nós entendemos também que nós devemos pedir perdão todos os dias para Deus. Por quê? É porque eu e você pecamos todos os dias. Não tem um só dia que nós não pecamos. Nós pecamos por atos, omissões. Nós pecamos por omissões, por comissões, ou seja, deixamos de fazer o que precisa ser feito e às vezes fazemos o que não poderia ser feito. Todos os dias nós pecamos, palavras, pensamentos, não há um só. É por isso aqui que Jesus fala claramente aqui: o pão nosso de cada dia. Ele está dizendo também: e perdoa as nossas dívidas todos os dias. Eu quero deixar claro que pedir pão todos os dias implica também em nós pedirmos perdão diariamente. Jesus foi claro em outro local. Ele disse assim: não se deixe o sol se pôr sobre a vossa ira. Ou seja, acerte-se com Deus diariamente. Não deixa para amanhã. Não acerte com o seu vizinho só daqui 6 meses. Mas você pecou contra ele, vá a ele hoje. Reconcilia-te também. Acerta essa sua situação. Eu quero dizer claramente para você, meu querido irmão, que essa conjunção, ela está ligando perfeitamente aqui o seu pedido de pão com o seu pedido de perdão. O pão, ele é a primeira necessidade do corpo. Saco vazio não para em pé. Já dizia tantas pessoas. Outro dizia claramente aí que a alegria vem das tripas. Eu quero dizer para você que o pão é a primeira necessidade do nosso corpo, assim como o perdão é também a primeira necessidade da nossa alma. Eu quero dizer claramente para você: uma alma que está angustiada, ela não consegue ter paz, alegria, ela não consegue ser
disposta, é estar disponível, alegre, é ser colocada assim de forma expansiva. A alma que está no pecado, ela é uma alma cansada, oprimida, ela é uma alma que está completamente desfigurada, os seus olhos é fácil de você ver quando a alma está sofrendo. Por quê? Porque a alegria do rosto, a alegria do coração, ela formoseia o rosto. Se o coração está triste, a alma está magoada, o rosto não está alegre, não consegue colocar para fora. Jesus foi mais longe quando ele diz assim: a boca fala do que o coração está cheio. Se a sua alma está angustiada, meu irmão, se a sua alma está triste, eu quero dizer para você que não adianta você querer sair sorrindo ou mostrando os dentes ou forçando a barra de alguma forma. Não adianta. O que adianta é você estar consciente. Se você pede pão diariamente, é você pedir perdão diariamente também. Assim como o pão é para o corpo, assim o perdão é para a alma. Se você sabe que precisa de comer todo dia, você precisa também pedir perdão para o seu irmão, para a sua irmã, para o seu próximo, vamos assim chamar, de um modo geral. Pedir perdão para o próximo de qualquer maneira, naquele mesmo dia, para que a sua alma não comece a sofrer por causa das ações do seu corpo. Pois bem, a sexta súplica. A sexta súplica é o seguinte: e não nos deixe cair em tentação. Esse é o versículo número 12, né? 13. Eu vou voltar um pouquinho no verso 12 aqui, a respeito do perdão, porque ele diz aqui uma expressão interessante: e perdoa as nossas dívidas, assim como nós perdoamos a quem nos deve. Eu vou falar mais sobre isso quando eu estiver falando com você no versículo 14 e o 15, nós estaremos falando. Mas agora eu quero dizer para você que a base do seu perdão, a base de você ser perdoado, eu quero dizer uma coisa só. Jesus foi claro: e perdoa as nossas dívidas da mesma forma como nós perdoamos aos nossos devedores. Da mesma forma. Sabe o que é isto? Ora, Jesus propôs uma parábola um dia, dizendo que uma pessoa devia uma certa quantia a um seu credor. O seu credor foi nele, viu que ele não tinha como pagar aquela dívida e perdoou aquela dívida para aquele cidadão. Porém, aquele cidadão tinha também alguém que lhe devia alguma coisa. Ele devia 200 denários para uma pessoa, aquela pessoa veio e perdoou-lhe os 200 denários. E ele devia, e ele tinha com uma outra pessoa 50 denários. E ele foi lá naquela pessoa que devia para ele e colocou a faca na garganta dele e disse: você tem que pagar, senão eu vou te entregar para o juiz, e assim, assim, etc. Ora, sabe o que aconteceu? Veio o senhor daquele servo ali e disse: olha, eu não te perdoei uma dívida tão grande, por que que você não perdoou aquela dívida tão pequena que aquela pessoa te devia? Agora eu vou te prender e vou colocar você lá na cadeia até você pagar o seu último centavo. Da mesma forma, é a oração que Jesus fez aqui, ensinou-nos aqui, desta forma. Nós temos que perdoar as pessoas, nós temos que pedir perdão e perdoar as nossas dívidas da mesma forma com que eu perdoo. Como é que você tem perdoado os seus adversários? Como é que você tem perdoado os seus inimigos? É desta forma que você está perdoando que você vai ser perdoado. Não adianta você viver uma vida de uma forma, não querer perdoar as pessoas e daqui a pouco você pedir perdão para Deus. Isso está ligado. E perdoa-nos. Está ligado. E perdoa as nossas dívidas assim
essa ligadura. Assim, ela está dizendo do mesmo modo. Então eu quero apenas deixar esse conselho a você sobre isso. A quinta súplica: perdoa as nossas dívidas assim como nós perdoamos aos nossos devedores. A sexta súplica diz assim: e não nos deixe cair em tentação. Outra versão diz assim: não nos induzas à tentação. Ou seja, aqueles que gostam do pecado, eles procuram os lugares de tentação. Quais são os lugares que você está indo? O que é que você está colocando diante dos seus olhos? Vou repetir: aonde você está indo são lugares de tentação? O que é que você está colocando diante dos seus olhos? O salmista diz: não porei coisa má diante dos meus olhos, aborreço a esta ação. O que é que você está colocando diante dos seus olhos? O que é que você está fazendo aí para você ser tentado? Você está na internet? Como é que estão os seus contatos? A sua comunhão com quem é? Qual é o tipo de bate-papo que você está nas salas de bate-papo da internet? Você está indo à tentação porque você quer, com seus próprios pés, com a sua própria mente, com seus próprios olhos? Jesus diz assim: ore. Vocês vão orar assim: não nos induzas à tentação, ou seja, não me deixe cair em tentação. Agora, eu estou provocando a tentação e depois vou orar para não cair nela? Que negócio é esse? Se eu estou pedindo Jesus para não cair em tentação, mas eu estou andando no caminho da tentação, você não acha que há alguma coisa errada nisto? Você não acha que precisa melhorar esse seu comportamento, essa sua conduta, dizendo: meu Deus, não me deixa cair em tentação? Mas você está andando diuturnamente pelo caminho da tentação? Você está andando diariamente fazendo tudo isso? Eu estou falando você de colocar coisas mais diante dos olhos. Estou falando de você caminhar para um local aonde não é conveniente para você caminhar. Ou você está numa sala de bate-papo, batendo papo que não é conveniente, não é lícito para você fazer. Eu quero deixar apenas estas coisas aqui desta forma. Mas eu quero dizer para você que aqueles que gostam do pecado, eles procuram o lugar da tentação. Aqueles que gostam do pecado, eles caminham para esses lugares. Mas aqueles que têm o Espírito de Cristo, meus queridos irmãos, eles estão andando por esse caminho. Eles sentem horror pelo pecado. Eles não querem estar onde o pecado está. Quantas pessoas hoje, às vezes, estão da mesma forma como estava aquele profeta Balaque, Balaão? Eles não estão indo ao pecado, mas estão ensinando as pessoas a pecar, a cair em tentação. Balaque pediu para Balaão levar ao povo de Israel para cair em tentação. Balaque foi o agente de fazer a tentação e Balaão foi o agente de levar as pessoas a cair naquela tentação. Reflita nisso, pega a sua Bíblia, você vai ver como que foi que Balaão levou as pessoas lá para aquele local. Eu quero dizer para você que alguns anos atrás, poucos anos atrás, você e eu conhecemos muita notícia, ouvimos falar muito daqueles piratas que viviam lá no México e também no Peru. Eles viviam numa região onde sabiam que os carregamentos de ouro saíam, eles voltavam do México, do Peru e iam em direção à América. Aqueles carregamentos de ouro, de pedras preciosas, os piratas ficavam ali. Eles ficavam lá esperando aqueles navios carregados de ouro. Quero dizer para você também que há uma gama enorme de demônios, de adversários seus, esperando por uma alma que está completamente carregada de ouro no mar tempestuoso desta vida. O adversário
está desse jeito, buscando a sua alma, que está carregada de ouro, de coisas boas, de coisas que glorificam a Deus, que exaltam a Deus, ele está aflito. Esses piratas espirituais, eles estão aflitos, querendo tomar o tesouro que você tem. Cuidado com isso, meu querido irmão. Não nos induzas à tentação. O maligno está sempre nos espreitando, buscando, querendo atacar para levar os meus e os seus, os nossos tesouros que nós temos no nosso coração e na nossa alma. Pois bem, eu vou agora falar sobre a sétima súplica. A última súplica diz assim: não nos induz à tentação, mas livra-nos do mal. Livra-nos do mal. Eu quero dizer a você, meu querido irmão, que o Senhor Jesus está pedindo, ensinando que eu e você possamos orar dessa forma. Livra-nos do mal, livra-nos da dor, nos livra da doença, nos livra da tristeza, nos livra de tudo que nós sofremos, dores no nosso mundo físico, no nosso mundo espiritual, as inimizades, as discórdias, as porfias, as invejas. Nos livra dessas coisas todas, da lascívia, nos livra daquilo que prejudica não só o corpo, mas prejudica o espírito também. Eu quero que você compreenda que Jesus quer te livrar. Ele não quer que você caia em tentação e ainda quer livrar você de todo o mal. Agora, eu quero que você compreenda isto. Eu quero que você compreenda dessa forma. Eu vou resumir o Pai Nosso aqui para você. Eu vou resumir aqui o Pai Nosso para nós. Quando nós falamos da oração do Pai Nosso, nós deveremos ter, nós deveremos orar a Deus primeiro com o espírito de filho, o espírito filial. Lembra que Deus é Pai. Nós temos que também falar com Deus, orar com o nosso espírito universal, de família, Pai Nosso. Nós temos que estar com esse espírito, o espírito de filho, chamá-lo, clamá-lo por pai, o espírito universal, de chamá-lo de Pai Nosso. Terceiro, um espírito de reverência. Eu e você precisamos ter profunda reverência. Ao chegarmos perto de Deus e chamar a Ele, a primeira palavra é dizer: santificado seja o teu nome. Santo, santo, santo. Três vezes santo. Santo é Deus Pai, santo é Deus Filho, santo é Deus Espírito Santo. Eu quero dizer para você que nós temos que chegar diante de Deus também, orar diante de Deus com espírito missionário, ou seja, venha o teu reino, venha o teu reino, trabalhe pelo reino dele aqui na terra, seja um missionário de Deus, seja uma pessoa que esteja disposta a colocar a sua vida em prol do reino dele aqui na terra. Vá na fileira da frente, se prontifique na fila da frente, seja aqueles guerrilheiros que ficam na frente da batalha, seja tenha um espírito missionário. Quinto, tenha também um espírito de obediência. Um espírito de obediência, um espírito lá íntimo, porque ele diz claramente: faça-se a tua vontade, assim na terra como no céu. Faça-se a tua vontade. Meu querido irmão, companheiro que está me ouvindo aqui, eu quero que você apareça diante de Deus para orar desta forma, com espírito obediente, não com espírito da boca para fora, de dizer, dizer, dizer e virar as costas ali e não fazer nada do que aquilo que você estava falando com Deus, e a sua palavra seja apenas da boca para fora. Eu quero também dizer a você que quando você procurar a Deus para falar com Ele, você tem um espírito de dependência. Você é dependente de Deus. Você vai dizer para Ele: o pão nosso de cada dia nos dá hoje. Seja dependente de Deus, saiba agradecer. Quando pegar o seu prato para se alimentar, feche os seus olhos, agradeça a Ele pelo pão cotidiano. Quantas pessoas hoje aí estão pelo mundo afora e não têm o pão cotidiano?
Eu quero dizer para você que quando você comparecer diante de Deus, você tenha também um espírito perdoador, um espírito de perdão. E perdoa-me, Senhor, da mesma maneira como eu perdoo aqueles que me devem. Se você não tiver esse espírito perdoador, você vai chegar diante de Deus, mas não vai conseguir chegar aonde você precisa, ou seja, receber aquilo que você quer. Porque se você não perdoar aos homens as suas ofensas, Deus também não vai perdoar as suas. Você precisa chegar diante de Deus também com espírito de precaução. O que que eu chamo espírito de precaução? Ele diz: não nos deixe cair em tentação. Seja precavido, não vá aonde não deva ir, não olhe aonde não deva olhar, não coloque a mão onde não deva colocar. E eu quero dizer para você que você deva chegar diante de Deus também em espírito de oração, porque a palavra diz: pois teu é o reino, o poder e a glória para sempre. O nosso alvo na nossa oração deve ser sempre de orar com esse Espírito Santo. Se você tiver o Espírito Santo na sua vida, você vai ter todos esse espírito: o espírito filial, universal, de reverência, missionário, de obediência, de dependência, perdoador, de precaução e também o de adorador. Que Deus nos ajude e que tenhamos tido, tirado muitas lições para nós desse tipo de oração que o Senhor Jesus quer que tenhamos. Vamos orar. Nosso Deus, eu te agradeço, porque chegamos, ó Deus, ao final desse programa, falando ao Senhor, falando aos irmãos a respeito dessas súplicas que ainda estavam faltando. Pai, eu quero pedir ao Senhor, dê graça para cada um de nós, dê graça para nós compreendermos que a tua palavra, ela não volta vazia, mas ela fala ao coração daquele que o Senhor gostaria de falar. Eu quero pedir ao Senhor, fala ao coração de todos os meus irmãos, fala ao meu coração e ao nosso coração e nos ensina a orar, nos ensina nos colocarmos diante do Senhor em humildade, em súplica e sabendo que nós temos um Pai que quando eu peço pão Ele não me dá pedra, um Pai que quando eu peço pão Ele não me dá uma serpente, Ele não me dá uma coisa que eu não esteja pedindo, quando eu peço um ovo Ele não me dá um escorpião. Eu tenho um Pai que sabe da minha necessidade e que me dará os bens que eu lhe pedi. Obrigado, Senhor, por nos ensinar a orar. Que Deus nos ajude no nome do Senhor Jesus. Amém. Que Deus nos guarde, que Deus nos dê vitória. Até o nosso próximo programa, Querendo Deus. Um abraço a todos.

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6: Amém.

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somos nós. Eu mais um ou mais um ser simplesmente. O eu poético do verdadeiro encontro. Nó no plural. Nós. Se o nó é na garganta e um de nós aflito, o outro sossegado, erudito, tem o antídoto. E assim, sucessiva, alternada e alternativamente. Amigos, do saber no lazer, no ócio e no labor, buscando o equilíbrio temperante. Dás-me que dou todo o meu ser, todo o meu querer ser, todo ouvido. Havendo ouvido e por seus conteúdos movido, cada indivíduo vai e ver, vir ávido dizer. Conte comigo, praxis edificante.

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6: Estamos ao vivo mais uma vez em mais um sábado que está começando, e nós estamos aqui mais uma vez iniciando o nosso Conexão Jovem. Hoje estamos aqui com a nossa bancada, a irmã Marcélia.
10: Olá, paz do Senhor a todos os ouvintes.
6: A irmã Isabelle conosco.
11: Senhor.
6: Também temos a irmã Joyce, que estará louvando. E eu, Paulo Renato, com vocês mais uma vez. Hoje nosso tema, vamos falar um pouco do chamado do nosso mestre, o chamado de Jesus às multidões. E o nosso texto base está em Lucas capítulo 11, versículo 28, diz assim: mas ele disse: antes bem-aventurados que ouvem a palavra de Deus e a guardam. Bem-aventurados os que ouvem. Bem-aventurados que ouvem a palavra de Deus e a guardam. Então hoje nós vamos conversar um pouco sobre chamado de Jesus, sobre um pouco também do Sermão da Montanha, sobre os ensinamentos que o mestre deixou. Claro que nosso tempo é curto, não dá para falar profundamente sobre todos os ensinamentos que o nosso mestre deixou. O próprio apóstolo João diz que se fosse escrever tudo que ele tinha feito, não caberiam nos livros existentes na terra. E o nosso tópico primeiro é o convite ao arrependimento sincero. Pode começar, Isabel.
11: Sobre esse tópico, eu lembrei de uma pregação que inclusive está na rede social da Matriz, que foi o pastor André, que falou assim: arrepende, confessa e deixe. E eu sei que quem acompanhou esses dois dias viu também essa pregação, porque foi postada. E lá em Mateus 4:17, como o Paulo Renato falou, né? Fala sobre o arrependimento sincero. E assim, a gente tem uma valia sobre esse arrependimento sincero. Esse arrependimento sincero só pode acontecer quando, de fato, eu me arrependo, eu conheço a verdade, eu me arrependo, eu confesso aquilo e eu venho deixar. Porque, vou me arrepender e vou ficar por isso mesmo, não vou agir em cima daquilo ali. eu preciso me arrepender, confessar e deixar para prosseguir. E esse sim é um arrependimento sincero.
1: Então, a expressão que Jesus usa é arrepender-vos, é metanoite, que é derivado do verbo metanoia, que significa arrependimento. É uma derivação do grego, né, metanoia, e que significa mudança de mente. Então, vemos que não é... Voltando aqui o raciocínio, então vemos que não é simplesmente um remorso. Ah, é o reconhecimento de que eu estava errada. É mais do que isso, é realmente uma transformação de vida. O nous, no grego, significa, é muito mais amplo, significa mudança de pensamento, de entendimento, é uma disposição interior do ser humano. Então, vai muito além do que simplesmente reconhecer o erro. Vai muito além do que isso, é viver uma vida... Quando Jesus fala arrependei-vos, Jesus está nos convidando a viver uma vida de transformação completa no interior, que abrange a mente, o coração, que é a nossa vontade, que é uma vontade de servir ao Senhor, de obedecer ao Senhor. Então vemos que o conceito apresentado por Jesus é bem amplo. E também vamos aprender na prática, né, que é sempre um ensinamento, nós devemos aplicá-lo nas nossas vidas. E Paulo vai nos ensinar também sobre essa aplicação do ensinamento de Jesus. Paulo, na sua carta aos Romanos, no capítulo 16, versículos 11 e 14, ele vai explicar a transformação... da manifestação da transformação na vida do cristão. Vamos ler esse texto? Romanos 6, capítulo 6, versículos 11 e 14, que nos diz o seguinte, o versículo 11. Assim também vos considerai-vos mortos para o pecado, mas vivos para Deus em Cristo Jesus. O 14. Porque o pecado não terá domínio sobre vós, pois não estáis debaixo da lei, e sim da graça. Então, nós aprendemos aqui a aplicação desse ensinamento de Jesus com Paulo. Porque eu devo me arrepender, como bem diz o pastor esses dias no ensino de terça-feira, eu devo confessar e deixar, né? Eu confessar e deixar, esse é o verdadeiro arrependimento, aquela prática que antes... regia a minha vida. A partir do momento que eu tenho um encontro com Jesus, a minha vida ela deve ser transformada continuamente. E esse arrependimento que Jesus nos diz não é arrepender uma única vez. Ele é um processo contínuo de transformação nas nossas vidas. Não é mesmo, Paulo?
6: Isso. Como a Marcélia já falou... quando Jesus ele diz no capítulo 4, no versículo 17 de Mateus, ele diz assim: desde então começou Jesus a pregar e a dizer: arrependei-vos, porque é chegado o reino dos céus. E se nós voltarmos no capítulo 3, João Batista, no versículo 2, já havia dito as mesmas palavras. E naqueles dias apareceu João Batista pregando no deserto da Judeia e dizendo: arrependei-vos, porque é chegado o reino dos céus. Então, tanto João Batista como Jesus Cristo, ele não chega dizendo que nós devemos nos arrepender, porque vai chegar o reino dos céus. Já começa com o confronto. É chegado. O reino dos céus já chegou. O tempo do Senhor já é este. E como a Marcela bem trouxe a palavra metanoia, que vai a variação aí, tanto do arrependimento quanto da mudança de pensamento, que ela também se, se concreta lá em Romanos 12, versículo 2, que diz: não vos conformeis com este mundo, mas transformai-vos pela renovação do vosso entendimento, para que experimenteis qual seja a boa, agradável e perfeita vontade de Deus. Aí que está a metanoia, que é a função do arrependimento. Não é, como ela já bem trouxe, não é a questão do remorso, e sim de mudar completamente a nossa direção. Se nós estamos no erro, se nós estávamos no pecado, nós temos que mudar completamente a direção da nossa vida. E o motivo é urgente: é chegado o reino dos céus. Ou seja, Deus não está distante de nós. Ele já invadiu a história, já se faz presente em nossa vida todos os dias. O profeta Isaías, no capítulo 55, versículo 7, diz assim: deixe o ímpio o seu caminho e o homem maligno os seus pensamentos, e se converta ao Senhor, que se compadecerá dele. Torne-se para o nosso Deus, porque é grandioso em perdoar. Ou seja, o ímpio, ou aquele que está em pecado, ou aquele que comete erros, ele não deve melhorar o seu caminho ou tentar algum jeito de deixar menos pior. Ele deve abandonar completamente o caminho mau, abandonar completamente aquilo que faz pecar, abandonar completamente aquilo que nos tira do caminho santo, do caminho da porta estreita, pegando o gancho do nosso último programa. E o que ele diz aqui é que o ímpio deve deixar os seus pensamentos malignos e se converter ao Senhor, porque é grandioso em perdoar. O Deus que nós servimos é um Deus de perdão. O Deus que nós servimos é um Deus que perdoa. O Deus que nós servimos, como está em Miqueias 7, quero ler aqui. Miqueias, capítulo 7. Versículo 7. Eu, porém, esperarei no Senhor, esperarei no Deus da minha salvação, o meu Deus me ouvirá. Ó inimiga minha, não te alegres a meu respeito, ainda que eu tenha caído, levantar-me-ei. E se morar nas trevas, o Senhor será a minha luz. Sofrerei a ira do Senhor, porque pequei contra ele, até que julgue a minha causa e execute o meu direito, e ele me trará a luz, e eu verei a sua justiça. É o versículo 19 que eu estava tentando lembrar aqui, ó. Versículo 18: quem, ó Deus, é semelhante a ti, que perdoas a iniquidade e que te esquece da rebelião do restante da tua herança? O Senhor não retém a sua ira para sempre, porque tem prazer na benignidade. Tornará a piedar-se de nós, subjugará as nossas iniquidades e lançará todos os nossos pecados nas profundezas do mar. Então, o Deus que nós servimos é um Deus que é grandioso em perdoar, como está em Isaías 55, 7. E aqui em Miqueias diz que ele não tem prazer no mal. Ele não vai reter a ira dele sobre nós para sempre. Ele tem prazer na benignidade. Então ele vai tornar a ter piedade e lançará os nossos pecados no mar. É aqui que surge a expressão o mar do esquecimento. Então não existe caminhada com Cristo sem uma revisão total da rota ou do que nós estamos fazendo pelo percurso. E se nós erramos, nós temos a obrigação de corrigir e voltar atrás, porque o Deus que nós servimos é um Deus que nos perdoa. Amém? Então, o arrependimento é a porta da entrada, mas também é o estilo que nós temos que seguir, a porta estreita. Amém? O tópico 2 diz: a promessa de descanso para os sobrecarregados. Marcélia?
1: Continuando aqui ainda a fala do Paulo, quando nós assim fizermos, né, nos arrependermos verdadeiramente, em Cristo Jesus nós somos novas criaturas, assim como nos diz o apóstolo Paulo na sua segunda carta aos Coríntios, que nos diz que assim, se alguém está em Cristo, é nova criatura. As coisas antigas já se passaram e eis que fizeram tudo novo. O segundo tópico está pontuado no livro de Mateus, capítulo 11, versículos 28

0: 11, vamos ler aqui esses dois versículos. O 28 diz o seguinte: se porém, perdão, estou lendo aqui o capítulo errado. Vinde a mim todos os que estão cansados e sobrecarregados, e eu vos aliviarei. Tomarei sobre vós o meu jugo e aprendei de mim, porque sou manso, humilde de coração, e achareis descanso para a vossa alma, porque o meu jugo é suave e meu fardo é leve. Esse é um convite universal de Jesus, né? Como bem pontuou o pastor Hernandes Lopes no seu livro sobre o comentário de Mateus, ele vai pontuar que Jesus faz esse convite dirigido a todos os homens, de todos os lugares, de todos os tempos, de todas as culturas e de todos os estratos sociais. Jesus, ele não faz acepção de pessoas. É lindo que esse é um convite para todos, inclusive para você, querido ouvinte, que está nos ouvindo nesta manhã. Provavelmente você esteja se sentindo cansado, sobrecarregado, mas Jesus te faz um convite, nos faz um convite: vinde a mim, todos os que estão cansados e sobrecarregados. Jesus, ele não está convidando para vir a ele aquelas pessoas que já são autossuficientes, aquelas pessoas que já, por si só, já se satisfazem com as suas riquezas, com as suas posses ou posição social. Mas Jesus, ele está convidando aqueles que estão cansados e sobrecarregados. Nós vamos para um breve intervalo, já já voltamos.
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1: Estávamos no nosso intervalo rapidinho. Hoje no nosso programa Conexão Jovem estamos falando sobre o chamado de Jesus às multidões, alguns ensinamentos que o mestre deixou em seus sermões públicos. No primeiro tópico nós falamos sobre o convite ao arrependimento que ele deixa em Mateus 4, e agora no segundo tópico nós estávamos falando sobre Mateus 11, 28 ao 30, que era a promessa.

0: convida você, que nesta manhã sente-se cansado, sobrecarregado, a procurá-lo. Vai até ele em oração. Neste momento, você que está nos ouvindo, está em casa, ou de repente no carro, ou no trabalho, não sei se dá para ouvir. Mas enfim, independente do lugar que você estiver, se estiver nos ouvindo, faça uma oração. Se você estiver cansado, peça para que Deus, ele alivie a nossa carga. E assim ele fará, porque Jesus, ele é o caminho, ele é a porta e ele é o mediador. Ele é o nosso Salvador e, além disso, ele é a vida eterna.
1: Amém.
2: E assim como a Marcela pontuou, né, Mateus 11:30 vai falar: meu jugo é suave, meu fardo é leve. E a gente vê, né, por toda a Bíblia, que Jesus é manso e humilde de coração. E assim, muitas das vezes a gente leva as coisas de Deus com muita... não no ponto de seriedade, mas num quesito de obrigação. E quando a gente leva nesse ponto de obrigação, muitas das vezes a gente não se dá o direito de errar, não se dá o direito de falhar. A gente precisa ser perfeito, santo, e sim, precisamos, mas a gente tem que entender que com Jesus as coisas são leves, são calmas, e a gente coloca uma atenção às vezes desnecessária, né? Sobre essa questão do jugo e do fardo, né? Jugo, para quem não sabe, era uma peça de madeira que era colocada sobre os bois para guiá-lo no trabalho. E ao dizer que seu jugo é suave, Jesus mostra que viver sob a direção dele não é um peso opressor, mas um caminho de graça, amor e cuidado. E quando fala do fardo, representa aquilo que carregamos: o pecado, a culpa, a ansiedade, o medo, são fardos pesados. E Jesus oferece um fardo leve, porque ele nos fortalece, nos sustenta e nos dá paz, mesmo em meio à dificuldade. Então, Jesus, ele quer nos dar um fardo suave, não, um jugo leve, né? Suave, e que a gente possa caminhar juntamente com ele. Porque a gente, às vezes, tem a impressão que precisa ser perfeito. E não foi isso que ele nos deixou. Ele pediu apenas para que a gente fosse sincero de coração. E com essa sinceridade, muitas vezes a gente coloca essa atenção e a gente torna Deus mal, um Deus mal, um Deus opressor, e Deus não é assim. Deus vem nos trazer justamente esse jugo suave e esse fardo leve.
1: Amém. E para quem não sabe, o jugo, ele é uma peça de madeira que você conecta em dois animais, para eles caminharem juntos através de um serviço. Ou seja, a quem está sob o jugo, ele está caminhando tanto na direção do camponês quanto caminhando juntamente com o outro animal de carga, juntamente com ele. Então, quando Jesus faz o convite, lá em Mateus 11:28, provai, quero ler lá desde o 28, que ele vai dizer assim, ó: vinde a mim todos que estáis cansados e oprimidos, e eu vos aliviarei. Tomai sobre vós o meu jugo e aprendei de mim, que sou manso e humilde de coração, e encontrareis descanso para a vossa alma, porque meu jugo é suave e o meu fardo é leve. Então, quando Jesus nos convida a ir até ele, até porque ele não está chamando aqui os fortes, ele está chamando justamente os que estão cansados, justamente os que estão desanimados, justamente os que já estão oprimidos por essa vida, ele faz esse convite. Então, se vocês estão cansados, venham a mim que eu vos aliviarei. Isso, Jesus está tratando de um relacionamento. O descanso que ele oferece aqui não é a ausência de problemas. Ele não está dizendo: você está cansado, então vem para mim que você nunca mais vai cansar. Não, ele não está dizendo que, está cheio de problema, então vem descansar em mim e nunca mais você vai ter problema. Não, mas com ele, o jugo dos nossos problemas, o fardo que nós vamos carregar, é muito mais leve, é muito mais simples, é um alívio na alma. E como eu disse, o jugo, ele é um instrumento de trabalho. Mas Jesus diz: o meu jugo é suave. Ou seja, ainda vai existir o trabalho, ainda vai existir a responsabilidade, mas agora ela é sustentada pelo amor e pela graça que eu, no Calvário, derramei por vocês.

0: O Salmo 116, versículo 7, diz assim: volta minha alma ao teu descanso. Salmo 116, versículo 7. Volta minha alma ao teu repouso, pois o Senhor te fez bem. Os próprios salmistas estão dizendo para a sua própria alma: olha, nós temos que voltar para o nosso descanso, nós temos que voltar a nossa confiança ao Senhor, porque é Ele quem nos acalma, é Ele que nos alivia, é Ele que nos oferece um jugo suave e um fardo leve. Vinde a mim todos que estão cansados e oprimidos, e eu vos darei descanso. E o descanso em Cristo não é a fuga da nossa realidade, não é a fuga das nossas obrigações, nem a fuga das nossas responsabilidades, mas sim uma restauração interior por completo. Jesus pega tudo aquilo que nos aflige e nos faz entender que com Ele nós estamos servindo, nós estamos em alguém que é muito maior do que os nossos problemas, muito maior do que as nossas obrigações, muito maior de tudo aquilo que nos tenta fazer parar. Então tem muita gente que está tentando descansar com outras formas, com outros métodos, vai fazer yoga, que é um ritual budista, e esquece que nós temos um Deus de descanso. Nós servimos a um mestre que nos faz repousar. Só que para repousar, para descansar totalmente, é preciso nos render a este amor, a irresistível graça. E porque descansar sem nos render nunca irá funcionar. Amém? O tópico 3 diz: o ensino sobre ser sal e luz no mundo. Mateus 5, aqui nós estamos no Sermão da Montanha. Mateus capítulo 5, versículo 13. Jesus diz assim: vós sois o sal da terra. E se o sal for insípido, com que se há de salgar? Para nada mais presta, senão para se lançar fora e ser pisado pelos homens. Vós sois a luz do mundo. Não se pode esconder uma cidade edificada sobre um monte. Nem se acende a candeia e se coloca debaixo do alqueire, mas no velador, e dá luz a todos que estão na casa. Assim resplandeça a vossa luz diante dos homens, para que vejam as vossas boas obras e glorifiquem o vosso Pai que está nos céus. Que Jesus não faz um convite para nós sermos alguma coisa. Ele mesmo já declara, Ele mesmo já nos diz quem nós somos. Vós sois. Não é algo que nós tentamos ser. É algo que nós só seremos se permanecermos nele. Porque o sal, ele serve para preservar os alimentos, serve para impedir até mesmo a corrupção daquilo que está se guardando. Ele serve com esse trabalho de preservar e até mesmo de dar o sabor. Mas o próprio mestre afirma aqui no versículo 13 que se o sal for insípido, se o sal for sem sabor, ele perde a sua função. Lá em Marcos capítulo 9, versículo 50, o próprio Jesus diz assim: bom é o sal, mas se o sal tornar insulso, com que adubareis? Tende sal em vós mesmo e paz uns com os outros. E quando Jesus diz que nós somos a luz ela não negocia com as trevas. Onde a luz está, não há a presença das trevas. Ela revela, ela expõe, ela direciona, ela torna aquilo que estava oculto em claro. Onde você entra num quarto escuro e liga um disjuntor, liga um interruptor, tudo aquilo que estava obscuro passa a ser revelado. Provérbios 4:18 diz que a vereda do justo é como a luz da aurora. A luz, ela não faz barulho, ela simplesmente brilha, ela simplesmente aparece. E todos percebem que ela está ali. Todos percebem que ela está ali. Não tem como nós não percebermos que está iluminado, porque nós estamos enxergando tudo claramente. Então o problema não é o mundo estar em trevas. O mundo já é um maligno, vai sempre ficar com seus problemas, com suas perturbações. O problema não é o mundo estar em trevas, o problema é quando a luz se esconde. É quando nós, no nosso papel de igreja, não estamos atendendo o chamado que Jesus nos fez de sermos a luz do mundo para iluminar esse mundo de horror que nós vivemos.
1: Eu acho interessante que Jesus, ele, no seu discurso, ele faz uma colocação, uma linguagem, de forma que as pessoas ali naquela, que estavam ali nas multidões, o ouvindo, pudessem compreender. Então, como o Paulo já pontuou, o sal, naquela época de Jesus, não existia refrigeradores como temos hoje, né, para conservar os alimentos. Então, o principal meio ali mesmo para preservação da carne, dos alimentos perecíveis, era o sal, né? Era um dos métodos. E Jesus, então, ele usa essa linguagem. E, partindo dessa colocação de Jesus, dessa afirmação, vocês são sal da terra, a igreja, ela tem funções importantes aqui na terra, no mundo. Mesmo o mundo... estando em treva, estando no maligno, a igreja ela exerce uma função antisséptica em uma sociedade marcada pelo pecado. A igreja ela influencia pela proclamação do evangelho, né? E impede que dessa forma o mundo se deteriore, porque a cada dia nós estamos vendo coisas terríveis, absurdas. Mas a igreja, ela tem esse papel. Enquanto a igreja permanecer na terra, haverá luz, né? Isso é, ainda que o mundo esteja em trevas, mas a igreja é a luz desse mundo. Então, e também o sal da terra, né? Que é o que vai evitar aí que esse mundo se deteriore ainda mais por meio da palavra.
2: E se perca também, né?
1: E
2: assim, como bem já pontuou a Marcela e o Paulo, essa questão do sal preservar, né? Isso é uma passagem que sempre mexeu muito comigo, porque uma vez eu escutei assim, que sobre a questão do sal, você é necessário, porém precisa ser inserido na medida certa, porque se for de menos ou se não tiver, a comida fica insossa. Se for demais, né, vai salgar e ninguém vai conseguir comer. E assim somos nós, porque a gente precisa ser, muitas das vezes, o único cristão na casa, muitas das vezes, o único cristão no trabalho, na faculdade. E a gente não pode, muitas das vezes, empurrar Jesus Cristo de goela abaixo na vida das pessoas. A gente tem que saber uma forma que a nossa vida reflita a Cristo a ponto que as pessoas queiram conhecer esse Jesus que a gente, né, prega, que a gente vive. E para quem está nos ouvindo, Deus, ele nos colocou no lugar que ele nos colocou com um propósito. Não para se esconder, mas para iluminar aquele ambiente com amor, graça e a verdade de Cristo. Né? Como o Paulo Renato citou outro versículo, na Bíblia tem várias passagens que remetem a essa questão do sal da terra e a luz do mundo. Filipenses 2:15, para que sejais irrepreensíveis e sinceros, filhos de Deus inculpáveis, no meio de uma geração corrompida e perversa, entre o qual resplandeceis como astros no mundo. Aqui o cristão é chamado a brilhar em um mundo de trevas. Efésios 5:8-9 vai dizer: porque noutro tempo ereis trevas, mas agora sois luz no Senhor, andais como filhos da luz, né? Não apenas temos luz, agora a gente deve viver com essa luz. E João 8:12, que fala assim: eu sou a luz do mundo, quem me segue não andará em treva, mas terá a luz da vida. E aqui a gente vê que nós só podemos ser luz porque seguimos aquele que é a verdadeira luz, né? Não é proveniente de nós, não é uma autossuficiência, como a Marcela falou no início. Vem de Deus. 1 Pedro 2:9. Vós sois a geração eleita para anunciar as virtudes daquele que vos chamou das trevas para a sua maravilhosa luz. A nossa missão aqui na Terra é anunciar Cristo por meio da nossa vida e das nossas palavras. Colossenses 4:5-6. A vossa palavra seja sempre agradável, temperada com sal, né? O sal também representa a forma como falamos com as pessoas, com a graça, a sabedoria e o amor. E para concluir o pensamento, o sal só faz a diferença quando ele entra em contato com os alimentos, como os meninos disseram. E a luz, ela só cumpre o seu propósito quando ilumina a escuridão. Da mesma forma, Deus nos chama a fazer a diferença onde a gente está, refletindo Cristo nas suas atitudes, palavras e testemunhos, né?
1: Exato. E como já bem pontuamos aqui, a importância do sal, a igreja é importante na terra. E o testemunho do cristão também, ele vai demonstrar a verdadeira alegria no gozo da salvação. O salmista, no seu Salmo de número 16, que é um hino de Davi, Salmo de número 16, verso 11, nos diz o seguinte: tu me farás ver os caminhos da vida, na tua presença há plenitude de alegria, na tua destra delícias perpetuamente. Então também, nós como sal da terra e luz do mundo, refletimos a glória de Deus na terra. E a pergunta que eu me faço, né, e que eu te faço também nesta manhã, será se de fato nós estamos sendo a luz do mundo? Será se a minha vida tem sido um farol para alguém seguir? Será se eu posso dizer igual o Paulo: sede meus imitadores, assim como eu sou de Cristo? Né? Porque Paulo, ele tinha convicção de que vivia uma vida pautada nos princípios de Deus e seguia fielmente os princípios ali de ensinamento de Jesus, a ponto dele dizer isso, né? Então, nós também refletimos a glória de Deus aqui na terra e, embora o mundo esteja em trevas, nós somos a direção. A luz, ela serve para iluminar, dissipa as trevas, revela o caminho, torna o que é invisível, o oculto em visível.
0: Muito, muito forte essa que a Marcela falou, porque no contexto que o apóstolo Paulo fala aquilo, ele está falando para um público que não tinha o conhecimento, não conviveu com Jesus. Então Paulo está dizendo: ó, já que vocês não viram Jesus, vocês podem me imitar, que vocês me imitando, vocês vão estar vivendo como ele viveu. E isso traz uma responsabilidade muito forte. Mas o que eu queria voltar é no versículo 16 do capítulo 5 de Mateus, que diz assim: assim resplandeça a vossa luz diante dos homens, para que vejam as vossas boas obras e glorifiquem o vosso Pai que está nos céus. É esse o objetivo de nós sermos luz do mundo e sal da terra. O objetivo final é esse, de glorificar o vosso Pai. Nós não somos luz para brilhar mais do que os outros, para fazer mais bonito que os outros, para querer aparecer mais que os outros. Importa que ele cresça e eu diminua. Então, que nós resplandecemos sim a nossa luz diante dos homens, que nós sejamos santos sim num mundo de perdição, mas que tudo aquilo que nós venhamos a fazer seja para glorificar o nosso Pai. Todas as nossas obras, todos os nossos atos, todas as nossas palavras, as nossas ações, sendo luz no mundo, é para glorificar o nosso Pai que está nos céus. Para quê? Não somente nós, os homens, você está dizendo os homens, não está dizendo que nós devemos fazer glorificando a Deus, é até maior. Os homens que estão vendo as nossas obras têm que glorificar o nosso Pai. Então não é uma tarefa simples, não é somente eu, no meu pensamento, estar glorificando a Deus. É o que eu estou fazendo, os homens que estão vendo têm que glorificar a Deus pela luz ou pelas obras que eles estão vendo. Então Jesus nos deixa o ensinamento de sermos o sal da terra e a luz do mundo, e que vai dizer que a luz não pode esconder, ou que o sal não pode ser sem sabor. Mas além dessa orientação, ele vai nos dizer o propósito final. O propósito final de sermos sal da terra e luz do mundo é justamente o de glorificar o nosso Deus, o nosso Pai que está nos céus. Amém?
2: Amém.
0: O tópico 4. Daqui a pouco nós temos mais um intervalo, dá pra gente começar o tópico 4, que diz assim: a confiança inabalável na provisão divina.
2: O tópico 4 foi algo que mexeu muito comigo, principalmente ontem à noite, porque essa confiança inabalável, eu até falei no programa passado, que é muito fácil falar, mas quando a gente tá na pele, é diferente, né? Essa semana, umas duas semanas, na verdade, estou passando por uma situação pesada lá em casa, com a questão do meu avô estar internado. E quem me conhece um pouco sabe que família é uma coisa que mexe muito comigo. E é muito fácil a gente ler, a gente falar pros outros, mas quando tá na nossa pele, o trem é diferente. E quando a gente falou sobre isso ontem, estudando, né? A gente às vezes fica preocupado com tantas coisas. A gente preocupa com as contas a pagar, a gente preocupa com o diagnóstico médico, a gente preocupa com o filho, com o emprego, ou com alguma situação que para nossos olhos parece impossível. Só que Jesus, ele continua nos dizendo: confie em mim, que eu continuo cuidando de você. E a gente vive numa sociedade que é uma sociedade extremamente ansiosa, uma sociedade extremamente questionadora, né? Ontem, na oração na igreja, a gente falou justamente sobre esse ponto, que muitas das vezes a gente ora, mas a gente está pensando em tanta coisa que a gente não consegue nem se conectar com Deus de verdade. A gente está pensando, né, para a gente que é jovem, na aula de amanhã, no trabalho, nas roupas que eu tenho que organizar para o trabalho de amanhã, no que eu vou fazer logo após esse momento de oração, ou apenas passa ali um segundo com Deus falando assim: Deus, abençoa meu dia, e é isso. Mas não tem aquela conexão de fato, né? E outro dia a gente estava conversando que se a gente fosse realmente dar dízimo de tudo para Deus, a gente daria o dízimo até das horas. Então a gente teria que passar com Deus no mínimo 2h40. Só que muitas das vezes, quando a gente vai orar, pela falta de intimidade e de conexão com Deus, na oração da igreja, um exemplo, a gente passa ali 40 minutos de joelho. E muitas das vezes a gente começa a repetir as palavras. Você começa assim, ora e tal, só que você começa a falar a mesma coisa porque você não tem intimidade. Muitas vezes, quando a gente sai para conversar com algum amigo, eu creio que, assim como eu, falta tempo para falar tudo que você tem que falar. Mas por que com Deus a gente se perde e começa a repetir as palavras, né? Então, que a gente realmente aprenda a ter essa confiança, porque quando a gente vive pelo mundo, a gente vai viver pela ansiedade. E a ansiedade, ela vai nos perguntar: e se der tudo errado? Só que a fé, ela vai nos responder: mesmo que eu não saiba o amanhã, eu conheço aquele que está no controle de todas as coisas.
3: Um ponto interessante é que esse ensino de Jesus, ele vai utilizar aqui dois elementos da natureza, né? Ele vai utilizar as aves do céu. No versículo 26, ele diz o seguinte: observai as aves do céu, não semeiam, nem colhem, nem ajuntem celeiros. Contudo, vosso Pai Celeste as sustenta. E o outro exemplo, Jesus vai utilizar dos lírios, né? Que nem, ele vai afirmar que nem mesmo Salomão, em sua infinita glória, utilizou de vestimenta tão belo como os lírios. Então, Jesus aqui, eu amo observar pássaros. Pássaros, eu acho que na natureza é o que eu mais amo observar. E você vê vários pássaros ali alimentando e você fala: o que, que esses pássaros estão comendo mesmo? Ali beliscando o chão e você não vê nada. Mas Deus, eles não trabalham, mas Deus proveu o sustento para essas aves. E Jesus, ele vai afirmar mais à frente, qual de vós ansioso, ele ainda vai perguntar, que pode acrescentar um côvado, uma medida na sua vida, né? Então, assim, geralmente nós ficamos ansiosos por coisas que não estão no nosso controle.
2: Exatamente.
3: E a maioria das vezes por coisas que nem mesmo vão se concretizar. Então isso já nos gera ansiedade. E o apóstolo Paulo também, nas suas cartas, na carta ao Filipenses, no capítulo 4, versículos 6 e 7, vai nos dizer o seguinte: não andeis ansiosos por coisa alguma. Antes em tudo, os vossos pedidos sejam conhecidos diante de Deus pela oração e pela súplica com ações de graça. Eu acho lindo que a própria palavra do Senhor já nos dá um medicamento para a ansiedade, né? Que é oração, um coração grato a Deus. Nós devemos tanto que o ano passado, o tema direcionado pelo pastor Amarildo foi contentamento. Contentar com o que você tem, ser grato pelo que você tem, agradeça pelo que você tem. Ah, Marcélia, eu tenho tão pouco, mas agradeça a Deus pelo pouco que você tem. Isso é ser contente, é viver uma vida contente com Deus, pelo que te deu, porque Deus, ele não nos, o pão nosso de cada dia nos dá hoje. Então, agradecemos a Deus pelo pão do dia, né, que Deus providenciou e colocou sobre a sua mesa. Mas a gente fica ansioso pelo, porque eu não tenho isso, ansioso pelo futuro, ansioso, e nos esquecemos que Deus, ele é soberano, que Deus, ele tem todo o controle de todas as coisas. Na terça-feira, um pastor, que eu não vou lembrar o nome agora, se os meninos lembrarem, pregou, me ajuda, que pregou na terça-feira. O pastor Márcio, ele falou justamente, abordando um pouco sobre ansiedade, mas ele pontuou muito a soberania de Deus. Então, quando eu estou assim, um pouco ansiosa, eu começo a olhar para a soberania de Deus. Eu falo, Deus, o Senhor criou tudo do nada. Haja. Porque no início a Bíblia fala que a terra, que no princípio criou Deus os céus e a terra. A terra estava sem forma e vazia. E o Espírito de Deus pairava sobre as águas. E mais nada aconteceu até que Deus disse, haja luz. Então ali houve luz. Então Deus, ele criou as coisas do nada. E ele até utilizou lá uma expressão do grego, bará, que é do nada mesmo. Que Deus criou as coisas a partir do nada. E as coisas surgiram com perfeição. Então é esse o Deus que nós servimos. Nós nos esquecemos que Deus, ele é soberano. Que Deus, ele criou todas as coisas no seu equilíbrio. Veja só, se a força peso, a força da gravidade se desalinha, vai causar um caos.
2: Uma catástrofe.
3: Então, Deus, ele tem tudo sobre controle, tudo sobre equilíbrio. Embora a gente vive, nós já pontuamos aqui, embora a gente estamos vivendo em um mundo, em dias difíceis, mas Deus, ele jamais vai nos deixar sozinhos. Não temas, porque eu sou contigo. Né? Então, Deus nos dá a palavra do Senhor nos dá esse acalento. Então, leve para Deus as nossas ansiedades em oração. Pedimos a Deus um coração grato. Senhor, me ensina a ser grato. Me ensina a ser contente com o que eu tenho. Transforma a minha mentalidade quanto a essa situação que eu estou passando.
2: Eu acho interessante o ponto que você falou aí sobre Mateus 6:26, né? Não valeis vós mais do que as aves, né? A gente se esquece que se Deus cuida dos animais, como é que ele não vai cuidar da gente, né? Como é que ele não vai providenciar aquilo que a gente vive? E muitas vezes a gente confunde, né? Porque a gente coloca ali, mistura a responsabilidade com a ansiedade. E aí se baseia no ponto que, não posso ser ansioso. Então eu tenho que... Não, eu preciso ter responsabilidade, sim. Mas essa responsabilidade, ela precisa ser leve, né? Voltando lá para o início que a gente estava falando. Precisa ser algo suave e leve que eu consiga carregar tranquilamente. Não como um peso, né? Porque essa ansiedade, ela nos traz esse peso.
0: Amém. Nós vamos ter um outro intervalo agora, aqui, ó, daqui a pouquinho. Eu quero convidar você, nosso ouvinte, para participar conosco aqui na... nosso programa no WhatsApp da rádio 984206868. Já estão passando por aqui alguns nossos amigos e irmãos. Mais tarde nós vamos estar fazendo menção devido de cada um deles. Nós já está aqui o pastor Solisvaldo, nosso irmão Lucas Holanda, evangelista Jadson, Luiz Donizete. Então ainda dá tempo de você participar conosco. Meus queridos, nós estamos no nosso programa Conexão Jovem. Nós ainda temos muito programa pela frente, né? Daqui a pouco, quando voltar no intervalo, nós vamos ouvir a a Joyce louvando ao Senhor. Nós ainda estamos, não estamos nem na metade do nosso programa. Quando voltar, ainda vamos voltar nesse tópico 4, que fala da confiança, ou fala da ansiedade, né? A confiança inabalável na provisão divina, né? Que está em Mateus 6, versículo 25, versículo 34, como já foi dito aqui, né? Que no capítulo 6, Jesus vai dizer: ó, não andeis cuidadoso pelo que é pela vossa vida, e vai dar o exemplo das aves do céu, dos lírios do campo, e no final vai dizer que buscai primeiro o reino de Deus e a sua justiça, e todas estas coisas vos serão acrescentadas. Vamos destrinchar um pouco desse texto e entender o que são todas essas coisas, e entender que o nosso Deus cuida 100% de todas as coisas. Então fique conosco, daqui a pouco estamos de volta, já é rapidinho, é vapt-vupt.
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15: Em Palmas, 8:05.
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18: Obrigada, Marcelo. Yeah, I love you.

0: Se nós não temos artista, nós não temos nada. Estamos Conexão de volta com o nosso Jovem. Programa Conexão Jovem. Hoje nós estamos falando sobre alguns dos sermões de Jesus, do chamado de Jesus às multidões. Nós já falamos aqui do chamado, né, do convite ao arrependimento, da promessa de descanso, do ensino sobre ser sal e luz do mundo. E nosso tópico 4, que nós estávamos falando antes do intervalo, nos traz sobre a confiança inabalável na provisão divina. E muito bem já falou a Marcela, já falou a Isabelle. O capítulo 6 de Mateus, versículo 25, Jesus diz assim: Por isso vos digo, não andeis cuidadosos quanto à vossa vida, pelo que haveis de comer, ou pelo que haveis de beber, nem quanto ao vosso corpo, pelo que haveis de vestir. Não é a vida mais do que o mantimento, e o corpo mais que a vestimenta? Olhai para as aves dos céus, que não semeiam, nem cegam, nem ajuntam em celeiros, e o vosso Pai Celestial as alimenta. Não tende vós muito mais valor do que elas? E qual de vós poderá, com todos os seus cuidados, acrescentar um côvado à sua estatura? E quanto ao vestuário, por que andais solícitos? Olhais para os lírios do campo, como eles crescem, não trabalham nem fiam. E eu vos digo que nem mesmo Salomão, em toda a sua glória, se vestiu como qualquer deles. Pois se Deus assim veste a erva do campo, que hoje existe e amanhã é lançada no forno, não vos vestirá muito mais a vós, homens de pequena fé? Não andeis, pois, inquietos, dizendo que comeremos, ou que beberemos, ou com que nos vestiremos. Porque todas essas coisas os gentios procuram. De certo, vosso Pai Celestial bem sabe que necessitai de todas estas coisas. Mas buscai primeiro o reino de Deus e a sua justiça, e todas estas coisas vos serão acrescentados. Primeiramente dizer, né, que esse versículo ele entrou num uso comum, e a gente tem o costume de ouvir, que é buscar o reino de Deus e a sua justiça, e todas as coisas vos serão acrescentadas. A gente esquece do estas, né, que a gente está no versículo 32, que é justamente as nossas necessidades. A nossa necessidade de comer, de vestir, de beber, são estas coisas que o nosso Pai não irá nos deixar faltar, porque ele mesmo disse: Vosso Pai Celestial bem sabe que necessitai de todas estas coisas. O Senhor é meu pastor, de nada tenho falta. Então o nosso pastor, o nosso mestre, o nosso Deus, o nosso Pai, bem sabe que necessitamos de todas essas coisas e não vai deixar faltar. Não vai deixar faltar em nossa mesa, não vai deixar faltar em nossa casa. Isso se nós estivermos buscando primeiramente, né, sendo a nossa prioridade máxima, o reino de Deus e a sua justiça. Mas Jesus começa no versículo 25 dizendo: não andeis cuidadosos, não andeis ansiosos. Jesus não está sendo insensível com a nossa dor ou com a nossa preocupação. Jesus está dizendo que não precisa ter preocupação, porque ele revela a questão da prioridade. A ansiedade, ela revela onde está a nossa confiança. Se nós estamos ansiosos, é porque a nossa confiança está em nós mesmos. Está no sistema em que nós vivemos. Ah, eu estou ansioso porque eu não sei como que eu vou fazer. Só que acontece que, às vezes, não é a gente que faz. Na maioria das vezes, não está na nossa mão a situação. E o cantor do Avissassi até lançou uma música nova essa semana, que diz assim: às vezes precisa ser impossível para que a gente entenda que foi a mão de Deus que fez. Às vezes precisa ser tão difícil para a gente saber que não é pela nossa força, não é pela nossa capacidade, não é pelo nosso esforço. Às vezes precisa ser impossível para provar, para mostrar que é Deus que faz em nossas vidas. E Jesus usa dois exemplos, tanto de aves quanto dos lírios. E nos dois exemplos são de seres que não têm essa preocupação, não têm esse trabalho. As aves, elas não armazenam os seus alimentos, mas elas são sustentadas todos os dias. Todos os dias Deus provém o alimento para todas as aves que voam, provém a semente que cai, provém os frutos, provém até mesmo outros animais. E os lírios do campo, eles não fazem trabalho algum e são vestidos de... E o próprio mestre diz que nem mesmo Salomão se vestiu como qualquer um deles. E aí o próprio Jesus traz essa conexão. Se a erva do campo, se esse lírio, que daqui a pouco pode ser facilmente queimado, pisoteado, jogado fora, tem esse cuidado, Deus tem esse cuidado para com ele, imagina conosco. O salmista diz que ele chama cada estrela pelo nome.
1: Exatamente.
0: Então o Deus que tem, sei lá, 1 bilhão, 7 bilhões de estrelas e chama cada uma pelo nome, também sabe o nosso nome, também sabe a nossa dificuldade, também sabe as nossas provações, também sabe aquilo que nós viemos passando. Ele nos ensina, tá, vocês estão passando por dificuldade, ele já não escondeu isso de nós. No capítulo 16 de João, ele disse que nós iríamos passar por provações, que nós iríamos passar por adversidades, mas ele traz o centro de tudo: buscai primeiro o reino de Deus e a sua justiça, e todas estas coisas vos serão acrescentadas. Não é ignorar que nós estamos tendo necessidade ou que nós estamos tendo problema. É ordenar a nossa prioridade. A nossa prioridade ainda é o reino de Deus e a sua justiça. A nossa prioridade ainda é o céu. A nossa prioridade ainda é viver uma vida pautada pelo propósito que Jesus Cristo tem para nós. O Salmo 37, 25 diz que nunca viu o justo desamparado. E o Salmo 34, olha o que diz o Salmo 34. O Salmo 34, Davi tinha acabado de passar para aquele episódio que ele tem que se fazer de louco perante um rei. E o versículo 4, ele diz: busquei ao Senhor e ele me respondeu, livrou-me de todos os meus temores. Provai e vede que o Senhor é bom, bem-aventurado o homem que nele confia. E ele vai continuar dizendo, e no versículo 18 ele diz: perto está o Senhor dos que têm um coração quebrantado e salva os contritos de espírito. Muitas são as aflições do justo, mas o Senhor o livra de todas. O Senhor livra de todas. Se o nosso Senhor cuida daquilo que é tão pequeno, daquilo que é tão irrisório, daquilo que é tão assim, na nossa visão, até mesmo insignificante, quem dirá de nós? Quanto mais de nós? E o salmista aqui está dizendo: muitas são as aflições do justo. Os problemas vão continuar aparecendo, as provações vão continuar aparecendo. Só que a ansiedade, muitas das vezes, não é a falta de fé. É o excesso de controle, é o excesso de pensar que nós que vamos resolver, que nós que temos o poder das situações, que nós que temos o controle de tudo. E nós esquecemos que quem tem o controle de tudo na palma de suas mãos é o Deus a quem nós servimos. Ele não perdeu o controle, ele não se desesperou, ele não nem sequer cochilou perante o nosso problema ou a nossa adversidade. Ele continua lá ao nosso lado, cuidando de absolutamente tudo. O que ele quer é que apenas nós confiemos nele, entreguemos. Salmo 37, versículo 5: entrega o teu caminho ao Senhor, confia nele e ele tudo fará. O que ele quer é isso, que nós confiemos nele, a confiança inabalável na provisão divina. Porque a gente não vai entender ou não vai saber como ele vai fazer, ou quando ele vai fazer, ou através de quem ele vai fazer. A única certeza que nós temos é que ele vai fazer. Então a nossa confiança inabalável é naquele que é maior do que todos os nossos problemas, do que todas as nossas adversidades. Maior é o que está em nós do que aquele que está no mundo. Amém? Uma das meninas quiser complementar.
1: Então, só que em 1 Pedro capítulo 5, verso 7, nos diz o seguinte: lançando sobre ele toda a vossa ansiedade, porque ele tem cuidado de vós. Como Paulo já bem pontuou, Deus, ele cuida de nós. Então não há motivo para nos desesperarmos diante das dificuldades, porque o Deus, ele é provedor, Deus, ele tem o domínio de todas as coisas. E às vezes nós devemos fazer semelhante o salmista que ordena a sua alma, né? No Salmo de número 42, o verso 11, o salmista, ele vai dizer o seguinte: por que estás abatido, ó minha alma? Por que te perturbas dentro de mim? Espere em Deus, pois ainda o louvarei. E a ele meu auxílio e Deus meu. E às vezes a gente tem que, nesse processo de ansiedade, ordenar a nossa alma. Por que está ansiosa a minha alma? Quieta-te, porque você serve um Deus que tem domínio de todas as coisas, que é poderoso, que é supremo, né? E assim nós vamos vivendo. Sim. E também, só pontuando, igual a Isabelle falou no início, descansar também no Senhor não é deixar que ele faça tudo. Ah, eu vou aqui descansar, usar dormir, ficar sentado aqui. Exatamente. E Deus vai fazer tudo. Não, na nossa parte a gente tem que fazer o mínimo, né? Trabalhar, estudar, fazer o básico necessário a gente tem que fazer também.
0: Porque nós falamos no tópico passado, a questão do jugo. Ele não fala que vai tirar o jugo.
1: Exato.
0: Porque o jugo é suave. O trabalho vai ter que continuar.
1: Sim.
0: Vamos ter agora mais um breve intervalo, né? Só o tempo da gente faturar. E já voltamos com esse programa que tá maravilhoso. Ainda tem muita coisa para acontecer. Fica com a gente rapidinho.
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1: Estamos de volta no nosso programa Conexão Jovem. Hoje aqui estamos com a bancada, tá a Marcélia, a Isabelle, tá também o Louvor, com a Joyce. E o nosso tema hoje é chamado, o chamado de Jesus às multidões. Nós já viemos falando aqui sobre alguns dos sermões que Jesus deixou. Falamos aqui sobre o convite ao arrependimento sincero, que começa não com a promessa, mas já com o confronto: arrependei-vos, porque já é chegado o reino dos céus. Falamos também sobre a promessa de descanso, que está em Mateus 11, 28 ao 30. Vinde a mim todos que estão cansados e oprimidos, e eu vos aliviarei. Falamos sobre o jugo suave de Jesus. Falamos também sobre o Sermão da Montanha, sobre sermos sal e luz do mundo. Falamos também agora sobre a confiança inabalável na provisão divina. Nós estamos terminando esse tópico para prosseguirmos, que é um tópico muito, muito grande. Se a gente for falar tudo aqui, a gente fica horas aqui falando sobre a nossa confiança em Deus.
2: Sim, esse ponto que o Paulo estava falando, achei muito interessante quando a Marcela estava comentando sobre Jesus nos ver, né? Que aqui eu vou fazer duas comparações para que veio na minha cabeça e eu achei assim, interessante. Que quando a gente fala sobre esse tema, né, sobre o chamado de Jesus às multidões, a gente pensa logo muitas pessoas, congressos, né? E quando fala lá em Mateus, né, vinde a mim todos que estáis cansados e oprimidos. Ele ensinava as multidões, curava, alimentava e anunciava o reino. E isso mostra um chamado amplo e aberto, que ninguém é excluído do convite de Jesus. Mas eu acho interessante que Jesus também, ele vê o indivíduo, né? Mesmo de muitas pessoas, da multidão, ele vai ver o indivíduo como um exemplo claro, Zaqueu. Lá em Lucas 19, acontece algo muito especial, que é quando Zaqueu sobe na árvore para ver Jesus. A multidão ignorava, devido, né, à conduta que Zaqueu tinha, que ele era rejeitado, era cobrador de imposto. Mas Jesus para tudo o que estava fazendo e olha diretamente para ele. Eu me coloco agora no lugar de Zaqueu, eu imagino assim, que deve ter sido um momento assim, cara, Jesus me olhou, Jesus me viu, né? E Zaqueu então desce, Jesus fala, né? Olha diretamente para ele e fala: Zaqueu, desce depressa, pois hoje me

porque esperar nos dias de hoje é uma grande virtude em uma geração tão imediatista. Mas quem conhece o Pai sabe que esperar nele é a melhor forma de viver. Sabemos que a espera não é algo fácil. No entanto, quando temos Deus, encontramos força para enfrentar os maiores desafios, com a certeza de que Ele está no controle de todas as coisas e de que o seu tempo é sempre perfeito. Amém, Davi. Amém, te abençoe. E é isso, né? Se falar sobre o tempo de Deus, lá em Eclesiastes 3, diz que tudo fez formoso em seu próprio tempo. Não adianta nós tentarmos medir, até porque a nossa unidade de tempo, ela é finita. A gente mede o tempo contando segundos, horas, minutos, e para Deus é tudo um só, porque Ele é atemporal. Amém? Vamos para o nosso próximo tópico, que diz: a verdadeira libertação está em permanecer na palavra. João capítulo 8. E o que eu acho interessante, né? Nem o versículo 32, que é o que todo mundo conhece. João 8, versículo 32 diz: e conhecereis a verdade, e a verdade vos libertará. Só que tem um "e conhecereis", ou seja, indica uma continuação de um pensamento. E no versículo 31, Jesus dizia, pois, aos judeus que criam nele: se vós permanecerdes nas minhas palavras, verdadeiramente sereis meus discípulos e conhecereis a verdade. Então, para conhecer a verdade, implica permanecer nas palavras de Jesus e ser verdadeiramente um discípulo de Cristo. Então, aqui Jesus fala com quem já cria nele. Aqui ele já está falando para os próprios discípulos. Se vocês permanecer, não é se vocês vieram, se vocês conheceram, se vocês experimentaram, não. Se vocês permanecer, já era para quem já estava seguindo a Cristo. Ou seja, a fé inicial, aquela primeira fé, aquela primeira chama, ela não é suficiente. É preciso ter uma continuidade. E permanecer envolve constância, envolve uma profundidade num relacionamento com Cristo, envolve uma fidelidade e envolve também ser verdadeiramente um discípulo de Cristo. Então, primeiro a gente permanece naquilo que a gente ouve, porque eu já falei uma vez aqui na rádio que o ouvir é muito fácil. Acho que nosso tema era aquela que está em Tiago, que não basta apenas ouvir, mas também é preciso praticar. Que o ouvir a Deus é muito fácil. É muito fácil nós irmos ao culto domingo, muito fácil nós irmos ao culto na terça-feira, ouvir ali o que a palavra está dizendo, dizer um aleluia, um glória a Deus, até mesmo chorar, se emocionar. É muito fácil fazer isso, qualquer um faz. O difícil é nós levantarmos no dia seguinte e praticar aquilo que nós ouvimos no dia anterior. Então não basta apenas nós ouvirmos as palavras de Jesus, é preciso permanecer e sermos verdadeiramente um discípulo de Cristo. Porque aí, nós sendo verdadeiramente um discípulo de Cristo, nós conheceremos a verdade e a verdade nos libertará. E aí, a continuação do texto: os fariseus, ou alguns, disseram para eles: Senhor, nós somos descendência de Abraão e nunca servimos a ninguém. Como dizes tu, sereis livre? Respondeu-lhe Jesus: em verdade vos digo que todo aquele que comete pecado é servo do pecado. Ora, o servo não fica para sempre em casa, o filho fica para sempre. Se, pois, o filho vos libertar, verdadeiramente sereis livre. Então Jesus nos tirou do jugo da servidão do pecado, já nos apresentou um jugo e um fardo mais leve, um jugo mais suave, e ele nos diz: o servo não fica para sempre, mas o filho fica para sempre, e hoje o filho nos liberta para sermos verdadeiramente livres. Mas isso se nós permanecermos nas palavras que ele nos ensina e sermos verdadeiramente um discípulo. A libertação, ela não começa na emoção, na emoção, no choro, na lágrima. Ah, Jesus, eu quero te servir, independente de tudo. Não, ela não começa no nosso início da caminhada cristã. A liberdade, ela vem na permanência.

0: permanência no caminho, ela vem de permanecer instruído nas palavras de Jesus, ela vem de manter um relacionamento verdadeiro sendo um discípulo de Cristo. O Salmo 119, versículo 11 diz que escondi a tua palavra no meu coração para não pecar contra ti. Então não existe uma verdadeira liberdade, olha só quanta história, não existe uma verdadeira liberdade sem a verdade. E nós só seremos verdadeiramente livres se nós conhecermos a verdade, porque é a verdade que nos liberta. E muita gente quer ser livre do pecado, mas não quer ter a disciplina que a palavra exige. Amém?
1: Amém. É, sobre esse ponto aí, é justamente isso que o Paulo Renato falou. A gente é uma geração de emocionados. Muitas das vezes a gente tá ali no culto, ouve a palavra, aquela palavra realmente toca o nosso coração. Só que é tanto emocionalismo, chora, fica ali, né, contrito com aquilo ali. Mas se você pergunta pra pessoa na segunda-feira o que foi falado na igreja, ela não vai saber te falar nenhum versículo, né? E traga isso também pra minha vida, né? E assim, que a gente realmente possa permanecer em Cristo, né? Porque lá em Romanos 12, 2, fala assim: transformai-vos pela renovação da vossa mente. A verdade de Deus, ela tem que mudar os nossos pensamentos e romper padrões, né? E Jesus, ele não fala apenas pra gente ouvir, mas permanecer, como Paulo Renato comentou. Permanecer é escolher diariamente, continuar mesmo quando é difícil, quando as emoções mudam, quando o mundo oferece outros caminhos, né? Ser discípulo não é identidade de momento, é uma vida de continuidade. Somos filhos de Deus, eu me identifico como filho de Deus e a partir daquele momento eu preciso agir como tal, né? E quando a palavra ela deixa de ser apenas informação, se torna fundamento. Não só o que eu ouço no domingo, mas voltando novamente que eu falei lá no início sobre a fala do pastor André, que fala assim, né? Que ele trouxe pra gente na pregação: arrepende, confessa e deixa. Eu preciso que aquela verdade entre em mim, eu preciso me arrepender, mas não posso parar só nisso. Eu preciso confessar e eu preciso deixar. Eu preciso realmente viver essa transformação. E como o Paulo Renato comentou, a palavra ela permanece e aí a verdade vai se manifestar. E onde a verdade se revela, a liberdade acontece.
2: Tiago, capítulo 1, versículo 23, diz o seguinte, na verdade 22: sede praticantes da palavra e não simplesmente ouvintes, iludindo a vós mesmos. Né? Aqui nesse texto, Tiago nos alerta, né, que nós devemos não simplesmente ouvir, mas devemos praticar. A palavra do Senhor, ela deve ser praticada. E o próprio Jesus, no capítulo, ainda no livro de João, no capítulo 14, o verso 6, Jesus diz assim: respondeu-lhe Jesus, eu sou o caminho e a verdade e a vida. Ninguém vem ao Pai senão por mim. Jesus é a verdade. Né? Então, conhecer a verdade implica em conhecer a Jesus e a nos submetermos aos seus ensinamentos. E também essa passagem, que Jesus estava ali falando com os judeus, me faz também lembrar do ensinamento de Jesus ainda no capítulo 15 também do livro de João, quando ele vai falar da videira. No versículo de 7 me chama a atenção: se permanecerdes em mim e as minhas palavras permanecerem em vós, pedirei o que quiser e vos será feito. Isso aqui é muito importante. Permanecer em Cristo. Permanecer, se as minhas palavras permanecerem em vós. Então, abordando tudo que nós já vimos, primeiro a palavra, nós ouvimos a palavra do Senhor. A palavra do Senhor gera arrependimento verdadeiro e sincero, transformação de vida, transformação de mente. Não mais vivo eu, mas Cristo vive em mim. Eu sou regido pelos princípios de Jesus. Eu tenho a convicção e a certeza que Deus, ele cuida. Portanto, nós não temos que nos desesperarmos diante das adversidades, porque Deus, ele vai nos livrar desse momento de aflição. E Jesus é a verdade que liberta. Ele é a verdade, né? Então, e nós devemos buscar ter esse conhecimento. E a verdade é revelada pela Bíblia. A Bíblia é a mente de Deus revelada ao homem. Por isso que nós devemos ter apreço, zelo pela palavra, de meditarmos a palavra do Senhor. Não é simplesmente para ser lida, né? Mas meditar, meditarmos na palavra. E também, como os meninos já pontuaram aqui sobre tempo, por isso que eu nunca tenho muitas pessoas, ai, fulano, passa anos e anos e nada acontece na vida dele. Também é processo. Deus, ele é o Deus de agora, do imediatamente, mas ele é Deus de processo, porque às vezes aquele momento, aquelas circunstâncias difíceis que aquela pessoa está passando, é Deus trabalhando, é Deus direcionando aquela pessoa para o caminho certo, para o caminho verdadeiro, direcionando aquela pessoa para ele, que é a verdade. E é isso, Jesus é a verdade, então vamos ter zelo em conhecer essa verdade a cada dia.
0: Antes da gente ir para o nosso último intervalo, vamos para o último bloco, a questão da permanência. Tô até vendo aqui a garrafa da Isabel, tá em 2 Timóteo 3,14. Tu, porém, permaneça naquilo que aprendeste e foste inteirado. Ou seja, a nossa caminhada cristã, ela necessita de uma permanência. E vou ser bem breve, nós vamos para o nosso intervalo. Em Romanos 13, versículo 11, diz: e isto digo, conhecendo o tempo, que já é hora de despertarmos do sono, porque a nossa salvação está agora mais perto de nós do que quando aceitamos a fé. Então nós devemos permanecer firmes, porque a nossa caminhada está terminando. Nós estamos muito mais próximos da salvação do que nós estávamos quando aceitamos a Cristo. Então fique ligado aí, nós vamos ter agora um breve intervalo. Na volta, mais um louvor com a Joyce. Nós já estamos quase encerrando nosso programa. Rapidinho.
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0: Amém. Jesus, faz em nós o teu querer.
1: Já estamos prosseguindo para o nosso final do programa. Vamos partir agora para o nosso último tópico, brevemente, e as nossas considerações finais do nosso tópico 6. É sobre o ouvir e praticar, quem já vem tratando desde o tópico anterior. E Jesus vai encerrar o Sermão do Monte no capítulo 7 de Mateus com a decisão prática. Dois homens, duas casas e um mesmo cenário de crise. Como nós já falamos aqui no tópico 5, a diferença não está no ouvir, porque contando que você não tenha uma deficiência auditiva, é muito fácil ouvir, mas o difícil mesmo é praticar. Ambos ouviram, mas somente um construiu a sua casa sobre a rocha. E o que eu acho mais interessante é que a tempestade, ela não atinge só aquele que tinha colocado a sua casa na areia. A tempestade, ela vem para os dois. A diferença é em quem nós estamos firmados. Amém? Se quiserem concluir suas considerações finais, fique à vontade.
2: É sobre esse tópico que eu lembrei, né? Meu pai, ele tem o costume de falar que a gente é como se fosse vasos. E os vasos, muitos deles, sem arranjo, você não dá nenhuma importância, nenhum valor, né? Mas quando o Espírito Santo entra, que representa ali os arranjos, se torna bonito, se torna atraente, se torna, né, pra, principalmente para as mulheres que gostam de rosas. A gente se encanta com a beleza, a gente não vai falar, ai, que flor bonita. A gente vai falar, né, nossa, quando se trata de planta, a gente vai falar, que planta bonita, que vaso bonito. Mas, de fato, não é o vaso. O vaso é apenas a casa. Então, o que vai realmente mostrar essa beleza, trazer essa beleza, é o Espírito Santo que está habitando ali, né? Então, lá em 1 Coríntios 6, 19, 20, vai falar, nosso corpo é uma casa e ele é o templo e morada do Espírito Santo. Então, correlacionando com Mateus 7, 24 ao 27, né, o fundamento sólido é a obediência e ouvir e praticar, né? Encerrando o sermão da montanha, como o Paulo Renato vem falando, a gente precisa ter essa consciência da prática, precisa ter essa consciência e essa visão que eu preciso não só ficar ali no ouvir, mas eu preciso realmente de fato praticar e eu preciso edificar a minha casa na rocha, que é Cristo, né? E a partir desse momento, então, eu realmente entendo o cuidado de Deus, porque quando eu entendo isso, eu coloco como um privilégio, né? Mas a gente tem que entender que em cima desse privilégio vem a responsabilidade. A minha responsabilidade como membro da minha igreja, a minha responsabilidade como cristão e a responsabilidade que muitas das vezes as pessoas lá fora vai ser a única bíblia que aquela pessoa vai ler, né? Será que eu realmente estou tendo uma conduta cristã a ponto que as pessoas reconheçam isso, né?
1: Já pode mandar os alunos também.
2: E também já quero agradecer, né, mais uma vez a oportunidade, agradecer aos meus líderes, ao meu líder Gustavo, que fez o convite, ao meu líder Matheus Saraiva e aos demais também. Agradecer também aos meus pastores, pastor André e pastora Leila, né, a bancada aqui comigo presente, Paulo Renato, Marcélia, Joyce. E que Deus venha nos abençoar, né? Agradecer também a vida dos meus pais, que estão em Colinas, pastor Sorisvaldo e pastora Francinete. E que Deus venha nos abençoar e que sejamos, né, realmente possamos viver essa palavra que foi dita aos nossos corações, né, nas palavras aqui por cada um e também no louvor. Agradeço a oportunidade.
3: Quero também agradecer a minha participação aqui hoje, agradecer aos nossa liderança, pastor Maria e pastora Maria, pastor dirigente ali da Dematriz, pastor André e pastora Leila Cristina, nossos líderes de jovens ali da Matriz, Matheus Saraiva, também agradecer ao Gustavo, que me fez esse convite de estar aqui mais uma vez, participando do programa Conexão Jovem, foi muito edificante. Aprendi muito aqui hoje com os meninos, com a bancada. A palavra do Senhor, ela sempre, nunca volta vazia, né? Deus sempre fala conosco, aos nossos corações. E para finalizar, eu só quero deixar dois versículos que se encontram no, em 1 Coríntios, no capítulo 3, versículo 8 e 9, que diz o seguinte: ora, o que planta e o que rega são um, e cada um receberá o seu galardão segundo o seu próprio trabalho. Porque de Deus somos cooperadores, lavoura de Deus, edifício de Deus sois vós. Que Deus abençoe o sábado, que seja um fim de semana abençoado na presença do Senhor. Amanhã tem a Escola Bíblica Dominical, se prepare, estuda a revista que está maravilhosa esse trimestre.
0: Amém. Também quero agradecer aqui a Deus por mais essa oportunidade, por mais esse sábado, mais esse programa que se encerra. Agradecer aos nossos pastores presidentes, pastor Mário Martins, pastor Maria Barbosa, nossos pastores presidentes executivos e dirigentes da Dematriz, pastor André e pastora Leila, nossos líderes Juniel, Jéssica, Matheus, Saraiva e Lara, né? A partir de hoje já é os dois juntos. E alguns recadinhos estar aqui, o pastor Sorisvaldo passou por aqui, o pai da Isabelle, deixou aqui: Jesus é assim mesmo, primeiro ele complica, na segunda ele descomplica e a terceira ele explica porque complicou. O Valdemir também passou por aqui, programa abençoado, uma bancada abençoada, aprendemos muito, nós que aprendemos com o senhor, pastor Valdemir, Deus abençoe. O Vilmar passou por aqui também, meu amigo Timóteo, o homem da palavra refinada, você me paga, Vilmar. Deus abençoe a todos que passaram por aqui, quero também deixar um abraço a toda minha família que estão ouvindo, meus pais, minha tia, minha avó. Também um abraço para Maria Eduarda. E Jesus, ele chamou as multidões, mas ele nunca negociou a verdade para mantê-las. Então aqui nós aprendemos que ele chama o arrependimento, ele oferece descanso, ele dá uma identidade, ele nos ensina a confiar, ele revela a verdade, mas ele também exige a prática. E tudo isso vai convergir para uma realidade, não basta ouvir. É preciso guardar, permanecer e viver. Porque no final, e aí a gente volta no texto que a gente leu no início, Lucas 11:28, ele não elogia quem escuta. Bem-aventurado os que ouvem a palavra de Deus e as guardam. Então que Deus nos abençoe. Vamos ouvir mais um louvor com a Joyce. Também fica o espaço para que ela mande um recado para alguém que deseja mandar. Agradecemos a todos pela audiência. E até o próximo sábado, se Deus nos permitir estar aqui mais uma vez. Deus abençoe.
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5: Glória a Deus. Só agradecer pela oportunidade de estar aqui. Mandar um beijo para minha mãe, um alô para o meu pai, para os meus avós, para os meus pastores que estão me acompanhando, pastor Joelder, minha tia. E é isso. Vamos adorar o nome do Senhor Jesus. Aleluia.

0: Aleluia.
1: Amém.
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10: Em Palmas são 9:04.
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13: Lembro-me dos dias antigos, considero todos os teus feitos, medito na obra das tuas mãos. Salmos 143, versículo 5.
10: Muito bom dia para vocês. Estamos começando os Clássicos da Paz. Hoje, sábado, sábado, dia 27 de junho de 2026. Edgar Messias com você, o nosso amigo pastor Juraci. Bom dia, pastor Juraci. Como é bom estarmos de volta aqui.
13: Bom dia, pastor Edgar. A paz do Senhor. Estamos aqui nesse sabadão, né? Animado, abençoado por Jesus.
10: Isso mesmo.
13: E com a nossa vontade de darmos aquilo que depender de nós, o melhor, dentro do nosso objetivo, que é fazer o Clássico da Paz com muita alegria, com muita animação para o ouvinte que está do outro lado aí, né? Com o seu celular ligado, com o rádio ligado, com o radinho na fazenda, na chácara.
10: Isso.
13: Muita festa hoje aí.
10: Vamos lá. Gente, e você que nos ouve aqui em Palmas, em 98,9, ou em Araguaína e região, em 91,3, o nosso muito obrigado pela sua sintonia e é uma alegria estarmos com você. E você pode e deve interagir aqui com a gente no 639-8420-6868, o WhatsApp da Paz FM 98420-6868. Lembrando que o sistema vai interagir com você fazendo uma perguntinha lá. Responda. Qual é a frequência da Rádio Paz FM em Araguaína? A resposta, 91,3, essa é a resposta. E aí você vai concorrer a vários prêmios, fica tranquila, quanto mais vezes você participar e responder a perguntinha, mais chances você tem de ser um dos ganhadores dos vários prêmios. Tem grana viva, tem brindes, olha, tem muita coisa legal, você é o nosso convidado. Rádio Paz FM, você, você e Rádio Paz FM nesta parceria, essa via de mão dupla, né? Legal. Você que nos ouve pela internet, onde quer que esteja, também seja bem-vindo e pode também participar. Brasil afora, fora do Brasil, é nóis. A partir de agora, Edgar Messias, Pastor Juraci e os clássicos da paz, só relíquia, gente, o melhor da música clássica. Daqui a pouco nós vamos anunciar o cantor, né? Aquele quadro Cantor do Dia, Pastor Juraci vai fazer alguns comentários e já deu muito certo. Excelente sábado para você, minhas amigas dona de casa, você que está aí trabalhando em casa, né? Como eu sempre digo, as donas de casa, quando não trabalham fora, ela trabalha em casa.
13: Sim,
10: ou
13: sim,
10: fora e em casa também. Essas são as nossas amigas que também não perdem aqui a programação. Você que está nos dando carona ao som do seu carro, você no comércio, você nos espaços de beleza, estúdio, né?
13: Estúdio,
10: é. Estúdio de beleza. A você que nos ouve trabalhando e o rádio ligado, você no campo, no sítio, na chácara, onde quer que você esteja ouvindo aqui a programação da Paz FM. É bom demais ter você por aí, certo? 639-8420-6868, chega pra cá, mande o seu olá, o seu bom dia, não esqueça, hein? Você que vai participar a primeira vez, não esqueça de mandar o seu nome e a região, a cidade, o estado que você está nos ouvindo aí. Combinado? É nóis, clássicos na paz, até o meio-dia, vamos juntos e eu já vou chamar aqui Banda Gerd pra cantar Você é 10.
13: É, essa canção é boa.
10: Vamos começar com essa. Essa é de 1995, Pastor Juraci.
13: Então, há mais de 30 anos, né?
10: Olha aí.
13: Já era atualizadíssima, né?
10: Aumente o volume do seu rádio. Tá na paz, é bom demais. 99, bom dia pra você.

0: Paz FM, a Rádio da Família, e você ouviu o Banda Resgate. É, 10/6, canção de 1995. Bom dia pra você, são 9:16, você está ouvindo Clássicos na Paz. E agora, pra você matar a saudade, Aline Barros, Fico Feliz, canção de 1997. Legal, hein? Vamos ouvir.
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7: Estamos de volta com o programa Clássicos da Paz 923. Bom dia.
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7: Muito bom dia para você que está aí comigo nessa manhã agradável. É muito bom ter a sua companhia, você que nos ouve aqui na sua Rádio Paz FM, o programa Clássicos na Paz, que vai ao ar sempre aos sábados, a partir das 9 da manhã. Espero que você esteja bem sabadão, hein, gente? Sábado, dia 27 de junho 2026. Pastor Jurazi, esses dias tá sendo um clima assim meio frio, né? Meio agradável pra... Percebe? Vento resolveu soprar ontem, né?
8: Um camarada chegou lá no meu serviço e falou: rapaz, esfriou, né, rapaz, e tal. Eu falei: irmão, eu não reclamo, não. Quando é assim, ele falou assim: não, também não tô reclamando, não, só tô comentando. Eu gostei. Porque a gente não vê esse clima em Palmas fácil, né? E aí todo mundo comenta mesmo, né? E o vento que veio junto, você viu? Você não percebeu nesses dois dias aí, vento?
7: Quem não deve gostar muito do vento é as donas de casa, né? Porque a poeira...
8: Principalmente as áreas.
7: Meu
8: né?
7: Deus.
8: A parte mais aberta da casa, né? A parte mais aberta da casa suja tudo, né?
7: Enfim. Olha, mas vai o meu bom dia pra você que já sinaliza aqui comigo, você que participa no 639-8420-6868. Daqui a pouco já tem alô, meu amigo Jaston Pereira. Está ligado aqui na Paz, dona Creuza Pereira. Olha a família Pereira com força total. Telefone final 1248. Não sei se mandou o nome, vou dar uma olhadinha daqui a pouco, tá bom? Isso. Olha, tem a Maria Iris, presbítero Valdemar Tabelés, Maria Dinalva, Isaulina, pastor Lindomar, meu amigo Éder Parente, nosso comunicador do Bodão da Paz, também mandou alguma coisa ali.
8: O amigo da gente, né?
7: É o amigo da gente, o Éder. Gente nossa. Olha, telefone final 9415. Não sei se também mandou o nomezinho. Não esquece, não, hein? Manda lá se não mandou. E daqui a pouco eu vou ler seus recados, vou abrir aqui, momento de bate-papo de alô. A diaconisa Cleonita, olha só, a dona Cleonice também, o meu amigo Matheus, tá todo mundo ligado por aí na chácara? Muito bem, olha, Esther Santos e muito mais. Tá chegando aqui mais gente, daqui a pouquinho eu já vou liberar os seus recados, suas participações. 639-8420-6868, Rádio Paz FM, a Rádio da Família, pastor Edgar e o pastor Juracino no comando dos Clássicos da Paz. Daqui a pouco nós vamos anunciar o cantor no quadro Cantor do Dia, porque olha, tem muitas canções bonitas aqui pra gente conferir. Essa animada com Cláudio Claro, Libertador, essa de 1995. Confira aqui na Paz FM, vamos ouvir essa

0: Legal essa canção, você ouviu aqui nos clássicos. E vamos de alô agora, de participação aqui na Paz FM de Cabecias com você. Legal, hein? E você por aí na sintonia, bom demais. 639-8420-6868. Você ouviu com João Alexandre, Acredite ou Não, canção de 1999. Vamos dar uma espiadinha aqui nos nossos participantes. A você que está comigo nesta manhã, bom dia, seja bem-vindo. Olha, não esquece não, você que participa aqui pela primeira vez, não esqueça de mandar o seu nome. Quero saber quem é você e de onde você está nos ouvindo. Legal, o Jaston Pereira tá ligado na gente, é paraíso, né, Jaston? Sugere canção aqui, O Rosto de Cristo. Nós vamos conferir daqui a pouco aqui na Paz FM, tá bom, amigo? É nóis, Deus abençoe, seja bem-vindo sempre. É bom recebê-lo aqui, a sua participação aqui com a gente sempre, tá bom, meu irmão? Legal. Quem mais tá aqui comigo, participando com a gente? Deixa eu dar uma olhadinha aqui no 639-8420-6868. A dona Creuza Pereira também participando pra promoção, né, irmã Creuza? Obrigado aí, Deus abençoe. Paz do Senhor Jesus, fique com Deus, bom sábado. O Uriel é a primeira vez que ele participa aqui com a gente. Seja bem-vindo aí, varão. Deus abençoe, meu irmão. Alegria recebê-lo aqui nesta manhã. Ele participa aqui, mandou foto do rádio ligado aqui na Paz FM, hein? Ó, você que nos ouve, faça com o meu amigo Uriel, mandando aqui o seu bom dia, paz do Senhor, estou ligado na melhor programação. Valeu aí a Unini 3, né, Uriel? Deus abençoe, querido. Bom final de semana para você também. A nossa irmã Maria Iris participa aqui também com a gente, mandando o seu bom dia e também responde aí 91,3 Rádio Paz FM em Araguaína. A você que vai respondendo, vai participando e olha, aumentando as suas chances para um show de prêmios Rádio Paz FM e lojas parceiras. E você vai conferindo aqui no 639-8420-6868, o sistema interage com você, mandando aí a perguntinha básica, né? Qual é a pergunta, né? Qual é a frequência da Rádio Paz em Araguaína, ok? 91,3, hein? É 91,3. Muito bem, vamos lá, prossigamos. Avante, vamos nós. O presbítero Valdemar Tavenes também participa aqui, legal, mandando a paz do Senhor. Pastor Edgar, pastor Juraci, abraço para esse guerreiro, companheiro fiel sempre, de todas as programações. A nossa irmã Maria Dina Alva está em Brejo de Nazaré, mandou seu áudio, a sua participação. Obrigado, irmã Maria Dina Alva. Bem-vinda sempre. Mãe Isaurina também, muito obrigada pela sintonia. Mãe Isaurina que nos ouve sempre. O nosso alô de toda a equipe da Rádio Paz, toda a nossa produção, tá bom? Ah, deixa eu ver. Pastor Lindomar mandou aqui, olha, programa clássico está uma bênção, mandando aqui um abraço ao pastor Geraci, Deus abençoe, pastor Lindomar, pelo carinho de sempre, ligado aqui em Palmas, hoje mais mora em Gurupi, ah, muito bem, pastor Lindomar de França. Ah, rapaz, eu só conheço isso aí, né, pastor?
1: Geraci? Radialista ele, hein? É radialista da Master, pastor da região sul, né? Meu amigo há 35, beirando 40 anos. Ele chegou para Gurupi, era quase menino e eu era menino também, né? E hoje já estamos aí passando dos 60, né? Então ele é o amigo, pastor Lindomar de França. Um amigo, um abraço, pastor Lindomar.
0: Deus abençoe, meu amigo.
1: E para sua igreja.
0: Sempre aqui na Paz. Muito bem, o Éder Parente é um amigo da gente também, marcando presença. Forte abraço para esse guerreiro, a todos os comunicadores da Rádio Paz FM, que em algum momento eles ouvem aí a gente também.
1: O Éder está devendo a vinda aqui com o violão.
0: Com violão.
1: Para fazer aqui dar uma palinha aqui ao vivo, né? Está devendo.
0: Aí, o Éder. Pega que é sua, tá bom, varão? É sua. Bora. Telefone final, quem mais? Aqui, olha, final 9415. Não identifiquei aqui o nome, mas manda aqui bom dia, paz do Senhor. Sugere uma canção bonita do Álvaro Tito. Oferece para o seu irmão, pastor Cedaías Luciano. Israel Luciano. Ok, ok. Toda a família aí, né, meu amigo? Aí eu não sei qual que é o nome do companheiro, que não tá muito claro para mim aqui. Mas tá bem. É bom recebê-lo, tá bom, amigo? Seja bem-vindo e se tiver ligado aí agora, mande o seu nome separadamente aqui pra eu saber. Legal? Daqui a pouco eu prossigo. Vai disparando o nosso WhatsApp. Minha amiga Esther Santos, Grácia Ramos, Marlene, nossa irmã Marlene era 409, aquela menina lá, né? Que ouve sempre todas as programações da Paz. A minha irmã Elisete, a Rose, não falta aqui também. A Rose tá em Itaquari, tem mais Cleonice, tem Isabel em Porto Nacional, presbítero Adão de Souza, Onzirene, o Regis Bonfim, a Eliana Ribeiro tá digitando, a dona Cleonita também, uma turma boa, nossa diaconisa Cleonita, bom dia pra você. 9h41, vou chamar mais um aqui, ó, e daqui a pouco eu volto com ainda mais pra você.
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0: É o Clássicos da Paz Sabadão, Ministério Coinonia de Adoração. Quem pode livrar como Senhor? Essa

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8: Estamos de volta com o programa Clássicos na Paz, 9h40.

0: Bom dia para você, são 9h49. É uma alegria estarmos com você nessa manhã agradável. Seja bem-vindo, seja bem-vinda aqui à nossa programação. É bom demais ter você por aí, vamos juntos. Olha, daqui a pouco nós vamos trazer aqui o cantor do dia. Hoje vai ser com o pastor Juraci, sugeriu aqui, né, pastor Juraci? Voz da Verdade.
1: Sim.
0: Vamos
1: sim,
0: papear um pouco sobre o Voz da Verdade. Temos algumas, muitas, na verdade, boas canções do Voz da Verdade. Alegria ter você interagindo também, fica à vontade, tá? Você que está nos ouvindo, alegria ter você por aí. Nós vamos de alô agora, que tem uma turma chegando com força total aqui nos Clássicos da Paz. Muito bem, saber quem está aqui comigo, mandar alô para essa turma, essa gente, minha amiga nossa irmã Esther Santos, lá no Aurini, ligada na Paz FM, respondeu corretamente, 91,3, viu, irmã Esther? Ela está ligada, olha, na Paz, bom demais tê-la por aqui, viu, meu irmão? Ela disse, quero participar dos brindes, pois bem, é só responder corretamente aí, 91,3 e pronto, vai validando a sua participação, tá certo? A minha amiga Grácia Ramos, fiel ouvinte, sempre ligada, obrigada, irmã, ela disse o seu... Ah, ela mandou aqui também a resposta. Combinado. Deus abençoe, tá, minha amiga? É bom receber aqui também sempre a minha irmã Marlene, tá ligada aí na Paz FM, na 409 Norte, Palmas, Tocantins, minha irmã Marlene. Deus abençoe, querida. Seja bem-vinda sempre também aqui na Paz FM, tá bom? Excelente sábado pra senhora, toda a sua família. A minha irmã Elisete manda aqui o seu bom dia na paz do Senhor, pastor Ligar, pastor Juraci. Olha, tenhamos todos um bom dia na paz do Senhor. Ótimo final de semana. Obrigado, irmã, pra senhora também. Excelente sabadão pra senhora e Brejão de Nazaré, toda a nossa audiência. Muito bem, muito bem. Que mais? Que mais? A Rose de Galicias. Bom dia, pastor Juraci, na paz do Senhor. Ótimo dia. Muito abençoado para todos nós. A Rose Silva.
1: A Rose Taquari, né?
0: Taquarizão aí, ó.
1: A Rose não perde, né?
0: Falar em Taquari, a minha filha, a Elienay, para quem não sabe, né? Fica sabendo agora também. Passando para informar que tem ouvinte aqui na oficina do Matheus. Oficina Matheus, é isso? Oficina Matheus Motos. Ouvindo a Rádio Paz, acompanhando a programação de hoje. Mandando um alô aí para o presbítero Cláudio e toda a equipe. Forte abraço, presbítero Cláudio. Toda a equipe aí, ó, na sintonia. É Taquari, né? Valeu, Elenay, o Marcos, meu genro. Abraço pra vocês também aí, que sempre acompanha a programação da Paz FM. Valeu por nos informar. É, gente, faça assim também. Ou você que está ouvindo aí, eu não tô sabendo quem é você, né, pastor Juraci?
1: A gente não sabe, né?
0: Tem que saber, irmão.
1: Tem que...
0: Como é que faz?
1: Tem que aparecer através do número do celular, da
0: lá
1: mensagem,
0: no,
1: né?
0: No Amanhecer com o Cristo, eu chamo os ouvintes anônimos, né? Aquele que ouve, mas não fala nada, fica aí. Aí daí a pouco a gente encontra na rua, ó, tá ouvindo o programa, eu não vou, tem como saber.
1: É.
0: Fala pra mim, 639-8420-6868. Eu sei que é correria, né? Eu já agradeço aqui, inclusive, você que reserva um tempinho e manda uma mensagem aqui pra gente, interagindo aqui no 639-8420-6868. Faça como a minha amiga Diaconisa Cleonita, que participa aqui sempre. Mandou aqui o seu bom dia ao pastor Edgar, pastor Juraci. Ela pede canções também, como sempre, sugere canção. Muito bem, está mandando alô pra todos ligados no Brasil e fora do Brasil. Ah, Deus abençoe. Bom final de semana aí, Diaconisa Cleonita. Quem mais? Tem mais aqui, ó, a Cleonice também, meu amigo, a nossa irmã Cleonice, o seu Matheus, é chácara Deus nos trouxe, mandando alô pra, olha, mandou foto do rádio, que rádio bonita aí, minha irmã, olha aí, ligada aí na Paz FM, bom demais, um abraço pra senhora, pra dona Sara, pra todo o povão aí na região, todos os seus contatos. Certíssimo. A minha amiga Isabel tem Porto Nacional. É a menina da confeitaria lá, rapaz. Acelerada lá e ligada. Participa sempre lá no Amanhecer com Cristo e também nos Clássicos. Ela manda bom dia, estamos ligados. Muito bem. Obrigado, Isabel. Sintonia aí com a gente. É bom recebê-la sempre. Mais uma aqui, presbítero Adão. Ô, meu amigo Adão, de Souza Carvalho de Paraíso. Alô, Paraíso. Deus abençoe a toda a família, toda a nossa audiência aí em Paraíso Tocantins. Ele diz: bom dia, Lavado Senhor, estou aqui trabalhando e ouvindo essa programação maravilhosa. Obrigado, meu amigadão, por nos atualizar, nos informando aí também. Eu vou chamar uma música bonita que foi pedido mais cedo, do Jota Neto, Rosto de Cristo, e o pastor Juraci já vai anunciar daqui a pouco a primeira do Voz da Verdade para você. São 9h54 na Paz FM. Bom dia para você, Jota Neto canta Rosto de Cristo, atendendo os pedidos musicais.
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Willy Carvalhais, dono de tudo. São 10h17, daqui a pouco tem alô, tem bate-papo. Pastor Juraci vai comandar com você daqui a pouco. Voz da Verdade é o cantor no quadro, cantor do dia aqui na Paz FM 89,9. Vamos juntos, agora tem o Zé de Paula, Minha Alegria, essa de 1982. Bom dia pra você.

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4: Bem, estamos de volta com os clássicos da Paz, agora em Palmas, 10:26. Bom dia.
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4: Legal, vamos nós aqui na sua Rádio Paz FM, Edgar Messias no comando e o pastor Juraci. Pastor Juraci, bom dia mais uma vez. Olha, nós vamos aqui falar agora do cantor do dia hoje, Voz da Verdade.
6: Então, pastor Edgar, essa banda Voz da Verdade, né? Que tinha ali como a formação inicial, e existe até hoje, né? O Carlos Moisés, né? E o seu mano, né? Que eram os solistas, né? E também guitarrista, eles entraram com tudo, porque eles tinham, primeiro eles possuem uma voz fenomenal, acho que a palavra é essa. Carlos Moisés tem uma, né? Ele tem um médio, ele tem um e grave também, ele tem uma voz lá embaixo, né? Ele tem um grave, um médio, um agudo, que são poucos os cantores que conseguem fazer o que o Carlos Moisés faz. Então, essa banda marcou muito, de maneira muito forte, e também pela qualidade das letras, né? Nós vamos ouvir aqui agora a música Quarta Dimensão, né? Que a gente ouviu demais nos anos 80. Começa com Eis que vejo os céus abertos, né? O esposo está chegando, né? Rodeado com seus anjos, revestido de esplendor, nunca vi tanta beleza, né? Ele vem ao meu encontro, né? Minhas vestes estão brancas, né? É a cara do Carlos Moisés, e são muito poetas, né? São muito poetas nas músicas, né? É uma música muito bonita, muito poeta, melodiosa, e depois vem a parte humana, que é a questão da qualidade da voz, né?
4: É uma canção que essa música, Quarta Dimensão, ela continua, na verdade, sendo uma das músicas mais emocionantes do Voz da Verdade.
6: E atuais, né? Porque ela é aquilo que é a espera da volta de Jesus, né?
4: Ela traz
6: Estou pronto para subir, né?
4: Traz em si a esperança da volta de Cristo, a preparação espiritual para o fenômeno e a esperança da eternidade.
6: Sim.
4: Que precisa também, que é destaque nessa canção.
6: Esse disco, pastor, a Quarta Dimensão, foi deles. Depois eu já vi alguns testemunhos deles em alguns shows que eles fizeram, e foi um dos discos mais vendidos. Outros também, o Sangue e Cor Púrpura, que vamos ouvir. Isso, depois, é outro fenômeno, tá?
4: Perfeito.
6: Aí depois tem Escudo.
4: O Escudo.
6: Tem aquele Projeto do Deserto. Então, assim, eles marcaram
4: opções. Música, a Voz da Verdade é, de fato, de longe, uma das grandes bandas de música cristã evangélica no Brasil e fora do Brasil.
6: Sim.
4: Legal, 10:29, então vamos liberar aqui a primeira. Hoje tivemos aqui alguns ajustes, né? Na nossa equipe técnica, dando aquele suporte nos ajustes aqui para melhor atender os nossos ouvintes. E daqui a pouco eu volto trazendo também Alô, viu, gente? Vamos conferir então Voz da Verdade, a canção
6: Quarta Dimensão, né? Quarta Dimensão é o nome da

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1: Muito bem, você ouviu aí essa canção top demais, hein? Você matou saudade? Eu e o pastor Juraci aqui lembrando do tempo de jovens, né, pastor Juraci? Nós cantávamos lá na nossa época. E essa aí que ainda pode ser cantada, por que não, nos dias atuais. Gente, nós vamos de alô. A você que tá por aí, olha, seja muito bem-vindo, seja bem-vindo aqui na Paz FM 89,9. Alegria ter você conosco nessa manhã de sábado. Tá tranquila aí, tá tranquila? Como é que tá o clima? Tá agradável? Esses dias têm sido razoavelmente bom, né? Bom, vamos dar uma olhadinha aqui rapidamente. O nosso WhatsApp 63984206868. Meu amigo Regis Bonfim. Tá sugerindo canção aqui, já até ouvimos, né? Chile Carvalhais, obrigado, Regis. É bom recebê-lo sempre, tá bom, irmão? Regis Bonfim, você e família, ligados aí na Paz FM 89,9, a rádio da família. Muito bem, quem mais aqui comigo? A Eliana Ribeiro, também marcando presença. Obrigado, Eliana, mandando aqui a paz do Senhor, de Cabecias, pastor Juraci. É bom recebê-la também, tá, Eliana? Forte abraço. A Elenay, minha filhona, ligada na gente. Valeu, Elenay. O Marcos, meu genro. Todo mundo aí em Taquari. Forte abraço. Deus abençoe, gente. Meu pastor José Henrique. Forte abraço para esse companheiro. É bem-vindo também aqui na Paz FM 89,9 ou 91,3. Tá valendo, hein, gente? Bom é ter você por aí, Maurício Borges. Obrigado, Maurício, seja bem-vindo aqui na Paz FM, mandando o seu bom dia. Também a missionária Mari Ruth, também manda aqui o seu bom dia.

0: Sintonia, bom sábado pra essa gente. A Ávila também participa aqui, mandando o seu bom dia e responde aí para a promoção 91,3, né, Ávila? Valeu. Ah, quem mais? A Cleonice mandou aqui confirmando. Ah, tá sugerindo canções também. Tá certo. A Silvia. Oi, Silva, Deus abençoe. Estou ouvindo. A Silva de. Do irmão Dulce. Ok. Pastoreada aí pelo pastor Marquenedes, essa é a pronúncia, assim está escrito, né? Assim está escrito, Marquenedes, é esse o nome mesmo, né, irmã Silvia? Deus abençoe, hein? Obrigado. A Maria Amélia também participa aqui com a gente, seja bem-vinda, irmã Maria Amélia. Meu amigo Ademir, bom dia, paz do Senhor, irmão. Ouvindo aqui, um abraço. Ele diz que conhece o pastor Juraci, trabalham juntos, né? Ok. Obrigado, meu amigo Ademir, a toda a sua família. E o pastor Juraci manda um abraço aí pro senhor também, tá bom, querido? Telefone final 7975. Mandando aqui um alô para toda a equipe do Brandão Autos, Autos Lanternagem e Pintura. A turma aí da AD Monte Hermon, que estão vendendo rifa aí na Avenida Tocantins, em Taquaralto. Ô, turma boa, você que está aí, ó, ligado aqui na Paz FM em Taquaralto, alô Taquaralto e toda a região, o nosso bom dia para essa gente. Deus abençoe, meu povo, Deus abençoe todo mundo aí, hein? Muito bem, muito bem, muito bem. Só não tem o nome do quem tá mandando o alô aqui, né? Mandou aqui a paz do Senhor, é o Eric Brandão, confere lá, tá bom? Valeu. A missionária Lupecina Ramos também manda aqui seu recadinho pra gente, obrigado, irmã Lupecina. O Lucas Holanda, olha, a turma tá boa, eu preciso pausar. São 10 horas e 38 minutos. Mirto Meira, obrigado, irmão Mirto. Toda a sua família na sintonia aqui dos Clássicos da Paz, esse sabadão. Bom dia pro senhor. Lucilene tá em Cristalândia. E aí, Lucilene, firme aí, varoa. Deus abençoe você aí, hein? Toda a nossa audiência em Cristalândia. Daqui a pouquinho eu prossigo com você que chegou aqui também, a Leonete e a Luciana, uma turma boa. Daqui a pouco eu volto com mais alô. Tá chegando mais canção bonita. Vamos chamar agora os Marquinhos Gomes. Vai cantar O Amor Nunca Perde. Essa é de 1995, aqui nos Clássicos da Paz. Confira.
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5: Muito bem, estamos de volta com o programa Clássicos da Paz, agora 10:46.
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5: O nosso bom dia para você, seja bem-vindo, seja bem-vindo aqui na Paz FM 89,9. Meu amigo pastor Juraci, bom dia. E ó, vamos avançando. Tem Voz da Verdade, mais um aqui, né?
6: É.
5: Aquela lá, Sangue Cor Púrpura.
6: Sangue Cor Púrpura.
5: De 1987, amigo.
6: É. Linda. E quando o senhor, escolhe para apresentar aqui para comunidade, os ouvintes da Rádio Paz e também da Rádio Paz Araguaína, 91,3, a banda Voz da Verdade, o senhor se mete numa confusão, porque o tempo é pequeno e o leque de canções bonitas são muitas, né?
5: Sim.
6: E aí o senhor fica meio aí numa sinuca terrível, querendo já fazer dois programas com a mesma banda.
5: Tô querendo.
6: Porque a gente fica privando o ouvinte de outras músicas que são muito boas.
5: Sim.
6: A gente consegue colocar quatro, né? E você tem aí pelo menos umas 15 no mínimo que você precisava de colocar, né?
5: É verdade.
6: Fica uma competindo com a outra, querendo entrar na frente, né? Entrar na frente, né?
5: Nós vamos repetir, mas na verdade, outro sábado desse aí, eu vou só depois alinhar certinho com os nossos ouvintes, né? Nós vamos informar aqui para eles, em breve nós vamos repetir Voz da Verdade aqui, porque tem muitas boas opções, né?
6: E essa canção é a Sangue Cor Púrpura, né? E é o título de um disco, né? Eu lembro que na capa do disco tinha assim um sangue derramado, eles fizeram, né? Não sei se você lembra da capa, né?
5: Lembro,
6: Sangue
5: sim.
6: Cor Púrpura, mas é a capa de um disco, assim também como aquela canção que nós rodamos agora passada, o Quarta Dimensão, também a canção Quarta Dimensão era o título de um CD, de um LP, né? Sangue Cor Púrpura é o nome de um outro disco, né? Depois vocês entram aí no YouTube para ouvir com muito tempo, né?
5: Excelente essa canção que você vai conferir agora na voz da verdade.
6: Sim.
5: Aqui
6: sim.
5: Nos clássicos da paz. Na verdade, essa canção trata sobre o arrependimento, né? O retorno a Cristo, o sangue de Cristo que redime o ser humano, né? Redime o ser humano e o convite de Jesus na segunda parte dessa canção, que é uma... É como se o próprio Cristo respondesse ao pecador. Estou aqui, né? Vinde a mim.
6: Está aqui o meu sangue que todos está sendo derramado, né,
5: pensado, seu primeiro, né?
6: Está aqui o meu sangue que é a prova de que existe um amor absoluto, né, por você. E aí o poeta, né, autor, Carlos Moisés, faz essa letra e canta junto com a banda dele com muita propriedade, né?
5: Sim.
6: Sangue Cor Púrpura.
5: Essa é uma das canções das muitas, né? Mas é uma das mais marcantes do Voz da Verdade, porque é uma mensagem de arrependimento, perdão, esperança, mostrando que independentemente de quão longe alguém tenha estado, né, de Cristo, ele continua chamando. Continua chamando, oferecendo paz àqueles que se voltam para Cristo. Vamos conferir então essa canção bonita? Vamos lá. 10:50. Daqui a pouco tem mais alô. Você que está chegando agora aqui nos Clássicos da Paz, nos dando carona, nos levando aí, quem sabe, para o interior do estado. Você que está vindo do interior para a capital, é bom ter você por aí em 89,9 Rádio Paz FM ou em 91,3
6: Araguaína, né?
5: E toda a região. A você que nos ouve nas BRs aqui do nosso estado. Enfim, você que está ouvindo aqui a nossa programação, no sítio, na chácara, piazza, assentamento, onde quer que você esteja, seja muito bem-vindo aqui a nossa programação nesse sábado, programa Clássicos da Paz. Certíssimo? Então vamos lá, conferir comigo aqui mais uma do Voz da Verdade. Bom dia para você.
6: Sangue, cor, púrpura, Voz da Verdade.

0: 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Você ouviu com Marcos Góes, Senhor Formoso És, canção de 1992, aqui na Paz FM. Bom dia pra você.
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0: Agora em Palmas são 11 horas em ponto, horário de Brasília. Bom dia para você.
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6: Estamos de volta com o programa Clássicos da Paz, agora em Palmas, 11 horas e 3 minutos. Edgar Messias com você, vamos juntos.
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6: Legal, muito bom dia. Você que está em casa, você que está no trabalho, você que está no comércio, oficina mecânica, meus amigos da construção civil, muita gente, pastor Juraci, trabalhando e ouvindo a Rádio Paz, o rádio ligado ali, naquela posição lá que eu posso imaginar, né? Em cima de alguma bancada, alguma coisa assim, ou nos ouvindo aí pelo celular, enfim. Para você que nos ouve nessa manhã, meu muito obrigado pelo carinho da sua audiência. Participe que ainda dá tempo, mande o seu olá, o seu bom dia. Daqui a pouco, pastor Juraci com a palavra de Deus. Pastor, vamos mandar alô antes de chamar mais uma voz da verdade? Olha, a Rose lá no Taquari tá nos informando que o vento tá soprando forte por lá, é? Que é isso, hein, Rose? Só Jesus.
7: É, mas eu acho que por cá também, viu, pastor? É, se a gente descer lá embaixo agora... São o quê? 11 horas? É a hora do vento, né? 10, 11 horas por aí. É a hora
6: é
7: do vento.
6: Pela manhã
7: forte.
6: Que ele começa, né? Faz da manhã.
7: O vento forte, 9:30 pra até meio-dia. Até meio-dia, né?
6: Só Jesus
7: tem
6: com a gente.
7: Tem muito vento lá embaixo, né?
6: Só Jesus com a gente. Mas tá valendo.
7: É. Obrigado, Rose. Eu gosto desse vento.
6: Você gosta, né?
7: Gosto, gosto.
6: É, só. A dificuldade, sua esposa deve gostar muito.
7: A dificuldade em casa é porque pia a janela. Não sei se você já morou de prédio, onde o vento dá nas janelas. Não, é um piado terrível. É. Se você deixar a janela...
6: Qualquer brechinha aberta.
7: Não, e quando você fecha também. Quando fecha, não sei se é pior, um pouquinho aberto ou um pouco fechado, né?
6: Muito bem, muito bem. A Rose nos atualizando da situação do tempo lá em Taquari. Muito bem, ó, e tem mais gente dizendo que tá bem agradável o clima, né, em outras regiões, mas tá valendo também. Obrigado, gente. Minha amiga Leonete, a Leonete de Castro, manda aqui a sua participação. É paraíso Tocantins, né, Leonete? Como vão as coisas aí, paraíso? O nosso alusão para toda a nossa audiência na grande paraíso Tocantins. Muito bem, muito bem. Você que nos ouve em Araguaína, bom dia, meu povo. Oi, você que nos ouve pela 91,3, nosso abraço. Alô, minha amiga Rosa Barros, né? Rosa Barros, ligada na gente também. Obrigado, Rosa. Bem-vinda aqui nos Clássicos da Paz. A Onzirene, o Maureli 3. Aureli 1, 2, 3 e 4 também, né?
7: Sim, então me parece que vai até o 6, né? 1, 2, 3, 4, 5, 6.
6: Eita,
7: até o 6, Aurini 6.
6: Olha aí, pai, o nosso alô, nosso bom dia pra todo o povo aí nos Aurinis.
7: Isso.
6: Aí não fica ninguém de fora.
7: É uma cidade lá.
6: É uma cidade. 11, Nene, obrigado a gente, obrigado a participar do sorteio, Zenene. Moleza, é só responder 91,3. Pronto, é a resposta da pergunta: qual é a frequência da Rádio Paz em Araguaína, tá bom? Já deu muito certo. É a minha irmã Sônia, é a minha irmã Sônia Maria, é o João Henrique, é todo mundo ligado aí. Forte abraço, Deus abençoe, bom sábado. Vamos mais, a irmã Francinete. Deixa eu ver.
8: Alô, alô.
6: Muito bem, tá no norte do estado, né? De Araguanã. Araguanã, conhece, pastor?
7: Não.
6: Alô, Araguanã, aí no norte. Ah, deve estar nos ouvindo em 91,3.
7: Deve ser na região de Araguaína,
6: Deus,
7: né?
6: Deus abençoe, irmã Francinete.
7: Por causa do nome, né?
6: Forte abraço aí pra todo. Olha, mandou aqui dizendo: Voz da Verdade tem lindas canções. Porém, a posição doutrinária, né? Tá. Essa questão aí que tem dado algum. Mas as boas canções é o que disse o apóstolo Paulo, viu, irmã Francinete? É examinar tudo e reter o bem.
7: E aí você tem o próprio Cristo, quando os discípulos pegaram umas pessoas que faziam a obra dele e que não era do grupo e chegaram para Jesus, Jesus falou assim: não, eles estão expulsando em meu nome? Ah, é, no nome do Senhor. Então
6: é por nós. Faz sentido. Valeu, obrigado, irmão Francinete. É bom recebê-la por aqui na Rádio Paz FM, tá bom, minha amiga? Grácia Ramos diz aqui, olha, também tá ligada, antenada, participando para a promoção, né, Grácia? Você tá ligeira, hein? Ah, muito bem, Lucilene tá em Cristalândia, obrigada, obrigada, Lucilene. Deus abençoe, bem-vinda aí em Cristalândia. Alô, meu irmão Tonhão, você tá água fria, nossa irmã Maria, o nosso bom dia pra você também aí, querido. Deus abençoe. Muita gente que ouve lá o Amanhecer com Cristo, vem pra cá também nos clássicos. Você ouve a Rádio Paz é durante todo o dia? E é isso aí, vão participando e interagindo no 639-8420-6868. 11:09, confira 11:09 na Paz FM. O evangelista Roberto tá ligado na gente também, mandando alô pra todo o ministério, toda a igreja Nação Madureira. Deus abençoe, forte abraço, querido. Ah, como é que é? A empresa. Vamos divulgar a sua empresa aqui, claro. É só nos acionar aqui que nós vamos mandar para você em contato com o departamento comercial. Tá bom, amigo? Abraço, evangelista Roberto, participando a primeira vez aqui, pelo que eu pude perceber, tá, meu amigo? Deus abençoe, seja bem-vindo sempre aqui na Paz FM, tá bom, Larão? Muito bem, que mais? O Carlos da AD112, obrigado, irmão Carlos, é bem-vindo aqui também na Paz FM, é
7: amigo,
6: motorista
7: amigo,
6: por aplicativo.
7: É amigo nosso lá.
6: AD112 na sintonia. Abraço para esse companheiro e a toda a sua família e toda a 112 aí também, a D112. O Samuel Carvalho mandou aqui: graça e paz, gostaria de ouvir uma de Mara Lima. Pode deixar conosco, já tem Mara Lima ali programado, sabe, filha, aquela lá. É, ok. Oferecendo para o pastor Eudine, assim está escrito, também para o amigo Gaspar e sua esposa Santa. Ok, todo mundo aí na sintonia, meu irmão Samuel Carvalho. Obrigado, irmão. Bem-vindo sempre aqui na Paz FM, certo? Quem mais, hein, Jesus? O WhatsApp não vai subindo aqui, a gente não chega no final de jeito nenhum. Juvecina, Jucivânia Maria. A Jucivânia Maria tá participando aqui, ok. Deixa eu ver, pedindo as orações pela família. O irmão Jucivânia, Deus abençoe, Boa Vista de Belém. Alô, Belém. Alô, Boa Vista em Belém. Olha aí, o povo nos ouvindo pela internet, pastor Juraci.
7: Muito bom.
6: Forte abraço aí, minha irmã.
7: Em Belém.
6: Jucivânia Maria. Estaremos em oração aqui pela sua família aí, tá bom, minha irmã? Fica na paz aí, Deus abençoe. A Vanessa Dias. Bom dia, pastor Edgar, pastor Juraci. Estou aqui ouvindo esta maravilhosa programação e ainda mais ouvindo Voz da Verdade. Ah, é impossível não gostar das boas canções do Voz da Verdade. Tá certo? Então, obrigado, irmã. Vou pausar aqui, mas daqui a pouco eu prossigo com mais participação. Tá certo? Tem Creuza Pereira, tem Maria Meire aí do Santa Bárbara, presbítero Salvador. Meu amigo Wilton, olha ele lá. Segura aí, daqui a pouco eu volto com mais participação. Vou chamar agora pastor Juraci. Vamos fechar com Voz da Verdade aqui. Mais uma aqui no quadro Cantor do Dia. Sempre nos sábados, pastor Edgar e pastor Juraci tá trazendo aqui um pouco da história e algumas canções de alguns cantores, sabe? E hoje nós escolhemos aqui Voz da Verdade e inclusive olhamos ali, tem uma infinidade de músicas. Em outro sábado desse aí nós vamos ajustá-lo, eles vão voltar aqui para continuar a gente fazendo aqui esse momento e escolhendo aí algumas das boas canções do Voz da Verdade.
7: O pastor, o senhor me parece que vai escolheu aí a última canção, que é a canção
6: O Escudo,
7: né? O Escudo. E o senhor já disse que talvez seja a melhor música deles, e aí eu disse aqui que dos últimos tempos, né?
6: Porque isso, a 2003, gente, né?
7: 2013, né?
6: 3.
7: E 2003, né? E música muito cantada. Lá, quando eu morava em Gurupi, quando eu ia em Gurupi, na minha cidade, meu Deus, os cantores que iam lá com playback só cantava essa. Tinha um tal de, tinha um tal de cantor, hoje é pastor, Aldeon, mora lá em Formoso. Meu Deus, como cantava essa canção, né? Projeto no deserto, né? Deus faz o projeto no deserto, aonde é realmente um lugar totalmente inviável, né? E lá ele projeta o seu projeto, né? Lá ele projeta aquilo que depois ele dá a sequência e desse projeto que ele projeta lá entra, né? A Canaã, esse projeto lá, né? Vai dando sequência, adentra a Canaã e de lá parte aí para depois o nascimento do nosso Senhor e Salvador Jesus Cristo, uma descendência, um projeto que já era prometido lá com Abraão, lá atrás.
6: Verdade,
7: né?
6: Verdade.
7: Então, assim, é toda uma história, né?
6: Toda uma história.
7: Mas o cantor pega o tempo do deserto para o projeto da música, ele faz em cima do tempo do deserto, né?
6: Excelente.
7: E aí o senhor vai então, comentar mais.
6: Na verdade, né? É só para complementar aqui que essa música ela continua emocionando milhares de pessoas. A canção do Voz da Verdade, O Escudo, né? Ela emociona cristãos. Porque reforça uma verdade bíblica. Qual é a verdade? De que a palavra de Deus funciona como um escudo para quem confia nele. A palavra de Deus, ela funciona, é uma proteção. Nenhuma dificuldade é maior do que o poder que há na palavra de Deus.
7: Porque para quem estava passando no deserto ali, pastor, se não tivesse a confiança de que Deus prometeu a eles que eles adentrariam a terra, se não tivesse essa confiança, era muito difícil.
6: Um deserto daquele.
7: Tópicos,
6: não é verdade? E em três tópicos eu resumo dizendo que, primeiro, Deus é o nosso protetor. Segundo, nessa canção fica evidenciado que o poder da voz de Deus, ali quando Deus fala através da sua palavra. Segurança em meio às lutas. É o que vai ficar bem enfatizado nessa linda canção. E a gente fecha aqui esse quadro Cantor do Dia, hoje na banda Voz da Verdade, para você que está aí com a gente. Vai, pastor Geraci?
7: Sim, sim.
6: Excelente. Muito boa essas canções. E nós vamos selecionando o melhor do Voz da Verdade.
7: E a fala talvez mais forte é que sempre vai estar por perto, né? Deus vai sempre estar ao nosso redor,
6: sempre.
7: Né? Ele sempre vai estar perto de nós nos momentos, nos nossos desertos, né? Projeto no deserto, fala de deserto e diz que ele sempre estará por perto, né? Aonde? No deserto, né? Uma poesia, né? Eu falei que o autor é poeta, né? Carlos,
6: gente,
7: Moisés.
6: São 11 horas e 16 minutos. Daqui a pouco o pastor Juraci vem com o momento da palavra. E você que está chegando agora, seja bem-vindo aqui no 639-8420-6868. Confira então.
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14: de volta com o programa Clássicos da Paz, 11:25 agora.
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17: Então, nós estamos nesse momento, no momento da palavra, e eu queria pedir àqueles irmãos que estão em casa, que podem fazer isso, pegar a sua Bíblia aí, de maneira bem rápida, para lermos uns 3 versículos no Salmo de número 119. Queria meditar com vocês nesse Salmo. É um Salmo muito bonito, Salmo de Davi, não, é um Salmo de Aleph, né? E o Salmo 119 diz assim, olha: bem-aventurados os que trilham caminhos retos e andam na lei do Senhor. Bem-aventurados os que guardam os seus testemunhos e o buscam de todo o coração. E não praticam iniquidade, mas andam em seus caminhos. Tu ordenaste os teus mandamentos para que diligentemente os observássemos. Oxalá os meus caminhos fossem dirigidos de maneira a poder eu observar os teus estatutos. Então não ficaria confundido, atentando eu para todos os teus mandamentos. Louvar-te-ei com retidão de coração quando tiver aprendido os teus justos juízos. Observarei os teus estatutos, não me desampares totalmente. Eu coloquei um tema nessa reflexão de uns 8 minutos, 9 minutos, e o tema que eu coloquei nesta reflexão, nesse texto da Bíblia, é: a lei do Senhor é excelente, e quem a observa viverá uma vida super feliz. Vou repetir, porque esse aqui foi o tema que eu dei a esse texto: a lei do Senhor, ou a palavra do Senhor, é excelente, e quem a observa viverá uma vida super feliz. Quando o salmista começa dizendo: bem-aventurados os que trilham caminhos retos e que andam na lei do Senhor, essa palavra bem-aventurado é o mesmo que feliz. Tanto fazia o salmista escrever bem-aventurado os que trilham caminhos retos e que andam na lei do Senhor, como se ele escrevesse feliz são os que trilham caminhos retos e andam na lei do Senhor, porque a palavra bem-aventurança, ela pode ser traduzida por feliz ou por felicidade. É uma palavra sinônima, né? E ele diz que são pessoas que andam em caminhos retos, que andam na lei do Senhor, que são bem-aventurados, ou que são felizes. Andar nos caminhos retos do Senhor, andar na lei dele, nos traz bem-aventurança, nos traz felicidade, nos traz paz, nos traz segurança, né? O versículo 2 diz: bem-aventurados os que guardam os seus testemunhos e o buscam de todo o coração. O que é, pastor? O que são os testemunhos de Deus? São aquilo que denunciam. Os testemunhos do Senhor são aquilo que denunciam o seu poder, inclusive a natureza. O próprio Salmos, os livros de Salmos de Davi, diz, olha, a lei do Senhor é fiel e dá sabedoria aos simples. Então, quando eu tenho o testemunho do Senhor, e esses testemunhos eu busco eles de todo o meu coração,

Por que que você anda pelas mesmas ruas, na cidade, pelos mesmos lugares, e eles não saem de onde estão? Alguém os está segurando. Quem é que segura o universo? A mão de Deus. Então, quando eu olho eu penso nessas coisas, eu estou testemunhando de que Deus realmente é poderoso, né? E quando eu guardo, eu penso, eu medito nesses testemunhos que denunciam o poder de Deus, eu estou buscando a Ele de todo o coração, né? Aí o salmista, ele vai dizer aqui no versículo de número 3, dizendo assim: olha, aqueles que são felizes, aqueles que são bem-aventurados, eles não praticam ou não devem praticar iniquidade, mas precisam andar nos caminhos do Senhor. Versículo 3: e não praticam iniquidade, mas andam em seus caminhos. Pastor, mas o que é iniquidade? Pecado, não praticam, que não vivem pecando. Eu não estou dizendo que a gente não peca, que nós somos imunes ao pecado. Nós não somos ainda, nós não temos um corpo ainda sobrenatural, transformado. Nós somos, podemos ser vítimas de cair em contradição a Deus, mas nós não vivemos na prática comum do pecado. Nós não pecamos deliberadamente, né? Pecado para quem serve a Deus é acidente. Quem é que se acidenta porque quer? Quem é que sai no seu carro e quando está com a família dentro desse carro, a 100 por hora, diz assim: eu vou peitar naquele muro, eu vou peitar naquele poste com a minha família dentro do carro? Ninguém faz isso, né? Por quê? Porque nós não nos acidentamos de maneira deliberada. Podemos até acidentar, mas é de maneira equivocada, de maneira que seja um erro, né? Então, aqueles que são felizes, aqueles que servem a Deus, que são bem-aventurados, eles não vivem na prática do pecado. Se ele pecar, é como se fosse um acidente. Ele não quis pecar, ele caiu. Tá? E aí ele volta, porque a Bíblia diz assim: ó, filhinhos, não pequeis. Não pequeis, mas se vocês pecarem, vocês têm um advogado, tá? Diante de Deus, que é Jesus Cristo. O versículo 4 diz: ó, tu ordenaste os teus mandamentos para que diligentemente os observássemos. Aí o versículo 5, ele vai dizer aqui, ó. Versículo 5, ele vai dizer: oxalá os meus caminhos fossem dirigidos de maneira a poder eu observar os teus estatutos. Olha o salmista dizendo aqui: oxalá, é como se ele dissesse: a quem dera, né, que os meus caminhos fossem dirigidos de maneira a poder eu observar os teus estatutos. Eu gostaria muito de observar os teus estatutos, de guardar os teus estatutos. Oxalá eu consiga. Versículo 5. Aí ele entra no 6. Então eu não ficaria confundido. Se eu observasse os teus estatutos, não ficaria confundido, né? Atentando eu para todos os teus mandamentos. E aí o versículo 7, ele vem fechar aqui dizendo assim: ó, louvar-te-ei com retidão de coração, quando eu tiver aprendido os teus justos juízos. Aqui ele fecha aqui o versículo 19, a primeira parte, dizendo: quando eu tiver aprendido os teus juízos, eu vou te louvar com retidão de coração. É como se ele dissesse: qualquer pessoa que tem juízo justo, essa pessoa te louva. Por quê? Porque ela agora aprendeu que o Senhor é digno de ser adorado, de ser louvado. Que Deus possa abençoar você nesta maravilhosa manhã. E nós vamos ficar aqui já voltando com o programa Clássicos na Paz. Não perca, tem mais coisa, viu? Ainda tem mais coisa aí.

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5: Bom dia.

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0: Eu quero mandar alô pra você que está aí comigo, Pastor Juracy, olha, turma boa chegando e o vento tá soprando e Aparecida do Rio Negro, tô sabendo, hein? É, mandou aqui pra gente.
1: Ventando nosso... no estado inteiro, pastor?
0: É, deve estar no estado inteiro, né? O presbítero Salvador Tavares, tá ventando por aí, meu amigo. Deus abençoe ao senhor e toda a sua família em Aparecida do Rio Negro, toda a nossa audiência aí em todas as regiões, em todo o estado do Tocantins. Presbítero Salvador falou aqui que o vento tá forte por lá. Tá bom então, meu amigo, obrigado. É, deixa eu ver, a Maria de Santa Maria, deixa eu ver, Meire aí do setor Santa Bárbara participa aqui com a gente também, tá bem-vinda, viu, Meire? É, Deus abençoe, ela diz bom dia, pastor Edgar, pastor Juracy, voz da verdade. Ela tá sugerindo mais uma aqui, mas já tocamos, tá, amiga? Já tocamos 4, 3, voz da verdade aqui, tá certo? Meu, muito obrigado pela sintonia, mas logo logo eles voltam. Wilton Andrade, é o Wilton Andrade.
1: É ele,
0: é? É ele. É ele, é?
1: Amigo Wilton, né?
0: É ele, Wilton Andrade. Bom dia, na paz do Senhor Jesus, meus irmãos. Estou aqui sintonizado nos clássicos. O Wilton está de folga hoje, amanhã ele comanda aqui, logo cedo, o programa aí de pregar e também Caminho da Paz com o pastor Joel de Lima.
1: Sim.
0: Valeu, Wilton. Obrigado, irmão, por ter você por aí também, hein? Já tivemos hoje o Éder Parente, o Hilton Andrade. É. Cadê
1: o pessoal tá aparecendo,
0: né? Os nossos comunicadores também, né? Participa aí com a gente.
1: Estão aparecendo,
0: abraço,
1: pessoal.
0: Pra essa turma boa, todos os nossos companheiros de comunicação aqui na Rádio Paz FM. Cadê o Chicão? Ah, ô, Chicãozão. Chicão é top lá no quadro Hora do Riso. É. Vamos mais. Ana Maria também participa aqui com a gente. Obrigado, Ana. Bem-vinda, ela mandou áudio aqui, não estamos podendo liberar os áudios, mas vai o nosso alô, nosso bom dia pra você também, tá, Ana? Você e toda a sua família, o Rodrigues, meu amigo João Braz, o João Braz que pediu mais uma aqui do Voz da Verdade. Ô, João, já foi Voz da Verdade hoje aqui, tá bom, amigo? Mas tá valendo, a próxima eu vou mandar pro senhor, vai ser com Mara Lima, sabe, filho? Canção que foi pedida aqui também pelos nossos ouvintes, tá bom? O João Braz tá ligado na gente, deixa eu ver, Chácara Bom Jesus em Lagoa do Tocantins. Alô, meu povo aí, Lagoa do Tocantins. Obrigado, irmão João Braz, irmã Ana Maria e toda a audiência. Muito bem, o Antônio Luiz tá ligado na gente, participa para a promoção, né, Antônio? Mandou um oi, automaticamente o sistema já mandou a pergunta pra você. O Nilton Gomes, é a primeira vez do Nilton Gomes aqui, bem-vindo, Nilton. Essa rádio é uma benção, ele diz aqui, ó. Manda um alô para todos os ouvintes, estou ouvindo daqui de Monte Santo, no Tocantins. Conhece Monte Santo, pastor Guru?
1: Não conheço, mas assim, já convivi com um colega de serviço, ficamos bastante amigos, que era de lá. Gerenciava a agência de Monte Santo.
0: Muito bem.
1: Fica perto de Paraíso, né?
0: Perto de Paraíso?
1: É.
0: Perto
1: de Paraíso.
0: Monte Santo, toda a região aí. Obrigado, meu amigo Nilton Gomes. Seja bem-vindo aqui, tá bom, irmão? A irmã Elisete também mandou aqui a sua participação, seu bom dia, na paz do Senhor. É, tenhamos todos um bom dia, tá certo? Bom final de semana pra minha irmã Elisete em Brejinho de Nazaré. Muita gente chegando, o povo não pode ouvir essa musiquinha aí que eles disparam aqui. Disparam. Pastor Elisvai, Porto Nacional, mandou aqui a paz do Senhor, pastor Edgar, pastor Juracy. Ótimo dia, um excelente final de semana. Isso, muito abençoado para nós.
1: Irmã Elismar,
0: Irmã Elismar, pastor Elismar em Porto Nacional.
1: Uma benção, pastor Elismar.
0: Cheguei agora em casa, tava para onde, varoa?
1: Pra igreja.
0: Não esqueci de vocês, que pra bom igreja. Que você não esqueceu da gente, irmã. Deus abençoe, meu forte abraço, sempre bom tê-la por aqui. Deus abençoe a senhora, viu, minha irmã? Pastor Elismar em Porto Nacional, que é ouvinte fiel de todas as programações também da Rádio Paz FM e toda a sua meninada por lá, né? É a Maria Clara, o Arthur, a Kemily, Vitória, a Manu também, todo mundo aí, Deus abençoe. Ai, ai, ai, o Ronaldo e irmã Maria, aí que é ouvinte lá do Amanhecer com Cristo e chega por aqui também, mandando o seu recado. Edgar Messias, pastor Juracy, paz do Senhor, estamos aqui ligados na programação que está maravilhosa. Que bom, minha amiga, Deus abençoe a senhora e toda a sua família. Forte abraço. 11 horas e 50 minutos, missionária. Deixa eu ver, missionário ou missionária Odina, deve ser missionário Odina Pereira. Forte abraço, minha irmã, mandou aqui também a sua participação, mandou a paz do Senhor, qualquer canção aí, ó, oferecendo pro esposo José Eduardo e o sogro Chico Serrador, é isso? Chico Serrador, tá aí também acompanhando a gente, nosso carinho, nosso abraço para toda a família aí, missionária Odina. Toda a família. A Lourdes também mandou aqui a sua participação. Obrigado, Lourdes. Eu vou pausar e daqui a pouco eu volto trazendo as últimas participações. Vou tocar uma que foi pedida aqui mais cedo, de Mara Lima. Essa aqui, ó. Sabe, filho? Vai pra você. Essa é clássica, viu, gente? É clássica, sim.
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1: Muito bem, gente, chegando aqui, reta final do programa Clássico. Passou rápido hoje, né, pastor Juraci? Rapaz,
2: rápido.
1: É, o tempo voou. Bom, já quase meio-dia. Meu muito obrigado a todos que interagiram, participaram aqui com a gente no 639-8420-6868. Eu volto no próximo sábado, né, gente? A partir das 9 da manhã com os Clássicos da Paz. Mas o Amanhecer com Cristo é conosco também. É nóis. 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
2: Aqui tem coragem.
1: E o senhor, pastor Juraci, volta que dia agora?
3: Eu volto na sexta-feira, às 10 da noite, até às 11h10, por aí. A gente tá aqui ministrando a EBD, né? Escola Bíblica Dominical.
1: Todas as sexta-feira, imperdível, Escola Bíblica Dominical. Uma prévia, né, da Escola Bíblica, já antecipando.
3: Sim.
1: O que vai acontecer.
3: A aula presencial, que é na sexta, né? Que é no domingo, né?
1: Isso.
3: No domingo tem nas igrejas. A gente ministra uma pré-aula na sexta, da 10 da noite.
1: Pastor, muito bom estarmos juntos. Daqui a pouquinho tem o pastor Amarildo Martins, nosso presidente, com o programa Instruindo Sábio. Todo mundo não pode perder essa programação. Sempre ao meio-dia e meia, você confere aqui o programa Instruindo Sábio com o pastor Amarildo Martins. Segue por aí, tem muitas canções bacanas, bonitas para você conferir ao longo da tarde. Programação maravilhosa. É nóis.
3: Sim, eu quero mandar um abraço também. Mande. Pro pastor Amarildo, claro. Pra pastora Maria Barbosa.
1: Sim.
3: Pro nosso pastor André Martins e a pastora Leila. E pro deputado Felipe e a irmã Renata, né? Essa família abençoada aí,
1: eu vou,
3: né?
1: Eu vou fazer o seguinte, eu vou mandar para toda a nação madureira.
3: Isso.
1: Aí não esquece ninguém.
3: Em nome da
1: em nome dos nossos presidentes.
3: E também em nome do Clássico, né? Que é o nosso programa, né?
1: Clássico. Bom demais. Obrigado, gente. Você que ficou aí, não falou nada, né? Ficou caladinho aí, só ouvindo aí a melhor. Fica assim não, hein? Apareça. Dê um sinal aqui no 639-8420-6868. Faça como muita gente. Mais de 100 participações hoje aqui pela manhã. Alegria receber toda essa gente. Vamos juntos. 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Forte abraço, bom almoço. Segue por aí, tá chegando mais canções aqui na Paz FM. Até o próximo programa. Valeu.
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1: Queridos irmãos, amigos, nós estaremos falando hoje a respeito dos dois edifícios. Nos programas anteriores, nós falamos das duas árvores, a árvore que produz fruto bom e a árvore que produz fruto mau. Hoje nós estaremos falando a respeito dos dois edifícios, no verso 24 até o versículo 27 do capítulo 7 de São Mateus. Todo aquele, pois, que escuta estas minhas palavras e as pratica, assemelhá-lo-ei ao homem prudente, que edificou a sua casa sobre a rocha. E desceu a chuva, e correram rios, e assopraram ventos, e combateram aquela casa, e não caiu, porque estava edificada sobre a rocha. Aquele que ouve estas minhas palavras e as não cumpre, compará-lo-ei ao homem insensato, que edificou a sua casa sobre a areia, e desceu a chuva, e correram rios, e assopraram ventos, e combateram aquela casa, e caiu, e foi grande a sua queda. Queridos irmãos, amigos, nós estamos já quase concluindo a palavra que o Senhor Jesus deu aos seus discípulos no Sermão da Montanha, ou no Sermão do Monte, como você queira. Esse período que o Senhor Jesus passou falando aos seus discípulos, ensinando a eles uma nova maneira de viver, ensinando a eles uma nova doutrina para eles pautarem as suas vidas, a sua ética, o seu bom viver, está chegando agora ao final. Nós estamos agora no versículo 24 até o 27. E esses versículos aqui, ele está mostrando o quanto o Senhor Jesus gostaria que as pessoas compreendessem, guardassem na sua mente, na sua cabeça, as coisas que ele falou. Ele diz assim no versículo 4: todo aquele, pois, que escuta estas minhas palavras e as pratica,

0: Jesus passou aqui várias horas, vamos assim falar, várias horas ensinando e falando e doutrinando as pessoas. Agora, ele está aqui fazendo um apelo àquelas pessoas, não apenas os seus discípulos que começaram ali com ele, porque agora não era apenas os seus discípulos que estavam com ele, mas já havia uma multidão, já tinha crescido uma multidão de pessoas, já estavam ali ouvindo a palavra. E ele agora faz um apelo: todo aquele, pois, que escuta estas minhas palavras e as pratica. Ora, escutar aqui que o Senhor Jesus quis dizer não é apenas escutar, entrar daqui e sair daqui. Escutar aqui é também praticar, viver, é guardar no seu coração. O Senhor Jesus estava dizendo aqui que aquelas pessoas que ouvirem o que o Senhor Jesus ensina e praticar, ele vai comparar, serão semelhantes. E ele está dizendo aqui que nós não podemos, desta forma, sermos ouvintes esquecidos, ou seja, ouvir e guardar. Nós temos que ouvir a palavra de Deus, mas guardá-la, para poder praticá-la. Ninguém vai praticar uma coisa que se esqueceu, é impossível isto. Nós temos que guardar a palavra do Senhor em nosso coração. O salmista já dizia: guardei a tua palavra no meu coração, para eu não pecar contra ti. Tiago disse lá na frente: eu não posso ser ouvinte esquecido, eu não posso ser ouvinte esquecido, como aquela pessoa que vai ao espelho 2, 3 ou 4 vezes antes de sair de casa. Para guardarmos a palavra de Deus, em primeiro lugar, nós precisamos de conhecê-la. Sem você conhecer a palavra de Deus, é impossível você guardá-la. Ora, para conhecer a palavra de Deus, existem duas maneiras para mim. Primeiro, eu ler, eu buscar ela, entendimento dela. Eu preciso de buscar, lê-la. Em segundo lugar, se eu não puder ler, eu preciso pelo menos ouvir. É isto que João falou no seu último livro que ele escreveu, no livro de Apocalipse. João, ele faz menção disso aqui. Ele disse assim, capítulo 1, versículo 3: bem-aventurado aquele que lê, bem-aventurados que ouvem as palavras desta profecia e guardam as coisas que nela estão escritas. Então eu quero chamar a sua atenção para isso. Bem-aventurado o que lê, o que ouve e o que guarda. Jesus foi claro aqui: todo aquele, pois, que escuta essas minhas palavras e as pratica, assemelhá-lo-ei a alguém que edificou a sua casa sobre a rocha. Ora, se você lê, se você ouve, se você pratica a palavra que o Senhor Jesus te disse, te orientou, eu quero dizer para você que ele vai comparar você a um homem que edificou, ou que construiu, ou que está construindo a sua casa sobre a rocha. A rocha. Você já parou para imaginar o que é construir uma casa sobre a rocha? Você já imaginou quanto que é bom isto? O Senhor Jesus disse que é tão bom que desceu a chuva, que correram os rios, que assopraram os ventos e que combateram aquela casa todos os dias. De alguns dias para cá, quando você liga a televisão, ou abre os jornais, ou liga o rádio e começa a ouvi-lo, você está ouvindo sobre uma inundação. Está ouvindo que a água tomou conta daquela avenida, que entrou nas casas, que derrubou muita casa, que derrubou muro, que derrubou encosta. Todos os dias você está vendo isso. Você não imagina quantos adversários você tem. Agora Jesus aqui está dizendo que as pessoas que ouvem e praticam e guardam a palavra dele, ele vai assemelhar a um homem que edificou a sua casa sobre a rocha e que veio toda sorte de intempéries sobre aquela casa, mas não a derrubou. Eu quero dizer para você que você tem adversário na sua edificação todos os dias, de todas as formas. Jesus disse assim: desceu a chuva, correram os rios, assopraram os ventos, combateram aquela casa de variação, mas ela não caiu. Eu quero dizer para você também que a ventania, ou seja, que os intempéries da vida vêm de todas as formas sobre a sua vida. Vem de todas as formas, querendo derrubar a sua vida, a sua construção, o seu mundo, aonde você está vivendo. Ora, nós temos combate de várias maneiras. Nós temos luta dentro e fora da nossa casa. Eu estou dizendo, em primeiro lugar, da nossa casa espiritual. Aquilo que você não gostaria de fazer, você vive fazendo. Paulo disse: miserável homem que eu sou, quem que vai livrar-me do corpo dessa morte? O que eu quero fazer, eu não faço, mas o que eu não quero fazer, isso eu vivo fazendo. Eu estou dizendo para você que você tem luta diariamente na sua vida, na sua vida espiritual principalmente. É a luta da carne contra o espírito. É a carne querendo se voltar para as coisas do passado, vestir a roupa do Adão, buscar as vestimentas do velho homem, e o espírito combatendo para você não vestir as roupas do velho homem. É uma luta interna terrível, a carne contra o espírito. Você tem luta contra as enfermidades todos os dias. Alguma coisa acontece na sua vida, dói uma coisa, dói outra. Enfermidades, às vezes na família, no pai, na mãe, na esposa, no esposo, no filho, na filha, nos entes queridos, nos vizinhos, nos amigos. Aquilo faz você sofrer. Você tem enfermidades que você está lutando contra ela. Você tem luta financeira, lutas financeiras. Às vezes, por uma falta de vigilância, você abraçou, você abriu os braços de maneira que não deu conta mais de fechar. Você deu um passo muito grande e aí você não deu conta. Às vezes você não controlou os seus desejos e aí quis comprar pela ganância dos olhos, achou bonito, pensou que podia comprar e lá na frente dava um jeito de pagar, e isso não aconteceu, e isso tem causado você uma luta tremenda na sua vida. Lutas conjugais, marido e mulher, convivência. A vida é cheia de fases, cheia de fases. Você precisa procurar conhecer a fase que você está e resistir às fases da sua vida. Eu quero dizer para você que você precisa tentar muito, mas nesses momentos de luta e de dificuldade que você tem, você precisa entender que você precisa ouvir a palavra de Deus e guardar ela no seu coração, para que você tenha força suficiente para quando vir a chuva, correr os rios, assoprar os ventos, combater contra a sua casa, contra a sua vida, você ter força suficiente para você poder vencê-la, para sua casa não cair, para sua casa não ruir, para não dar rachadura na sua casa. Eu quero dizer para você que você não é diferente de mim, você não é diferente de ninguém, você é uma pessoa normal como todas elas são. E se todas as pessoas têm luta e problema, você também vai ter. Então você precisa edificar muito bem a sua casa sobre a rocha. Quando vieram os problemas na sua vida, você poder dizer como Paulo: olha, eu padeço, mas não me envergonho do Evangelho. Eu não me envergonho, porque ele é o poder de Deus. Ele é o poder de Deus. Eu quero dizer para você que esses adversários da sua vida, a tendência deles não é diminuir, a tendência deles é aumentar. Só que eu quero te dar uma luz para você. Se você ouvir a palavra de Deus, ouvir a exortação e a admoestação do Senhor Jesus, eu quero dizer para você que você vai vencer. Você vai chegar lá na frente. Você vai cantar o hino da vitória quando você passar para o outro lado, como Miriam. Você vai cantar o hino da vitória. Eu quero dizer para você, não esmoreça não, meu querido irmão. Não esmoreça. Vá em frente. Fique firme. Olhe para o invisível. Deixe as coisas que para trás fiquem e olhe para aquelas que estão diante de você. Porém, há muitas pessoas que eles não atendem a essa demonstração do Senhor Jesus e acontece com eles diferente. O verso 24, aliás, o verso 26, o Senhor Jesus fala de um outro tipo de pessoa, diferente. O verso 26 e o verso 27 diz assim: mas aquele que ouve essas minhas palavras e não as cumpre, compará-lo-ei ao homem insensato que edificou a sua casa sobre areia, e desceu a chuva, e correram rios, e assopraram ventos, e combateram aquela casa, e caiu, e foi grande a sua queda. Eu quero dizer para você que assim como o sol e a chuva é para todas as pessoas, também as lutas, os problemas, as dificuldades da vida são para todos. No entanto, uns resistem às lutas e outros se entregam às lutas. Eu quero dizer para você que os que se entregam, os que desvanecem, os que são insensatos, conforme o Senhor Jesus disse aqui, ele disse aqui no verso 26: e aquele que ouve essas minhas palavras e não as cumpre, compará-lo-ei ao homem insensato. Você sabe o que é insensatez? É cabeça oca, é mente cheia de nada, é cabeça cheia de vento, é miolo de pote, é pessoa que não consegue formar uma convicção na sua vida, não tem força de vontade. Eu quero dizer para você que os que se entregam ou desvanecem nessa caminhada, eles são insensatos, sofrem muito, e o que vem pela frente deles são só problemas, são só dificuldades. Por quê? Eles não procuraram firmar a sua fé. Eles não procuraram fazer firme a sua vocação. Eles não estão com seus pés fundamentados na palavra de Deus. Eles são vacilantes. Eu quero dizer para você que essas pessoas que são insensatos, sabe por que são insensatos? É porque eles não cultivaram a leitura da palavra de Deus. Eles não cultivaram a leitura da palavra de Deus. Ora, eles não estudaram a palavra. Eles não quiseram buscar a palavra do jeito que ela é. Eles não quiseram de forma alguma examinar as escrituras e cuidar ter nelas a vida eterna, porque são elas que testificam do Senhor Jesus. Eles ouviam o que o Senhor Jesus falava, mas não estava nem aí. Eles buscavam aquela palavra apenas para conhecimento próprio e não para aplicação na sua vida diária. Ora, eles são cabeça oca. Sabe por quê? Porque eles não iam ao culto de ensino da palavra de Deus. A terça-feira na vida deles jamais existiu. Eles não procuravam aprender a palavra de Deus. Não iam de forma alguma à terça-feira para poder aprender alguma coisa e aplicar na sua vida. Essas pessoas, eles não iam e não vão à escola bíblica dominical. Eles não vão à escola bíblica dominical. Eles não têm tempo para o Senhor Jesus no dia do domingo. O dia do domingo é o dia deles descansar, é o dia de levantar mais tarde, é o dia de ir para o shopping, é o dia disso, é o dia daquilo. Eu não estou dizendo nada contra o seu descanso, mas a escola bíblica dominical é 2 horas, é das 8h30 às 10h30 da manhã, ou das 8 às 10, ou das 8 às 9, ou das 8h30 até às 10 horas. É um tempo ínfimo em relação a todo o dia que você tem para fazer tudo que você gostaria de fazer. Eu quero dizer para você que Jesus assemelhou essa pessoa aqui àqueles que não cumprem a palavra dele, que não tem nenhuma vontade, nem desejo de fazer e cumprir a sua palavra. Eu quero dizer que essas pessoas não tiveram tempo de visitar os seus semelhantes, de ir ao encontro daquele que está enfermo ou daquele que está com problema, de fazer uma visita de cortesia, uma visita cristã. Não tem tempo. Eu quero dizer para você que essas pessoas não conseguiram edificar a sua casa sobre a rocha, mas edificaram sobre a areia, porque eram cristãos superficiais. Apenas superficiais. Eles eram cristãos que não oravam, que não buscavam a Deus em oração. Eles eram cristãos que não jejuavam. Eles eram cristãos que não se abstinham de nenhuma sorte de alimento. Antes, o Deus deles era o ventre. Eles eram da escola do prazer, do hedonismo. Tudo para ele é prazer. Deus deixou aqui só para gozar do bem e do melhor. Não foi para dar um pouco da sua vida também para o próximo ou para o semelhante. Essas pessoas, eles edificaram a sua casa sobre a rocha? Não, edificaram a sua casa sobre a areia. Por fim, eles não obedeciam seus superiores. Eles não sabiam dar ordens aos seus subalternos. Eles não aprenderam com o Senhor Jesus, porque Jesus ensinou a ser Senhor e ensinou também a ser subalterno. Ele ensinou a ser pai, mas ensinou também a ser filho. Ele ensinou a ser marido, mas ele também ensinou a ser mulher. Eu quero dizer para você que a vida que você está levando hoje ela é o resultado das suas decisões de ontem. O que você decidiu ontem é o que você está vivendo hoje. Cuidado com as suas decisões. Você está decidindo edificar a sua casa sobre a rocha ou edificar a sua casa sobre a areia? A decisão é sua. Ela é muito pessoal. O Senhor Jesus, de forma alguma, ele vai obrigar você a tomar uma decisão, ou para a direita ou para a esquerda. Ele só está dizendo ao que escuta e pratica. Eu vou compará-lo a um homem sensato, coerente, que edificou a sua casa sobre a rocha, e quando vieram os problemas, ele se manteve de pé. Ele sabia em que ele tinha crido. Ele sabia perfeitamente, tal qual aqueles três rapazes lá na fornalha de fogo ardente. O rei disse para eles: olha, se vocês não dobrar o joelho, eu vou lançar vocês lá dentro da fornalha. E eles não dobraram. Veio o rei de novo e disse: se vocês não dobrar, agora ao som do pífaro, ao som do acordeon, do violão, do violino, quando eles tocarem, ou você vai dobrar o joelho diante da minha estátua, ou então eu vou aquecer 7 vezes mais essa fornalha e vou lançar vocês lá. Eu quero dizer para você, meu querido irmão, aqueles três jovens, Ananias, Azarias e Misael, ou Sadraque, Mesaque e Abidenego, conforme você quer chamar, eles sabiam em quem tinham crido. Eles tinham edificado a sua casa sobre a rocha, e a Bíblia diz que eles não se dobraram o joelho diante do rei. Pelo contrário, ele disse: rei, nós não vamos dobrar o joelho, independente do que o senhor vai fazer com nós, não estamos nem aí, estamos nem preocupados. E eles não dobraram o joelho, e de repente vieram os sátrapas e pegaram aqueles três jovens e jogaram dentro da fornalha. Aquelas pessoas mesmo que chegaram tão perto da fornalha para jogá-los lá, diz a Bíblia que eles se queimaram. Mas quando jogaram os três jovens lá na fornalha, o texto da palavra de Deus diz que eles estavam passeando livremente no meio daquelas brasas, no meio daquelas labaredas, passeando livremente. E só que tinha um detalhe: havia um quarto homem que estava ao lado deles ali. O rei tirou-os para fora e disse: o que aconteceu? Eu vi, joguei só três, agora tinha quatro. Ele disse: e o quarto parecia o filho dos deuses. E aqueles rapazes disseram: olha, que Deus enviou ali, que está o seu filho Jesus, para estar com eles ali, acabando a força do fogo. Eu quero dizer para você, meu querido irmão, se você edificar a sua casa sobre a rocha, os problemas virão sobre a sua vida, virão. O texto da palavra de Deus aqui é claro: correm os rios, vêm os ventos, assopram os ventos, vêm as tempestades, mas aquela casa não vai ruir. Eu quero dizer para você, se você tomar a decisão de obedecer a palavra de Deus a partir de hoje, você está edificando a sua casa sobre a rocha. Se você não tomar a decisão de obedecer a palavra de Deus, escutar a palavra e fazer segundo a vontade de Deus, eu quero dizer para você que você está edificando sobre areia. E mais cedo ou mais tarde, quando vieram os primeiros probleminhas da sua vida, os primeiros probleminhas, você vai estar negando Jesus, negando a sua fé, negando a palavra, negando todas as coisas. Eu quero dizer para você que eu quero orar para você, orar por mim, orar por nós, pedir a bênção de Deus para a nossa vida, para que nós possamos edificar a nossa casa sobre a rocha e não sobre areia. Edificar a nossa casa com bastante ferro e cimento, para que a nossa casa permaneça firme. Quando vier todos os problemas da vida, nós podemos estar firmes. Vamos orar. Nosso Deus, em nome do Senhor Jesus, eu quero pedir ao Senhor pelo meu irmão, por mim, por nós que estamos aqui. Pai, eu quero pedir ao Senhor que nos ajude a edificar a nossa casa sobre a rocha. Nos ajude a escutar as palavras do Senhor Jesus e cumpri-las. Eu não quero, Senhor, de nenhuma maneira ser um ouvinte esquecido. Eu não quero ouvir a palavra do Senhor e não a cumpri-la. Pai, eu quero pedir que eu tenha condição de guardar a Tua palavra no meu coração. E a cada momento, ó Deus, estar lembrando dela, para eu não pecar por pensamento, por atos, por omissões ou por qualquer coisa. Pai, eu quero te pedir, me guarda, Senhor. Nos guarde, Senhor, para ouvirmos a Tua palavra e guardar. Eu quero edificar a minha casa sobre a rocha. Eu quero pedir que os Teus filhos, ó Deus, que me ouvem agora, que eles tenham as suas casas edificadas sobre a rocha, que quando vier o inimigo lançar qualquer um laço, qualquer uma coisa à nossa frente, nós possamos resistir. Resistir no dia mau e, havendo feito tudo, ficarmos firmes. É o que eu te peço, em um nome do Senhor Jesus. Amém e amém.
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1: 1:12.
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1: Boa tarde, a paz do Senhor Jesus, a todos nossos queridos ouvintes. Quem vos fala aqui é a missionária Érica Mourão. E com muita alegria pode estar com vocês com mais um programa. Uma grande honra entrar aí na casa de vocês, no trabalho, no carro, onde você estiver nos ouvindo neste momento. Que Deus te abençoe sua vida. E que está essa tarde, será um marco na sua história com a presença do Senhor, com a presença de Deus. Eu sei que aquilo que Deus preparou para hoje à tarde na sua vida será um momento grandioso. Então você que está nos escutando aí, antes de tudo eu quero simplesmente agradecer a Deus por essa rica oportunidade tão preciosa e também honrar a nossa liderança que tem sido referência para nós. Deixo a minha gratidão ao nosso pastor presidente, pastor Maurílio Martins, pela confiança e cobertura espiritual. A nossa querida pastora Maria, mulher de Deus, inspiração para tantas vidas. Ao nosso pastor presidente executivo, pastor André Martins, pastora Leila Martins, pelo excelente trabalho realizando aqui na obra do Senhor com tanta excelência e honra. Também quero agradecer ao Senhor pela CIBE, Mulheres Abençoadas, a nossa liderança, CIBE Estadual, Débora Guedes, nossa líder da CIBE Matriz, missionária Dejane, que é também a nossa vice ali da Matriz, Berenice, nossa missionária Berenice. E também eu quero agradecer a nossa lida da missionária pastora ali na região central, pastora Paula. E com tudo isso também eu quero deixar um forte abraço à nossa líder da Central, missionária e pastora Daniele, pastora Érica ali da Central B, pastora Paula da Central A, que Deus em Cristo abençoe. E também a nossa região Central 8, eita glória, quero deixar um grande abraço, mas é claro, não posso esquecer da minha igreja, que é mais do que especial, minha igreja querida, ali da DEARCH 122, porque eu falo que a melhor igreja de Palmas é a igreja DEARCH 122. Obrigado, viu, meu pastor Marinho, porque o Senhor nos coloca na melhor igreja de Palmas. E hoje tem uma grande participação, mais do que especial para mim, está aqui hoje com o pastor Ademir Barros conosco.
4: Oi, gente, a paz do Senhor para todo mundo. É que bom estarmos juntos mais uma vez. E eu louvo a Deus por mais esse convite, né? Da missionária Érica Mourão, que Deus continue abençoando aí. Estamos juntos aqui para aprendermos com o Senhor Jesus. Eu sei que Ele tem muito para falar e para nos revelar nesta tarde. Você que está aí, ó, ligadinho aqui na rádio, eu já quero já dizer que Deus vai fazer algo maravilhoso na sua vida nesta tarde. Tenha certeza disso.
1: Eita, é verdade. Olha que honra minha estar do lado passando ali.
4: A honra é minha, gente. A honra é minha.
1: Hoje teremos um momento muito especial. Tenho certeza que Deus já preparou palavras para falar no seu coração e no meu coração. Então permanece conosco, participe, permita que o Senhor ministre na sua vida, na sua casa, no seu lar. Eu quero desejar que seja muito bem-vindo, que Deus te abençoe a todos, queridos ouvintes. Estamos juntos no mais um programa Mulheres Virtuosas.
4: Isso aí, convide a todos a ouvirem a rádio. É, nessa tarde, você liga aí pro amigo, pro
1: isso,
4: parente, pra
1: alô,
4: mãe, pro
1: alô.
4: Pai, pro alô, alô. Tá bom, participa, vamos participar.
1: Hoje eu quero a participação de todos vocês. Gente, hoje o nosso tema está lindo, está maravilhoso, porque aquilo é o nosso dia a dia, é o começo de tudo, que é o poder das palavras liberadas. Eu falo assim que aquilo que nós falamos é aquilo que nós somos.
4: Isso. A palavra do Senhor diz em Provérbios, né? Aquilo que eu falo, aquilo que eu penso, isso, é aquilo que eu sou. E se eu penso é aquilo que eu sou, imagine aquilo que eu falo,
1: meu,
4: né?
1: Meu Deus. Então, assim, hoje o tema central é o poder das palavras liberadas. Agora eu quero te perguntar, que palavras você está liberando, meu querido ouvinte? Porque a morte e a vida está no poder da língua. E que bem a utiliza, come do seu fruto, que diz em Provérbios 18, 21.
4: Olha que poderoso é isso aí. A Bíblia diz que eu como daquilo que eu falo.
1: É.
4: Ou seja, aquilo que eu falo, ele se transforma em fruto, não é? E eu me alimento disso. Então, nós precisamos com urgência mudar a nossa fala, mudar o rumo da nossa conversa, mudar o rumo daquilo que eu falo, né? Ou daquilo que eu lanço para fora, daquilo que eu profetizo. A palavra do Senhor diz que eu coloco para fora aquilo que o coração está cheio. E a pergunta nessa tarde é, de que está cheio o seu coração?
1: Eita.
4: De que está cheio o nosso coração?
1: É verdade, porque as palavras que você libera hoje pode construir ou destruir o seu amanhã.
4: É, e é engraçado, Michel, a gente vê algo importante que é o seguinte, que assim, a gente, já vamos partir disso aqui, a gente mora em um país onde tem uma cultura de reclamar, de murmurar, de falar, né? De colocar muita coisa para fora que não vai, às vezes, não vai melhorar em nada, não vai ajudar em nada, mas a gente tem a mania de colocar para fora. Ou seja, a gente diz, ah, eu não sou baú para guardar nada. Eu não sou baú para guardar nada. E com isso a gente vai falando, e quando a gente fala, aquilo é liberado.
1: Sim.
4: É como flecha, e vai. E a gente acaba não conseguindo mais pegá-la de volta. Então, nós precisamos com urgência, encher os nossos corações de coisas boas, para que os nossos lábios, para que a nossa boca fale coisas boas.
1: Você já percebeu que uma única palavra pode mudar completamente o dia de uma pessoa que está do seu lado?
4: Com certeza, com certeza.
1: Porque uma palavra pode levantar alguém.
4: E pode derrubar. E pode destruir alguém.
1: Ou pode deixar profundamente ferido.
4: Ferido, porque você chegar em alguém e dizer, olha, você vai vencer. Esse dia foi feito pra você. Essa tarde foi feita pra você. Na verdade, a gente até quer declarar nessa tarde, né?
1: Sim.
4: Essa tarde ela foi feita pra você.
1: Pra você.
4: Essa tarde ela foi feita pra que você alcance a promessa de Deus. Pra que você alcance a benevolência de Deus. Pra que você vá longe.
1: Amém.
4: Eu já quero declarar e eu quero profetizar, colocar aqui uma palavra pra fora. A partir de hoje haverá um novo tempo pra tua vida. Você que tá nos ouvindo, haverá um novo tempo. Começa hoje um novo tempo pra você. Deus, ele coloca coisas novas aí no seu coração.
1: É verdade. Quantas pessoas, né, Sheila, estão sofrendo não porque falta de amor, mas pela falta de palavras que expressem esse amor.
4: Com certeza, nós precisamos assim, nos encher de palavras, nos encher de palavras boas, porque como foi falado aqui agora há pouco, que uma palavra ela pode destruir. Ou pode construir, pode levantar uma pessoa ou pode derrubá-la. Uma palavra apenas. Então a gente precisa ter muito cuidado com isso.
1: É verdade. Meu Deus, você que está me ouvindo aí, meu querido ouvinte. seja abençoado, que as suas palavras venham ser gerar frutos, frutos, frutos e mais frutos na sua vida. Amém? Que cada palavra compartilhada nesse programa, que venha curar, consolar e transformar.
4: Em nome de Jesus.
1: E que o Espírito Santo alcance agora a sua vida e prepara corações para receber uma graça e uma palavra de vida. Que sua vida seja assim, notória por aquilo que você vai pensar e falar. E engraçado que desde o princípio, Deus ele já revelou o poder das palavras. Na Bíblia revela em Gênesis 1 que Deus cria dizendo: haja luz.
4: E houve luz.
1: Ele que declarou
4: a palavra.
1: Ele haja luz. E a palavra foi instrumento da criação. Nós não criamos como Deus cria, às vezes uma coisa, mas as nossas palavras podem influenciar relacionamentos, ambientes. Sim. Decisões, ela pode encorajar, fortalecer, orientar e também pode desanimar e ferir. Então eu quero te perguntar, como está o ambiente da sua casa?
4: Como está?
1: Quais palavras têm sido mais frequentadas, as palavras frequentes dentro do seu lar? Quais são as palavras que foram mais liberadas dentro da sua casa? Palavras que constrói ou palavras que destrói? Quais são as palavras que você está gerindo e profetizando na sua vida? Às vezes quando a gente acorda assim: ai, eu tô tão cansado. E passo o dia todo cansado.
4: Outra coisa que falam muito: eu vou pra batalha. Eu vou pra guerra.
1: Eu sou guerreira.
4: Eu vou matar o leão. Não é? Olha só o que, que você está falando do seu trabalho. Já começa daí. Você já levanta, ao invés de dizer: Senhor, gratidão.
1: Obrigada,
4: mais um dia.
1: Jesus,
4: um dia diferente,
1: obrigada,
4: um dia de paz, um dia de alegria,
1: de
4: um dia da minha conquista. Ao invés de dizer: eu vou conquistar, eu vou para minha bênção, eu vou conquistar a minha bênção. Aí a gente fala: eu vou para a guerra, eu vou para a batalha. O que, que a gente vai encontrar nesse dia? Batalhas e guerras. A gente vai encontrar nesse dia isso, porque é o que foi lançado, o que foi proferido. E aquilo ali já encontra o mundo espiritual e só vai ir de encontro àquilo que a gente falou, né? Só vai de encontro àquilo que a gente lançou. Então, nós precisamos com urgência mudar a forma de falar. Ah, tem muita gente que diz assim: mas eu falo é a verdade.
1: Que eu, verdade, será?
4: Eu falo é a verdade, mas essa verdade está trazendo coisas boas? Essa verdade, ela está produzindo frutos bons? Essa verdade, ela está fazendo um outro se alegrar? Essa verdade está trazendo um dia, irmão, porque assim, Deus ele não faz nada ruim. Deus ele sempre faz um dia, e esse dia ele é único.
1: Esse é o dia que fez o Senhor.
4: Esse é o dia que fez o Senhor. Ele não fala pra gente ficar triste. Ele não fala assim: entristeça. Fique triste, ele diz: se alegre. Regozije. Esse regozijar aí é pular.
1: Eita.
4: É pular de alegria, gritar, sabe? Fazer igual a minha filha Liz Pérola, que não pode ver uma música que já fica pulando, parece uma pipoquinha. A gente tem que fazer assim: se alegrar, pular, regozijar, gritar, não é? Esse é o dia que nos fez o Senhor, e esse é o dia que vai dar tudo certo.
1: Vai dar tudo certo.
4: Esse é o dia da conquista, esse é o dia da vitória, esse é o dia de chegar mais perto de Deus. E por aí a gente vai seguindo.
1: Engraçado, este é o dia que fez o Senhor por nós. Então, todos os dias, o Senhor nos dá a oportunidade de ter um novo amanhã.
4: É, e na verdade, um dia nunca é igual ao outro.
1: Nunca é igual, não.
4: Às vezes, a gente que faz os dias todos iguais, com as nossas ações e atitudes. Mas os dias não são iguais até... Gente,
1: até o sol
4: ele nasce diferente, com a cor diferente, com um jeito diferente. Observe o amanhecer, né? Esses dias nós estávamos todos os dias vendo o amanhecer. Nós estamos ainda, porque nós estamos ainda no Val de Jaboque, que é bênção pura, está sendo uma bênção pura. E todos os dias alguém tira uma foto do amanhecer. É diferente, a cor é diferente, o brilho é diferente. Então, se Deus faz coisas novas todos os dias, se Deus faz um dia novo todos os dias,
1: Meu,
4: é porque
1: Deus,
4: ele quer que nós vivamos o novo.
1: É verdade.
4: E a gente fica voltando. lá atrás, vivendo lá o dia de ontem. E ele está dizendo, meu filho, viva agora, vivo hoje. Profetiza a bênção hoje. Eu tenho hoje para te dar, eu tenho hoje para te oferecer, eu tenho hoje para te dar uma vida nova. Vamos, vamos que vamos.
1: É verdade. E quando você acordar, já levanta, falando obrigada, Senhor, porque este é o dia que fez o Senhor por nós. E eu me sinto alegre, porque vai ser um dia de bênção. Fica na música e eu vou falar para você aquilo que você pensa, aquilo que você é.

0: pra todo mundo. E o meu alô, alô vai dar aqui primeiramente pela minha família, minhas filhas lá que estão ouvindo, a minha igreja linda, quero dar
1: o 122.
0: O alô, alô aqui também pra minha tia, tia Vera, que tá lá com a minha sogra, Valdelice. E juntamente com a Rita, Deus abençoe vocês que estão aí já nos ouvindo. Quero também dar alô, alô pra minha mãe que tá lá, ligada. Já falou aqui, tô aqui escutando.
1: Ô, minha sogra!
0: Alô, alô pra si. Mãe, te amo. Eita, Glória. Gente, o alô, alô a todas as minhas sibianas lindas, maravilhosas, que são pessoas, mulheres ricas, são ali da Central 8.
1: Ricas.
0: E o alô, alô?
1: Ei, gente! Olha, o meu alô, alô aí vai pra todos. Todos que estão ouvindo. Que Deus te abençoe, viu? Você é bênção, viu? Você é bênção. E não aceite nada de...

0: diferente disso, não aceite nenhuma palavra diferente disso. É, as minhas filhas, como já foram faladas aqui, Nicole, Débora e Liz Pérola, a todas as ovelhas ali da DEARCE 122, vocês são bênçãos, vocês são pessoas incríveis, ovelhas incríveis. São, é um povo que vai morar no céu, é um povo que, tem sal, que é salvo, é um povo que é liberto, é um povo que é curado. Não é? Meu alô vai para todos vocês aí, a todos os primos, tios, amigos, todos que estão ouvindo agora aí, né? Sintam-se abraçados, tá bom? Forte abraço, Deus abençoe.
1: Eu, alô, alô, aqui que deu também foi a irmã Margarida ali da ADR 122. Deus em Cristo abençoe sua vida, mandando aqui um alô, alô, que também tá ligadinho nesse programa maravilhoso. E outro alô, alô aqui também, participação, Lucas Holanda, esse
0: Lucas. Lucas, o Lucas, ele tá sempre ouvindo.
1: Obrigado,
0: Deus abençoe,
1: Deus abençoe,
0: Lucas. Você é uma bênção, meu
1: filho. Alô, alô também aqui da Creuza Pereira, Paz do Senhor, a Rádio Paz FM, estão aqui ligados na Rádio Paz. Aleluia.
0: Deus abençoe, irmã Creuza.
1: E vamos aqui de outro alô, alô. Olha aqui, participação também. Alô, alô aqui do Antônio Luiz, deixando um alô, alô. Forte abraço.
0: Oi, Antônio Luiz. Um abraço. Olha só, a Gorinha também deixa um alô, alô aqui. Pra missionária Sidênia, o pastor. A todos que estão ouvindo, tá? Que Deus abençoe, no nome do Senhor Jesus. É, pastor Vivaldo, Vivaldo Logrado, que estão indo para o batismo, está acontecendo o batismo agora. É. Que todos sejam abençoados por Deus. E Deus abençoe vocês, viu? Vocês falaram aqui, amo a vida de vocês, que Deus continue usando-os.
1: A outra alô, alô também, foi que tá ouvindo a rádio indo pro batismo, é a Thaís e toda a sua família batizando a Estela.
0: A Estela, eita, Deus abençoe, Estelinha, estará descendo as águas, ou, não, e ainda vai. É. Deus abençoe, viu? A melhor decisão que você tomou.
1: É verdade. E outra, aqui, a paz do Senhor, pastor Ademir, meu amigo, desde a hora nenhum. E monte. Evangelista Douglas, tá mandando um abraço.
0: Deus abençoe, Evangelista Douglas. Forte abraço, viu? Vitória pra você.
1: Glória a Deus, aleluia. E outro alô, alô aqui também. Olha aqui, eita Glória. Minha mãe tá falando assim, eita Glória, consegui. Deus abençoe.
0: Conseguiu entrar. Cheiro, minha sogra.
1: Manda um recado pro Dayan.
0: Deus abençoe. Você é bênção. Nasceu pra vencer. Nasceu pra ser grande na terra.
1: É verdade, Dayan. Você é um homem próspero, abençoado, rico, cheio de Deus. Que Deus te abençoe. Que eu mando um recado pro Dayan. Deus, que Deus agradeça. Agradeço a visita na igreja hoje. Ah, o Dayan tá agradecendo.
0: Ah, foi Deus bênção. Abençoe. Hoje no Val de Jabó, que estava lá às 5 horas da manhã. Amém. E foi muito bom recebê-lo lá.
1: Deus abençoe, gente. E vamos de comercial.
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2: Estamos aqui nesse programa Mulher Virtuosa, hoje com um tema maravilhoso. Gente, como está as suas palavras? O poder das palavras liberadas. As palavras revelam o coração. A base, a Bíblia fala que a boca fala o que está cheio, o coração. Então, antes de Deus transformar a nossa linguagem, Ele deseja primeiro transformar o nosso coração. Às vezes o problema não está apenas na maneira de falar, mas nas feridas que ainda carregamos. Então eu te pergunto, existe mágoa no seu coração? Existe ressentimento? Você costuma responder no impulso? E às vezes não pensam o que fala. Existe que palavras, elas são faladas aquilo que o nosso coração está cheio. Normalmente revela dores e ainda que dores que ainda não foram tratadas. E nesta tarde eu profetizo que o Senhor cura o seu coração, nosso coração, para que a nossa boca venha produzir vida.
3: Isso, e observe uma coisa muito interessante aqui. Às vezes a gente diz assim, eu conheço fulano de tal, eu conheço aquela pessoa, eu conheço aquela outra pessoa. Na verdade, a gente só vai conhecer uma pessoa de verdade quando a gente passa a conversar com essa pessoa. Quando ela libera o que está dentro, quando ela começa a falar, quando ela começa a dizer as palavras que está no coração dela, aí de fato a gente vai conhecer aquela pessoa, do que ela é capaz, do que ela não é capaz, através do que ela fala, através do que ela diz. E a gente observa uma coisa, eu estava vendo aqui, que diz assim que as palavras, ela tem o poder de transformar a nossa realidade e moldar o nosso cérebro. Na verdade, aqui nós temos que entender que nós temos que exercitar o nosso cérebro a pensar em coisas boas e a falar coisas boas, ou a pensar em coisas boas. E isso se dá através do exercício, não é? De boas palavras, de bons pensamentos. Aí, diz aqui também que essas palavras, elas afetam diretamente nossas emoções, a nossa saúde mental. Gente, é verdade, isso é bíblico, né? Isso é bíblico. A boca fala do que o coração está cheio. Então, assim, afeta diretamente as nossas emoções, naquilo que eu falo. Se eu começo a dizer, a minha vida é um fracasso, a minha vida não vale nada, a minha vida só é derrota, a minha vida parece que... Tem muita gente, esses dias eu cheguei na casa de alguém e a pessoa, ela começou a falar tantas as palavras, aí eu pude notar. O coração dela está cheio disso aí. E por causa disso, afeta as emoções. Você nunca viu uma pessoa que reclama, uma pessoa que lança só palavras de derrota feliz? Você não conhece. Eu não conheço uma pessoa assim que joga só palavras de derrotas para fora e ela ser alegre, ela ser feliz. Não é, de forma alguma. Aí diz, por isso aqui, que a nossa saúde mental é a maneira como nos relacionamos com as pessoas ao nosso redor. Não é? É saúde mental, né? Nossas emoções, a nossa saúde mental e a maneira como nos relacionamos com as pessoas ao nosso redor. Então a gente precisa ter muito cuidado com o que nós estamos falando. O que nós estamos falando? Às vezes nós aceitamos a Jesus e às vezes as pessoas nos veem conversar e na conversa elas notam e veem que na verdade a gente não tem Jesus. A gente não parece com Jesus, porque assim, é a forma que a gente fala, é o que sai dos nossos lábios, é que mostra se temos Jesus ou não temos Jesus. É o que mostra se estamos com Jesus ou não estamos com Jesus. É a forma que vê em nós se nós cremos em Jesus ou não cremos em Jesus, né? Porque conforme a gente lida com as pessoas, né, ao nosso redor, que mostra isso, que mostra, né, se estamos, né, se temos saúde mental, se as nossas emoções estão ok, é através das nossas palavras. E é necessário a gente mudar isso. Ah, pastor, eu cresci em uma casa onde só falava em derrota. Eu cresci em um lar onde meu pai e minha mãe só reclamava, e por causa disso, isso acabou passando para mim, acabou passando para minha família, e a gente não conseguiu se libertar disso até hoje. Mas chegou o dia. Hoje é o dia de mudar essa fala, mudar de pensamento, mudar de atitude. É o dia.
2: É o dia, e nós também temos que tomar atitude. Né? Nós falamos aqui apenas o que pensamos, mas muitas vezes o que nós pensamos revela muito aquilo que nós carregamos, aquilo que o pastor acabou de falar. Então começa a carregar paz, tranquilidade, alegria. Largue agora toda a amargura, largue agora tudo aquilo que te deixa para baixo. Porque apesar que quando nós sentamos perto de uma pessoa, só basta 5 minutos.
3: 5 para você
2: pra
3: conhecer.
2: Pra gente conhecer.
3: Através do que ela fala.
2: Através daquilo que ela fala. Se ela começa a reclamar, se ela reclama de tudo, se ela reclama do calor, se ela reclama do ambiente, se ela reclama do lugar onde ela mora, você nota que ela não...
3: O que ela carrega dentro dela, o que ela é dentro dela.
2: Você já nota que ela é uma pessoa ferida.
3: É.
2: Você já nota que ela carrega ali tristeza, angústia. Que ela não tem paz, que ela não tem amor. Você já nota que a pessoa tem esse
3: sentimento,
2: é carregada.
3: De muitas coisas
2: de muitas
3: ruins.
2: Coisas, porque aquilo que nós falamos é aquilo que nós somos. As nossas palavras são o nosso espelho.
3: Uhum.
2: Porque aquilo que eu falo, aquilo que eu sou. Aí se você fica perto de uma pessoa 5 minutos e ela começa a murmurar, você já nota que ela precisa de Jesus.
3: De Jesus, ela precisa ser liberta, ela precisa de algo novo.
2: E isso a gente nota que está no meio de nós, como cristão.
3: É.
2: Né?
3: É.
2: Existem muitas pessoas do nosso lado, né, dentro da nossa igreja, que a gente senta que a pessoa ela reclama de tudo. Reclama do som, reclama da água, reclama do ambiente, reclama da casa, reclama do menino, reclama de tudo.
3: Do esposo, da esposa.
2: Reclama do esposo.
3: Do calor, do sol, da lua, né, da noite, do dia.
2: Reclama dos filhos, reclama de tudo. E às vezes a gente nota assim, Jesus, ela não está curada.
3: Olha aqui, meu senhor, a neurociência e a psicologia explica que as palavras não servem apenas para nos comunicar. Elas mudam o nosso corpo e a nossa mente.
2: E o nosso caráter também.
3: Nosso corpo, nossa mente, nosso caráter. Elas mudam. Então, assim, conforme eu falo, o que eu falo, isso vai mudar para bom, para melhor ou para pior, né, na minha mente e no meu corpo, dependendo do que eu estou falando.
2: Por isso, quando, primeira coisa, peço, Senhor, transforma o meu coração. Transforma, Senhor, tira a amargura, tira a tristeza. O que é? Qual é a causa que está sendo a raiz disso tudo?
3: Disso tudo. Onde foi?
2: Onde foi? Qual foi onde o meu problema? Que eu preciso ali ser liberado alguma coisa, que eu preciso ser restaurado alguma coisa. O que está sendo impedindo ali para que as minhas palavras proferem aquilo que o Senhor quer que eu fale? Porque nós somos testemunho de Cristo na terra. Imagina se nós somos testemunho de Cristo na terra. Estamos testificando Cristo aqui. Imagina se as nossas palavras estão testificando Ele. Se dentro da minha casa eu estou testificando Cristo com as minhas palavras, será? Será que eu falo aquilo que Cristo gostaria que eu falasse para os meus filhos, para o meu esposo, para a minha casa, até mesmo para o ambiente ao qual eu estou vivendo, na minha igreja? Será que Cristo gostaria que eu falasse que aquilo não, não seria bom, que aquilo é ruim, que aquilo não presta, que aquilo não vai dar em nada? Auto se destruindo, não assim, mas a imagem e semelhança de Cristo, que Cristo fez você e a mim.
3: Eu acho lindo o nosso Deus, porque assim, ele sempre nos ensinou a ter palavras boas em nossas bocas. Ele sempre nos ensinou, até mesmo na hora de sofrimento, na hora de angústia, na hora de fraqueza, ele disse uma palavra assim: ei, diga ao fraco, eu sou forte. Como se ele estivesse colocando o filho no colo, e um filho fraco, e dizendo assim: olha, você está se sentindo fraco? Diga que você é forte. Tem muita gente que pega essa palavra e diga assim: diga ao fraco, mas na verdade a Bíblia diz assim: diga o fraco. Ei, fraco, diga que você é forte. Ei, você está sentindo aí fraco? Diga, eu sou forte. Era assim que Deus estava querendo que as coisas acontecessem.
2: Então você é forte. Forte no Senhor, forte para vencer. As lutas vêm.
3: E todo dia. E ninguém está livre disso. Todos os dias elas aparecem, elas vêm.
2: Elas vêm.
3: Mas assim, o modo que a gente vai vivenciar isso, o modo que a gente vai viver estas lutas, que a gente vai lidar com elas, é que vai fazer toda a diferença. Se eu reclamar, se eu murmurar, se eu xingar, se eu jogar palavras ao vento, ela não vai mudar nada.
2: Nada.
3: Ou seja, vai acabar piorando a situação, vai acabar agravando a situação. Mas quando eu digo que eu vou vencer, sou mais que vencedor, a palavra do Senhor não diz isso. Ei, você é mais que vencedor, não é só vencedor. Você é mais que vencedor. Olha, no mundo você vai ter aflição, tem bom ânimo.
2: Mas engraçado, Chiro, que as palavras, ela revela quem nós somos também no deserto, na dificuldade. Porque no meio do problema, o que nós começamos a pensar? Só em palavras negativas.
3: Sim.
2: Destrutivas.
3: Uhum. Então, é o que
2: nós,
3: vem.
2: Então nós começamos a colocar, a plantar isso no nosso coração. E o problema não começou na discussão, às vezes a gente começa a discutir, falar alto, e até mesmo a falta de fé. E as palavras ficam o quê? Profere palavras negativas, palavras destrutivas, e vai construindo dentro de você algo que no meio da tribulação, no meio do deserto, era algo pra gente agradecer.
3: Observe o povo do deserto, né?
2: Você já agradeceu pelo seu deserto que você está passando, pela dificuldade que você está passando ou eu estou passando? Engraçado, eu estava observando. Quem seria Davi se não tivesse Golias?
3: Quem seria ele? Não havia história para Davi.
2: Não havia história.
3: Ele não tinha sido visto.
2: Visto. Foi a
3: ele não tinha sido colocado em lugar de destaque. As provas que vêm, as lutas que vêm, as dificuldades que vêm, é para te dar um up, para te jogar para cima.
2: Davi teve que estar hoje no pasto, com as ovelhas, matando urso e leão.
3: E observe, meu chefe, ninguém vence se não lutar. Ninguém é aprovado se não tiver uma prova. Vou dizer de novo. Ninguém é aprovado se não tiver uma prova. Então, assim, seria muito sem graça. Porque como que você vai dizer que é vencedor se você não lutar? Se não vier uma luta? Se não vier uma dificuldade? Não é? Então, a gente não haveria testemunhos.
2: Não haveria testemunho.
3: E observe que assim, tudo que acontece com a gente, o que Deus permite que aconteça com a vida da gente, é um degrau para a subida, é um degrau para chegar no ápice, é um degrau para chegar aonde Deus quer que nós chegamos. Agora sim, tudo isso nos faz melhores. Tudo isso nos leva a aprender mais, a ter mais experiência, não é? Porque assim, como é bom uma pessoa que entende isso e com isso tira testemunho, tira experiência, tira novas coisas, né? E isso é muito interessante, a gente precisa lidar com essa situação. Senhor, o Senhor colocou isso aqui é para eu vencer.
2: Eu venci.
3: Eu sei que o Senhor está querendo me levar a um lugar maior. Uhum. Eu sei que o Senhor quer me fazer mais forte.
2: Um alinhamento.
3: É, e na maioria das vezes, o que está acontecendo nessa nova geração? O que está acontecendo nesse novo povo? A gente começou, Jaré, eu não mereço isso. Eu não mereço isso.
2: Isso acontece comigo.
3: O que isso acontece comigo?
2: Tem gente, às vezes, muito pior que a gente.
3: Não é? E se a gente for observar, hoje eu estava vendo uma reportagem da Venezuela. E eu dizendo assim, meu Deus, eu estou aqui numa sala com ar-condicionado, bem, meu Deus, obrigado, obrigado, Senhor, eu te louvo, porque por esse momento que eu estou passando aqui agora, não é? Então, assim, todas as coisas que vêm, a gente precisa entender que é Deus querendo revelar algo, mostrar algo. Não é porque Ele não nos ama, é porque Ele nos ama. E Ele quer que a gente cresça, Ele quer que a gente apareça, Ele quer que a gente chegue no lugar onde Ele quer que chegamos, né? No nome do Senhor Jesus. Então, que possamos, nesta tarde abençoada, observar isso e seguir isso e dizer, você que está agora aí do outro lado, enfrentando um problema, enfrentando uma luta grande, gigante, agradeça a Deus por ela.
2: Sim.
3: É a melhor forma de sair dela.
2: Dela.
3: É a melhor forma de sair da luta, de sair dessa luta aí que você está passando, é agradecendo, Senhor,
2: agradecendo.
3: Obrigado. Obrigado por essa prova.
2: É.
3: Obrigado por essa luta que eu estou passando. Porque eu sei que eu não estou só, o Senhor está comigo e juntos venceremos. Observe que Jacó, ele não venceu sozinho. Não. Nós estamos no Val de Jaboque, que termina amanhã na DA 122. Ele não venceu sozinho. Ele venceu juntamente com o anjo, juntamente, ele lutou com, não foi contra, ele lutou com, em prol daquilo que ele estava buscando, em prol da vida que ele estava buscando, não é? Ele queria uma mudança, ele ia encontrar com o irmão dele, não é? Ele ia encontrar com o irmão dele, ele queria algo novo, ele queria uma mudança para ele, para a vida dele, e ele encontrou essa mudança assim, de uma forma tão forte, que até o nome dele foi mudado.
2: Foi mudado.
3: Ele começou a noite sendo Jacó, terminou a noite sendo Israel. Observe só, porque ele decidiu enfrentar. Ele decidiu, tanto é que o anjo olhou para ele, ele falou assim, olha, você lutou e prevaleceu. Perfeito. Como homem, você lutou e prevaleceu. Olha só isso aí, ele não correu não, ele enfrentou, ele disse, só saio daqui com a bênção.
2: Isso.
3: Eu só saio daqui depois que me abençoar. E junto com o anjo, ele guerreou, ele lutou para alcançar aquilo que ele queria para a vida dele.
2: Então, as nossas palavras, ela pode sim construir no meio do deserto, no meio da dificuldade.
3: Da dificuldade.
2: Ela pode sim sarar. No meio dessa guerra, a qual, dessa dificuldade a qual você e eu está enfrentando, olha para o céu. E começa a agradecer com as suas palavras. Senhor, obrigado. Obrigado pelo café da manhã. São coisas pequenas, mas que as suas palavras começam a proferir e vem gerar vida novamente dentro do seu lar, dentro da sua casa. São palavras assim, poucas, mas são coisas que vai gerar frutos em ambientes extraordinários. Olha para o Davi hoje. Olha,
3: sim,
2: para o Golias, que olha. Davi está enfrentando. Ele simplesmente é Golias, simplesmente é alguém que Deus está usando para levantar o seu ministério.
3: Para te trazer crescimento,
2: para
3: te fazer crescer.
2: Crescimento em todos os ambientes, em todos os lados. Porque eu acredito que Davi era simplesmente, estava ali no meio do pasto. E ele foi para onde que todos pudessem vir.
3: Sim, ele chegou a um ponto que todos o conheceram. Ei, quem seria Davi se não fosse Golias? Quem seria Davi se não fosse Saul? Quem seria Davi se não fosse o urso? Quem seria Davi se não fosse o leão? Quem seria ele? Jamais ele teria chegado a um lugar de destaque onde todos os conheceram. Todos o conheceram, em toda a terra o conhece, sabe falar, já ouviram falar de Davi. Então, por que aconteceu na vida dele todas essas coisas? Mas em Cristo somos mais do que vencedores.
2: E hoje eu declaro, meu querido ouvinte, declaro na sua vida que hoje o Senhor transforma o seu coração. transformam, para que a sua boca seja um instrumento de vida, de esperança, de bênção para a sua vida, sua família, sua casa, seu trabalho, seu ambiente, aonde você estiver, que as suas palavras sejam que geram vida e que o seu caminho seja um caminho de luz para a glória de Deus. Que Deus abençoe em Cristo Jesus.

0: nosso alô, alô vai aqui para Ana Carla. Paz do Senhor Jesus, meus pastores. Um abraço a todos da ADARS 122. Amo vocês.
1: Um abraço, Ana Carla. Um abraço, Oséias. Um abraço, João, Felipe, família abençoada que amamos.
0: Deus abençoe, Ana. Outro alô, alô aqui. A paz do Senhor, pastor Ademir. Ouvindo aqui o programa Bênção. Um abraço para todos os irmãos da De Arno 32. Um abraço especial, pastor Paulo Rogério. Aqui é o presbítero Oswaldo Neto.
1: O homem de Deus, presbítero Oswaldo, Deus abençoe. Arno 32, uma igreja abençoada. Sempre gosto de ir lá todas as vezes que eu sou convidado para ir na 32.
0: É a igreja,
1: eu me alegro, uma igreja abençoada. Deus abençoe vocês.
0: Aqui é outro alô, alô aqui. Boa tarde, meus pastores. Na paz do Senhor, pastor Ademir Barros, missionária Érica Mourão. Tudo bem com vocês? Estou ligadinha.
1: Tudo bem, tudo bem.
0: Aqui na Rádio Paz FM, vocês são especial em nossas vidas. E tenho grande admiração por vocês, por serem muito dedicados na obra do Senhor. Que Jesus possa cada dia renovar suas forças, ficar aqui. E um abraço e a paz do Senhor Jesus, missionária, pastora Sebastiana e o pastor Edivaldo.
1: Deus abençoe, Deus abençoe.
0: Deus
1: em nome
0: abençoe,
1: de Jesus, pastor Edivaldo,
0: amém.
1: Pastora Sebastiana. Está com vocês, é uma bênção, viu? Deus abençoe vocês.
0: Aqui outra alô, alô aqui, vai da missionária Jo. A paz do Senhor, mulheres conectadas com Deus. Que Deus abençoe cada um de vocês. Quero o próximo louvor oferecer para todas as irmãs: Dejane, Josefa, Mônica, Elisângela, Leila, Érica, Maria Socorro, Cristina, Flávia, Francisca, Vitória, Mari,
1: Deus, é muita gente.
0: Em Mocidade, as crianças, caminhoneiros, estão todos que trabalham aí na rádio. A missionária Jô está mandando o próximo hino aí, viu, Alex? Para todo este povo maravilhoso aqui.
1: Receba o nosso abraço.
0: Receba, missionária
1: Jô.
0: E
1: olha, declaramos que vocês são bênçãos. E Deus vai fazer coisas gloriosas através da vida de vocês.
0: Amém. A paz do Senhor Jesus, aqui é o pastor Eliomar Fernandes.
1: Pastor Eliomar.
0: Pastor Eliomar está lá conectado, Lígia falou aqui vários versículos, realmente está aqui conectado com esse tema. Deus abençoe, pastor, pela participação. Deus abençoe o senhor que está nos ouvindo, glória a Deus. Outro alô, alô aqui da Ozirene, Aureni. Deixa um abraço, irmão Ozirene. Outro alô, alô aqui da missionária Maria de Jesus.
1: Ê, missionária! Paz.
0: Da Arno 32.
1: Eita, que Arno 32 hoje tá ligados. Um abraço para todos.
0: Ela, paz do Senhor Jesus, aqui é a missionária Maria de Jesus, da Arno 32, Ateliê Excelência. Olha aí.
1: Olha aí, Ateliê Excelência. Vai crescer muito.
0: Vai, em nome de Jesus. Sempre ligado na Rádio Paz FM. Manda um alô para AD 33, pastor Vinícius.
1: Olha, pertinho,
0: família.
1: Pastor Vinícius. AD 32, pastor Paulo Rodrigo. AD 33, pastor Vinícius.
0: Deus.
1: Um abraço, gente.
0: Um abraço, Deus abençoe. Outro alô, alô aqui também, vai lá do Jessé. Eita, Jessé, glória
1: alô,
0: a Deus.
1: Alô, alô, Jessé. Jessé.
0: Jessé, irmã Vânia.
1: Jessé, Vânia, líderes de família, líderes de casais.
0: Ah,
1: é uma graça,
0: uma
1: gente.
0: Bênção, graças a Deus. A paz do Senhor Jesus, meus pastores. Deus...
1: Olha, deixa eu contar uma coisa pra vocês. Ontem, por causa de uma palavra que ele mandou pra esposa, ele ganhou festa, ganhou jantar. Ganhou um monte de mimos por causa de uma palavra que ele falou pra ela. Olha.
0: Vixe!
1: E marido!
0: Eu já quero saber essa palavra aí, viu, Vânia?
1: E marido! Olha, inverte aí na palavra certa, viu?
0: Foi ele que mandou.
1: Foi ele que mandou por uma mensagem.
0: Meu Deus.
1: Uma palavra daquele jeito e ele depois recebeu até um jantar.
0: Meu
1: à luz de
0: Deus.
1: Velas. Agora você imagina.
0: Ei, irmão Jessé.
1: Dependendo da palavra.
0: Libera essa palavra aí para todos os homens aí, mandar para suas esposas.
1: Eita.
0: A paz, Senhor Jesus, pastores. Deus de Jesus e Cristo abençoe e continue abençoando. Sou grata a Deus por ser ovelha dos pastores. Graças a Deus. Irmão Jessé, presbítero Jessé, Deus abençoe.
1: Deus abençoe, Jessé.
0: Pode falar aí, Jessé. Libera essas palavras aí para esses homens. Outro alô, alô aqui também. É, irmã Margarida, glória a Deus, aleluia. É, são os meus pastores, Ademir e Érica, vocês são uma bênção em nossas vidas.
1: Obrigada, irmã Margarida. A senhora que é bênção, irmã Margarida.
0: Margarida, uma palavra, a senhora já conquistou.
1: Já conquistou.
0: Já
1: chegou
0: já
1: aí.
0: Já chegou aí. Deus já assinou, já liberou. Toma posse, em nome de Jesus. E vamos de comercial.
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6: Estamos aqui no programa Mulheres Virtuosas, falando deste tema maravilhoso, o poder das palavras liberadas. Pastor Demi, que palavras com esse tema, o que você deixa para os nossos queridos ouvintes que estão nos escutando neste momento?
7: Neste momento, é com muita alegria, né, que nós estamos aqui hoje falando nesse assunto. É assunto que daria para a gente falar muito, muito, muito sobre ele. E eu quero dizer para você que está nos ouvindo, mas antes disso, irmã Ivanilde, Deus abençoe, viu? Deus abençoe, irmã Ivanilde, Deus abençoe, divino. Deus abençoe vocês aí que estão nos ouvindo. Que bênção, que bênção. Estamos esperando vocês ainda no Val de Jaboque, viu? Amanhã é o último dia. Vamos
6: Eita,
7: lá.
6: Eita, Nilson.
7: Olha só.
6: Já prepara aquele lanche e leve.
7: Isso. A irmã Ivanilde é a mulher das mãos de ouro. Olha, gente, a gente precisa entender isso. A Bíblia diz que o poder da morte e da vida está na língua. Ou seja, a gente precisa ter muito cuidado com a língua. A gente precisa ter muito cuidado com o que falamos. Observe uma coisa, que existem as palavras positivas e as palavras negativas. A gente precisa abraçar as palavras positivas e deixar para lá as negativas, porque elas não vão construir nada, elas não vão trazer paz, elas não vão trazer alegria, não é? Observe uma coisa, palavras positivas, expressões de afeto ativam ativam uma área do cérebro ligada ao prazer. Olha só, quando a gente fala coisas boas, isso liga, né, ao nosso cérebro, liga, né, é ligado a uma área do prazer, motivação, recompensa, né? E observe que as palavras positivas, elas nos ajudam a ter mais alegria. Foi isso, eu estava até conversando aqui no momento do intervalo, eu estava conversando aqui com o irmão Alex, que Deus, ele chegou para Jeremias e disse assim: Jeremias, escreve aí uma carta para o povo que está lá na Babilônia, estavam lá fora de casa, estavam lá fora do país, estavam fora, né, do seu lugar de origem, estavam tristes, abatidos, acabados. Aí Deus disse assim: Jeremias, escreve aí uma carta para eles. Não é? Eles estavam lá dizendo: nós não vamos fazer nada aqui, não vamos construir nada aqui, não vamos ficar quietos, vamos ficar parados, nós não vamos fazer nada neste lugar. Aí Deus chegou e disse assim: ei, para de falar isso aí, para de falar essas coisas, param de pensar essas coisas e comecem a plantar, façam um bosque. comecem a construir casas, façam casas, construam casas. E aí ele disse assim para eles, apesar deles estarem lá, porque tinham pecado, tinham desagradado a Deus, aí Deus os tinha levado para lá. Só que mediante ao problema, mediante aquilo que eles estavam passando, Deus disse, construam casas. E ainda disse mais, casem, tenham filhos. Deus estava dizendo, olha, vocês estão colhendo o que vocês plantaram, né? Estão aí vivendo uma consequência do erro de vocês. Mas deixa eu dizer uma coisa para vocês, não fiquem tristes, não fiquem para baixo. E nesta tarde, se você estiver enfrentando alguma coisa, eu quero dizer, não fique triste, não fique para baixo, construa casas, né? Faça algo, faça aquilo que Deus está mandando você fazer, faça algo bom para alguém, sirva alguém, não é? Dirija-se positivamente para alguém, falando algo bom para alguém. Quem sabe tem alguém do teu lado precisando de uma palavra, nem que seja assim, olha, você é vitorioso, nem que seja assim, você é lindo, você é linda. Né? Isso faz diferença na vida de uma pessoa. E aí a gente, em contrapartida, a palavra negativa, críticas, expressões, tem muita gente que fala assim, crítica construtiva. Gente, isso não existe. Crítica é crítica em qualquer lugar. O que existe é conselho. Conselho sim, conselho constrói. Conselho leva a pessoa longe. A palavra do Senhor disse que na multidão de conselhos, a alegria, a construção, a crescimento, né? Na multidão de conselhos. Então, conselhos faz parte da construção. Mas mais palavras negativas, críticas e expressões agressivas despertam medo e ansiedade. Elas podem causar estresses e marcas emocionais profundas, especialmente quando ouvidas desde a infância. Quantas crianças ouvem dos pais assim, você é bobo, você é burro, você não vai conseguir, só porque a criança não conseguiu fazer uma tarefa, você não vai conseguir. Tem muitos que dizem assim, você não vai ser ninguém, você não vai se dar bem no casamento. Tem mãe que diz assim, você vai sofrer igual a mim no seu casamento. Você vai passar por lutas. Eu vi mãe dizer assim, vocês apanharão dos vossos esposos, e todas elas apanharam, porque foi uma palavra lançada. Então observe que a gente tem que estar o tempo todo dizendo, vai sim, vai dar certo, vai conseguir. É mais do que vitorioso. Eu digo quase todos os dias para as minhas filhas, dizendo assim, você vai conseguir, você é capaz. Outra coisa muito interessante, as palavras ao nosso favor, porque a gente pode usar palavras ao nosso favor e a gente pode usar palavras contra nós mesmos. Palavras que vai nos destruir, palavras que vai acabar com a gente, palavras que vai nos levar ao solo, ao pó, ao fracasso. Mas existem palavras que nos elevam, que nos faz alcançar lugares de destaque, lugares que ninguém vê em nós, mas porque a gente fala, a gente consegue chegar lá. Aí, observe uma coisa, uma palavra usada a nosso favor. Fale palavras no presente. Né? Palavras no presente, ao invés de dizer eu serei, começa a dizer eu sou. Eu estava ouvindo esses dias e vendo um vídeo de um influencer na internet. Ele não tem braço, ele não tem pernas, ele só tem o tronco e a voz. E ele disse que o pai dele um dia colocou ele diante do espelho e falou para ele, durante um mês você vai dizer essas palavras, eu sou lindo, eu sou perfeito, eu sou inteligente, eu sou capaz, eu sou vencedor, eu sou... Observe só, durante um mês o pai dele colocou ele diante do espelho para falar estas palavras. Eu vou conseguir, eu sou próspero, eu sou rico. Ele não tem nem braço e não tem pernas. E hoje ele é conhecido por uma nação. Ele é conhecido fora desta nação. E é um homem que tem prosperado e levado palavras de vida e de ânimo às pessoas. Mas observe que ele usou essa palavra, eu sou. Eu sou. Olha só, aí nós precisamos ser gentil conosco mesmos. Observe isso aqui, seja gentil, use palavras amorosas. Tem gente que acaba com ele mesmo. Eu sou bobo, eu não valho nada, eu não vou conseguir. eu não sou ninguém, isso não é para mim, isso não vai acontecer, se acabam com eles mesmos. Então, nós precisamos mudar isso aí, seja gentil com você mesmo. Eu sou lindo.
6: Outras pessoas falam assim, eu sou pobre.
7: Ai, Jesus, pelo amor de Deus, outra palavra terrível. Eu sou pobre. Tem gente que fala isso com a boca cheia, como se ele estivesse falando, eu sou humilde. Uhum. Quando, na verdade, pobreza não tem nada a ver com humildade. Não é? Ou não tem nada a ver. Tem gente que não tem nada, mas que é arrogante. Até, né? Ou então é ruim com ele mesmo. Né? Seja gentil. Assim como você faria com alguém que ama, faça com você. Por isso é que Jesus disse assim: ame a Deus sobre todas as coisas, com toda a tua alma, com todo o teu pensamento, com todas as suas forças, e ao próximo como a você mesmo. Deus está dizendo, ame a Deus, ame você, ame o próximo, não é? A gente precisa estar prestando muita atenção com isso aí. Aí, outra coisa que a gente precisa ter muito cuidado: pensar antes de falar. Pensar antes de falar. Às vezes a gente tem que contar até 10, às vezes a gente tem que respirar, ser longânimo, não é? A gente precisa observando isso aí, pensar antes de falar, gente. Principalmente quando a gente está irado, principalmente quando a gente está com raiva, principalmente quando acontece algo ruim, a gente precisa se calar. A gente precisa ficar num cantinho calado até passar tudo aquilo. E a partir de então, começar a falar, começar a dizer o que tem que dizer. Mas muito cuidado com relação às palavras. As palavras, que nesta tarde nós possamos mudar aquilo que falamos. Ah, pastor, se eu dizer isso, se eu disser isso, eu vou estar dizendo mentiras. Não, você vai estar profetizando sobre a tua vida. Você vai estar falando coisas boas sobre você, não é? Lembra do que nós falamos no início? Aquilo que eu penso, aquilo que eu sou. Provérbio diz isso, a palavra do Senhor diz isso, não é? É aquilo que eu penso, aquilo que eu sou. Então, aquilo que eu falo, não é? Imagina aquilo que eu falo. Então, que possamos declarar nesta tarde coisas gloriosas para a nossa casa, para a nossa família, para o nosso cônjuge, para os nossos filhos, para o nosso salário. Tem muita gente que diz assim, o meu salário não dá para nada. Com o meu salário eu não faço nada. Tem muita gente que diz assim, eu tô indo pro meu barraco. Tá repreendido no nome de Jesus. Tá repreendido no nome de Jesus. Eu tô indo pro meu barraco, o meu salário não dá para nada, meu salário é uma merreca, meu salário é isso. E ainda diz assim, a minha empresa não vende, a minha empresa não conquista, quando na verdade a gente tem que começar a dizer, ei, aquilo que Deus me dá para mim, e ainda dá para eu abençoar. Aquilo que Deus me dá, eu alimento a minha família, e ainda dá para alimentar outras famílias. Ah, então nós precisamos nos alimentar disso, nos alimentar dessas palavras gloriosas que vêm do coração de Deus para o nosso coração. E nós precisamos ter muito cuidado com uma coisa, é porque os pensamentos vêm à mente e a gente não pode deixar descer ao coração, né? A gente já tem que eliminá-las, ainda que quando elas chegam, eliminar. Né? Então que possamos ter esse cuidado, assim, esse cuidado, tá bom? Que Deus continue abençoando você, a sua casa, a sua família, e guarda isso no seu coração. Diga aí comigo, eu sou capaz, eu sou mais que vencedor, eu sou filho de um grande pai, eu tenho um grande pai. Amém. E esse pai é dono de todas as coisas.
6: Amém. Glória a Deus. Você que está nos ouvindo, vamos fazer essa oração? Quero orar com você neste momento. Onde você estiver, em casa, no trabalho, no carro, no hospital, abra o seu coração e una sua fé com a minha. Pai amado e Deus eterno, nós te agradecemos por essa oportunidade. Aleluia. E estamos reunidos em tua presença.
7: Aleluia.
6: Através desse programa. Obrigado pela tua palavra que nos ensina, nos corrige, nos fortalece.
7: Aleluia.
6: E nos conduz ao caminho da vida. Senhor, visita agora cada lar que nos acompanha. Tu conheces a realidade de cada família. As lutas, as lágrimas,
7: aleluia,
6: as batalhas que muitas vezes ninguém vê. Onde há tristeza, derrama, Pai, a tua alegria.
7: Aleluia.
6: Onde há enfermidade, Pai, manifesta o teu poder de cura. Onde há divisão, libera reconciliação.
7: Aleluia.
6: Onde há medo, Senhor, derrama a tua paz.
7: Faça isso, Jesus.
6: Nós colocamos diante de ti os casamentos, fortalece,
7: sim,
6: o amor, restaura, sim, o diálogo,
7: sim,
6: quebra o orgulho, ensina, sim, cada casal caminhar em unidade. Que o perdão venha prevalecer,
7: sim,
6: dentro,
7: homem,
6: da casa, entra na vida das famílias.
7: Sim, papai.
6: Entra, Pai, prevaleça.
7: Sim, Pai.
6: Que cada ofensa, Senhor, amada e dita um para o outro, que cai por terra,
7: cai
6: em nome
7: por
6: de Jesus.
7: Terra, cada palavra fora do lugar.
6: E que a tua presença seja o alicerce em cada família. Abençoe, Jesus amado, os filhos, dá-lhe sabedoria para os,
7: sim,
6: pais,
7: sim,
6: para conduzir no caminho do Senhor.
7: Sim,
6: guarda,
7: Pai,
6: cada criança, adolescente, sim, jovem, livra-os de todo mal.
7: Protege,
6: que toda influência,
7: Jesus,
6: destrutiva, toda palavra destrutiva,
7: blinda,
6: seja agora caído por terra e firma eles nos teus pés,
7: aleluia,
6: na verdade. Que eles possam crescer no conhecimento e na graça.
7: Concordamos com a
6: também oro, Senhor, para que eles sejam, Senhor, alegres, Senhor.
7: Oh,
6: e que
7: Deus
6: fortalece eles e mostra para eles que eles não estão só. E que,
7: sim,
6: o Espírito Santo console e renove suas forças. E que eles constroem em Cristo a esperança para continuar cada dia.
7: Em nome
6: continuando.
7: De Jesus.
6: Só que nessa hora, Senhor, purifica os lábios. Os,
7: sim,
6: corações.
7: Sim, Senhor.
6: Que as
7: purifica,
6: palavras que saírem da
7: purifica,
6: boca deles,
7: Jesus,
6: levam vida,
7: queima,
6: paz,
7: Senhor, queima os lábios,
6: encorajamento e amor.
7: Com brasas vivas.
6: Que seja instrumento de bênção dentro da casa, do lar, do trabalho, na igreja, onde cada um passar.
7: Concordo,
6: que
7: Jesus,
6: pode passar Cristo na vida deles.
7: Concordo.
6: Eu declaro, Jesus,
7: Jesus,
6: que os lares pertencem ao Senhor.
7: Sim, pertencem.
6: Que cada
7: a ti,
6: vida que está no meu ouvindo pertence ao Senhor.
7: Sim,
6: que,
7: Pai,
6: o Senhor haja com a tua misericórdia e sustenta com a tua presença.
7: Ah, algo poderoso.
6: Senhor, receba, Jesus, que as pessoas que estão nos ouvindo recebam a bênção do Senhor. E que eles possam guardar e fortalecer.
7: Sim, no nome
6: e
7: de
6: conduzir
7: Jesus
6: em segurança cada casa, cada família.
7: Aleluia.
6: E cada pessoa que está me ouvindo. Que a paz de Cristo reine em cada coração.
7: No nome
6: na
7: de Jesus.
6: Na sua família, na sua casa, no seu lar e no seu trabalho. Nós oramos e nós te agradecemos. Em nome
7: em
6: de Jesus.
7: Nome do Senhor.
6: Amém.
7: Amém.
6: Que Deus abençoe cada um de vocês com alegria e estamos juntos. Continuem firmes na fé e lembre, sua vida é transformada por Cristo também e você transforma as suas palavras.
7: Olha só, gente, olha, não esquecendo, amanhã nós estamos no último dia do Val de Jaboque, viu? Você é nosso convidado especial. Amanhã vai estar pregando a missionária Simone Gonçalves, de Londres. Está aqui pregando a palavra, mulher cheia de Deus,
6: cheia
7: da presença de Deus.
6: Né?
7: Grandes coisas Deus tem feito. Ela pregou hoje e vai estar pregando amanhã, no último dia do Val de Jaboque, no sétimo dia. Deus abençoe.
6: Eu quero agradecer a participação de hoje, esse programa maravilhoso. Quero agradecer aqui a participação do pastor Dani Barros.
7: Obrigado, gente.
6: Deus abençoe.
7: Obrigado, minha esposa, pelo convite.
6: E todos os meus queridos ouvintes que esteve presente aí, nos ouvindo, mandando seu alô, alô, esteve conosco, participou. Deus, muito obrigado pela
7: sua
6: participação.
7: Um cheiro grande no coração de todos.
6: Deus abençoe a minha igreja, The Arches 22, a Central 8 e toda a Central. Deus abençoe. Quero agradecer toda a minha liderança, pastor Marinho,
7: sim,
6: pastora Maria,
7: sim, pastor
6: nosso
7: André,
6: pastor,
7: pastora Leila,
6: executivo, pastor André, pastora Leila e toda a liderança da CIB. Deus em
7: Deus
6: Cristo abençoe. Quero agradecer aqui o Alex.
7: Obrigado.
6: Meu querido Alex. O homem de Deus que está aqui conosco todos os sábados, os programas está aqui. E Deus em Cristo abençoe. E eu quero agradecer por mais essa rica oportunidade de estar aqui com vocês. E sábado que vem tem mais programa Mulheres Virtuosas.
7: Mulheres Virtuosas.
6: Então fica ligada que
7: tinha
6: esse programa...
7: um homem virtuoso aqui
6: hoje. Hoje eu trouxe um homem virtuoso para nos trazer uma palavra também que gera vida na vida de uma mulher. E que Deus em Cristo abençoe todos os meus queridos ouvintes.
7: Olha só, que o poder de Deus e que a ação da palavra... Amém. Venha penetrar no coração de todos. Paulo, ele disse uma coisa aos filipenses. Ele diz assim, no capítulo 4, versículo 19, ele diz: o meu Deus, segundo as suas riquezas, suprirá em glória cada uma de vossas necessidades, por Cristo Jesus, nosso Senhor. Receba essa palavra. Você é mais que vencedor. Você é um bênção. Você é rico, você é próspero, você... vai alcançar tudo aquilo que Deus disse que você vai alcançar. Você vai, no nome de Jesus.
6: Amém, e o meu muito obrigada. E até mais, se Deus quiser.

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2: Rádio Paz FM, agora são 3 horas e 7 minutos.
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2: A paz do Senhor Jesus, boa tarde. Está começando o Interativo Cristão, um espaço de comunhão, ensino e esperança. Transmitido ao vivo aqui pela Rádio Paz FM, sob a coordenação do pastor Adão Porfílio. O tema de hoje é Jesus entra na casa dos rejeitados. Como nos exorta a palavra em Colossenses 3:1, buscai as coisas do alto, onde Cristo está, assentado à direita de Deus. Nosso coração precisa estar fixos nas coisas eternas. Eu sou Jennifer Camila, congrego na Nação Madureira, em Palmas, presidido pelo pastor Amarildo Martins da Silva e pastora Maria Barbosa, na congregação AD Aurene 1, dirigido pelo pastor Tiago Rodrigues e missionária Aurenice. Hoje, com alegria, vou compartilhar a mensagem com vocês. Estaremos só eu e você, você e eu e Deus. Participe conosco, mande sua mensagem, seu versículo, pedido de oração para o nosso WhatsApp 984206868. Este programa é interativo porque tem a sua voz, sua fé e a sua experiência com Deus. E se você ainda não nos segue na rede, na Rádio Paz, das redes sociais, procure a gente pelo Instagram e compartilhe esse momento com mais alguém.

0: para os ouvintes da DORN1, na pessoa do pastor Tiago Rodrigues e da Orenice Miranda. Alex, você ganhou um abraço também. Manda também um alô, alô para dona Neuza de Pindorama, a irmã Helenice da DORN1, que está sempre conosco, a irmã Nelly, que Deus abençoe a vida de cada um de vocês.
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6: Começamos o programa Interativo Cristão até às 5 da tarde, aqui na Rádio Paz FM. Eu sou Jennifer Camila. O tema de hoje é Jesus entra na casa dos rejeitados. Interaja com a gente através do WhatsApp 98420-6868. Afinal, este programa também é seu. Vamos lá então para a mensagem. O Deus que toma a iniciativa. Hoje vamos refletir sobre uma das verdades mais consoladoras das Escrituras. Jesus te encontra onde você está. Muitas pessoas imaginam que precisam primeiro mudar a vida, consertar seus erros ou resolver os seus problemas para depois procurar Deus. Mas o Evangelho ensina exatamente o contrário. A história da redenção começa com Deus procurando o homem. Depois da queda, Adão não procura Deus. Ele se esconde. Mas Deus veio ao jardim e perguntou: Adão, onde estás? Gênesis 3:9. Não porque Deus desconhecesse sua localização, mas porque estava iniciando o processo de restauração. Lucas 19 mostra Zaqueu tentando enxergar Jesus. À primeira vista, parece que Zaqueu encontrou Jesus. Mas quando observamos o texto cuidadosamente, percebemos que Jesus estava procurando Zaqueu. O versículo 10 explica toda a cena. O filho do homem veio buscar e salvar. O verbo buscar revela iniciativa divina. Jesus não está apenas passando por Jericó. Ele estava em uma missão. Ele veio atrás de alguém. Talvez hoje alguém esteja ouvindo este programa e pense: eu me afastei demais. Meu casamento está destruído. Minha vida espiritual acabou. Deus não olha mais para mim. Mas a verdade bíblica é: você não está procurando Deus sozinho. Deus está procurando você. Você já viveu um momento em que percebeu que Deus estava te alcançando justamente quando você pensava estar distante? Envie sua mensagem para o WhatsApp da Rádio Paz. Eu esqueci.

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3: E estamos de volta ao programa Interativo Cristão até às 5 da tarde. Aqui na Rádio Paz FM, eu sou Jennifer Camila e o tema de hoje é Jesus entra na casa do rejeitado. Interaja com a gente através do WhatsApp 984206868. Afinal, este programa também é seu. E vamos de mensagem. Jesus entra na casa dos rejeitados. A multidão, ele via Zaqueu como um pecador sem esperança. Mas Jesus via algo diferente. Jesus vê algo diferente em você. Lucas 19 apresenta Zaqueu como um maioral publicano. Um homem rico, rejeitado pelos judeus. Os publicanos eram considerados traidores da nação. Muitos enriqueciam explorando o próprio povo. Por isso, eram odiados. Mas quando Jesus chega em Jericó, acontece algo extraordinário. Jesus para, olha para cima, chama Zaqueu pelo nome e declara: "Hoje me convém pousar em sua casa." Observe, Jesus não esperou Zaqueu mudar primeiro. Ele não vai esperar você mudar primeiro, tá? Fique tranquilo. Você pode vir para a casa do Senhor do jeito que você está. Ele entrou na casa dele antes da transformação acontecer. A graça precedeu a mudança. Jesus morreu por nós para nos dar esperança. Foi exatamente isso que aconteceu. Romanos 5:8 afirma: "Mas Deus prova o seu amor para conosco em Cristo, morreu por nós, sendo nós ainda pecadores." Jesus não morreu por pessoas restauradas, morreu por pessoas perdidas. Escute, talvez você se sinta rejeitado. Eu já me senti rejeitada. Rejeitado pela sua família, pela sociedade, até pelos irmãos da igreja. Mas existe uma diferença entre a opinião das pessoas e o olhar de Cristo. As pessoas enxergam o seu passado, tudo de errado que você fez, todas as suas falhas, as suas iniquidades. Jesus enxerga o seu futuro. Quando personagens bíblicos, qual personagem bíblico mais inspira você quando pensa na graça de Jesus? Zaqueu? Pedro? Madalena, o filho pródigo? Eu? É Madalena, mas também Pedro. Uma pessoa estressada, uma pessoa mal-humorada, rejeitou o Senhor 3 vezes. Mas mesmo assim, o Senhor disse: "Ei, vem cá, filho, apascenta as minhas ovelhas." Olha que coisa mais linda! Então, participe conosco. Vamos agora ouvir uma canção enquanto você medita nessa mensagem. Mande mensagem pra gente no telefone 984206868.

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11: Educativo Cristão, até às 5 da tarde. Eu sou Jennifer Camila. O tema de hoje, Jesus entra na casa. Interaja com a gente através do WhatsApp 984206868. Afinal, este programa também é seu. Vamos lá, então, de mensagem, vamos conversar um pouquinho. Jesus atravessa barreiras para encontrar você. Olha que coisa linda. Se Zaqueu representa o rejeitado pela sociedade, a mulher samaritana representa o coração ferido pela própria história. João 4 diz: era-lhe necessário passar por Samaria. Mas, geograficamente, não era necessário. Mas espiritualmente era. Uma mulher precisava ser encontrada. Ela carregava fracassos afetivos, culpa, solidão, vergonha. Muitos de nós carregamos isso. Carregamos fracassos afetivos, fracassos profissionais, fracassos espirituais, sonhos e projetos que não deram certo. Culpa. Culpa por não ter feito algo, não ter sido melhor em algo, não ter dado o seu melhor na casa do Senhor, no seu trabalho, no seu casamento. Solidão. Muitos de nós estamos, dentre muitas pessoas, dentro da igreja, dos familiares, mas nos sentimos só. Vergonha. A vergonha, muitas das vezes, nos afasta dos projetos e dos planos do Senhor. Vergonha, muitas das vezes, por ter fracassado em alguma coisa, seja no seu casamento, seja com seu filho. Eu não sei o que está passando em sua casa, mas não se sinta envergonhado. Tudo isso é parte de um projeto maior. Por isso, buscava água no meio do dia. Quem buscava água? A mulher samaritana. Era o horário mais quente. Ela evitava contato com as pessoas. Mas, naquele dia, Jesus estava esperando por ela. Oh, Deus, muito obrigada pelo teu carinho. Jesus atravessou barreiras racionais, barreiras religiosas, barreiras culturais e barreiras morais. Tudo para alcançar uma alma. Isso revela algo maravilhoso. Nenhuma barreira é maior que a graça de Deus. Aleluia. Nenhuma barreira. Mais uma vez eu vou repetir para você. Nenhuma barreira é maior que a graça de Deus na tua vida. Há pessoas ouvindo agora que carregam feridas invisíveis, feridas emocionais, feridas familiares, feridas espirituais. Jesus conhece cada uma delas. Ele não ignora a sua dor. Ele entra nela. Muitas vezes, a maior prisão não é o exterior. É o interior, a culpa, a vergonha, o sentimento de inadequação. Mas Cristo não veio apenas para perdoar pessoas. Veio para restaurar a identidade. Ele veio para te curar, Ele veio para te libertar. Eu não sei o que você deixou de fazer. Eu não sei se você deixou de orar, eu não sei se você deixou de buscar o Senhor, eu não sei se você deixou de pregar, eu não sei se você deixou de louvar ao Senhor. A culpa, a vergonha, o medo de errar, de não ser perfeito aos olhos humanos, de falhar, nos impede de entregar aquilo que o Senhor tem para nós. O Senhor, Ele usa a sua vida para curar alguém, para libertar alguém. Em devidos momentos, a vergonha me impediu de louvar ao Senhor, que é tudo que eu mais amo fazer. Eu tinha vergonha de louvar ao Senhor por não ser tão capaz quanto os outros. Eu não era, não tinha curso e não tinha experiência com banda, era só com playback. E eu me sentia muito envergonhada daquilo, de não conseguir dar o meu melhor para o Senhor. E o inimigo, ele é tão esperto que ele faz sabe o quê? Ah, então eu vou colocar ali uma culpa, uma vergonha nela e ela não vai mais querer louvar. Toda vez que ela pegar no microfone, ela vai se sentir inferior aos outros. Eu tenho certeza que aquela mulher também se sentia assim. Por qual motivo, além disso, ela ia às 12 horas? Um sol pelando, meu irmão. Quem mora em Palmas sabe isso. É muito quente. E ela ia nesse horário pra não estar ali no convívio das outras pessoas. Por quê? Porque ela sabia que ela era pecadora. E ela não queria estar no meio dos outros, porque os outros viam nela uma mulher pecadora. Ela era motivo de vergonha para os outros e ela também se sentia envergonhada. Mas Deus não quer que você se sinta assim envergonhado. O Senhor quer te libertar hoje da culpa, da vergonha. Ele quer te trazer como você está. E vai curar, vai restaurar, vai renovar você, a sua casa. Vai trazer de volta aqueles sonhos que estavam enterrados. Ei, meu irmão, Deus tem projeto na tua vida. Não fica parado, não. Qual foi o motivo mais difícil da sua caminhada e com Deus? Como Deus se revelou naquele período? Manda sua mensagem. Vamos ouvir uma canção enquanto você medita sobre essa palavra. Participe com a gente no WhatsApp 984206868.

0: aí, galerinha, passando aqui pra mandar um grande abraço pra irmã Marilza ali de Paraíso. Também gostaria de mandar um grande abraço pra minha mãezinha linda, professora Maria Adriana, ali em Aparecida do Rio Negro, minha avó Doraci em Natividade, toda a DRN1, um beijão, vocês estão no meu coração.
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9: De volta, Interativo Cristão, até às 5 da tarde. Eu sou Jennifer Camila e o nosso tema de hoje é Jesus entra na casa dos rejeitados. Interaja com a gente através do WhatsApp 98420-6868. Afinal, este programa também é seu. Vamos lá, de volta à mensagem. A resposta ao chamado de Jesus. Durante todo o programa, vimos uma verdade central. Jesus procura os perdidos. Mas agora surge uma pergunta: como devemos responder? O publicano de Lucas 18 fez uma oração simples: ó Deus, tem misericórdia de mim, pecador. O ladrão na cruz disse: lembra-te de mim. Nenhum deles apresentou méritos, apenas fé. Você não precisa de palavras sofisticadas, não precisa de um discurso elaborado, precisa apenas abrir o coração. Eu gosto bastante daquele hino, Eu Sou Teu Pai, que ele fala assim, ele tem um pedacinho que eu gosto sempre de cantar ele nas minhas orações, e ele fala assim, ó: e se precisar, é só chamar. Não preciso de formalidade. Eu quero intimidade. Eu sou teu pai, é só chamar. Não é sobre religiosidade. Eu quero intimidade. Olha que coisa linda. O Senhor, em diversos momentos na Bíblia, ele nos prova que ele gosta da simplicidade, da adoração verdadeira, de um coração puro. Aquela pessoa que se rasga verdadeiramente diante do Senhor, que se derrama, que fala ali com ele, um pai e um filho. E nem todo mundo consegue ter essa liberdade, essa verdade na hora da oração, na hora de conversar com o pai. Eu quero que você se sinta à vontade na hora de falar com o Senhor. O mesmo Jesus que encontrou Zaqueu na árvore, a samaritana no poço, Pedro após a negação, o ladrão da cruz, continua encontrando pessoas hoje. Talvez você esteja dentro de casa, no trabalho, em uma estrada ou em um hospital, vivendo um dia difícil. Saiba de uma coisa: você não foi esquecido. Jesus sabe exatamente onde você está. E o mais importante, Ele sabe exatamente como te encontrar. Esse mesmo hino, ele fala assim, ó, sabe quem eu sou? Eu sou aquele que te ouviu chorar. Eu sou o único que escolheu ficar. O Senhor, Ele escolhe ficar conosco. Nos momentos difíceis, muitas das vezes procuramos o nosso amigo, procuramos o nosso marido, procuramos a nossa esposa, o nosso filho, né? O nosso chefe, o nosso pastor. E esquecemos de procurar aquele que sempre está do nosso lado. A palavra do Senhor está ali para nos alimentar, para falar conosco. Lucas 19:10 não é apenas a história de Zaqueu. É a nossa história. Nós éramos perdidos. Cristo veio nos buscar. Cristo veio ao nosso encontro. Nós estávamos sem esperança. Cristo trouxe salvação. Por isso, nessa tarde, receba essa verdade no seu coração. O Senhor, Ele morreu por você, Ele morreu por mim. O preço foi muito caro que Ele pagou. Foi preço de morte, preço de sangue. A semana passada nós fizemos uma festividade que falava justamente sobre isso, né? O Senhor, Ele morreu para nos dar a oportunidade de salvação, de poder adorar a Ele, de poder glorificar o nome dEle. Não era para você e eu estarmos aqui hoje, mas Ele nos deu mais uma chance para adorar a Ele. Mais uma chance para glorificar o santo nome dEle. Ei, não importa como você está. Venha, venha hoje. Jesus te encontra onde você está. Ele te ama demais para te deixar onde você está. Ele te encontra para transformar sua vida, restaurar sua alma e conduzir você à eternidade com Ele. Vamos ao nosso último intervalo da tarde, encerrando essa palavra com adoração e reverência.

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11: De volta ao programa Interativo Cristão, até às 5 aqui na Rádio Paz. Eu sou Jennifer Camila. Estivemos falando do tema Jesus entra na casa do rejeitado. Interaja com a gente através do WhatsApp 984-206868. Afinal, este programa também é seu. Na frase final, ele fala assim: Jesus te encontra onde você está, mas ele te ama demais para te deixar onde você está. Então, eu quero que você pare de se esconder atrás da culpa, da rejeição, das desilusões. Pare de se esconder, volte hoje à casa do Pai. traga de volta o seu chamado, desenterre os teus sonhos, volte a louvar, volte a pregar, volte a levar a mensagem do Senhor àqueles que precisam ouvir. O seu chamado é para levar a mensagem da cruz. Você não foi chamado para se esconder, você não foi chamado para fugir, você foi chamado para lutar, para guerrear e para ganhar almas ao Senhor. Não se esconda, Jesus te ama. É isso aí, meus amores. Está acabando o Interativo Cristão. Estou muito feliz de estar com vocês hoje. Foi o meu primeiro, primeiro de muito, tá? Vocês vão conhecer aqui a minha vozinha. Na hora que vem na rua, você vai falar assim: nossa, é aquela menininha. É ela mesmo. Que Deus possa te curar, que Deus possa te renovar hoje. Eu quero que cada um de vocês que está aqui comigo hoje, que está conosco hoje, que não saia daqui como você entrou. Eu quero que você saia mais cheio da presença do Espírito Santo, mais renovado, sabe? A palavra do Senhor, ela fala que não é apenas a história do Zaqueu, é a nossa história. Nós éramos perdidos, Cristo veio nos buscar. Nós éramos afastados, mas nós não estamos mais afastados. Sabe por quê? Porque o Senhor te deu uma oportunidade hoje. Oportunidade de quê, Camila? Oportunidade de louvar Ele. Oportunidade de falar a mensagem dEle aonde quer que você esteja. Ei, mais uma vez eu vou frisar isso. Volte a louvar. Volte a pregar. Volte a evangelizar como você evangelizava antes. A visitar os enfermos. Sabe aquele pessoal que você fala assim: meu Deus do céu, eu visitava, eu pregava, eu louvava. Para com esse eu era, eu fazia. Faça de novo. Cumpra o seu chamado. Você foi chamado para quê? Para ganhar almas.

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